Foi o Muro da Esperança. Percebemos que as flores não são apenas algo que se contempla, mas é algo que se constrói, é algo que se cuida, é algo que se oferece. E talvez seja esta a inspiração mais profunda.

0: Lembram-nos a delicadeza. Num tempo em que se vive com pressa, as flores convidam-nos à contemplação. E talvez então a verdadeira arte não esteja apenas nos quadros de um museu ou nos tapetes que encontramos nestes dias pela nossa cidade e no verão nas festas do Santíssimo que se espalham pelas nossas paróquias. As flores provocam-nos a pensar na forma como cada um de nós escolhe viver. E quem sabe, se aprendermos e nos deixarmos tocar pela pedagogia das flores, a nossa própria vida poderá ela também tornar-se uma obra de arte.
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1: Essa música se chama Cine.

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1: Bem-vindos a mais um Motor de Busca, este que é o seu almanaque vivo na antena do posto emissor do Funchal. Hoje, dia 6 de maio, mas do ano de 1682, o rei Louis XIV muda toda a corte francesa para o grande Palácio de Versalhes. Na área da saúde, destacamos que ambientes luxuosos não garantem de todo o bem-estar emocional. No campo da cultura e da literatura, o Palácio de Versalhes tornou-se ele próprio um símbolo do absolutismo europeu. No campo das personalidades, o destaque vai para Sigmund Freud, que nasceu neste dia, mas no ano de 1856. E como curiosidade, já que falamos do Palácio de Versalhes, imagine-se que este mesmo palácio tinha mais de 700 quartos. E a música do dia vai para o autor e escritor francês Debussy, com a música Reverie. E é com esta mesma música que o convidamos a voar connosco amanhã em mais um Motor de Busca aqui na antena do posto emissor do Funchal.

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Vamos aos temas que marcam a atualidade informativa. Condenado por violação de adolescente, agente da PSP destacado na Madeira, expulso pelo ministro da Administração Interna. O Governo Jornal prepara pacote legislativo para reduzir burocracia ligada às empresas. Alberto João Jardim prepara-se para lançar romance que aborda a questão da independência.

0: Notícias no posto emissor. O ministro da Administração Interna determinou a expulsão de um agente da PSP, do Comando Regional da Madeira, por violar uma adolescente de 16 anos. O despacho foi assinado por Luís Neves a 31 de março. O caso ocorreu em agosto de 2022. O polícia foi condenado pelo Tribunal do Funchal a uma pena de 5 anos e 6 meses de prisão. De acordo com a notícia divulgada no jornal Correio da Manhã, o crime teve lugar após um almoço de família. O polícia, natural da Madeira, terá levado a adolescente e a mãe, alcoolizadas, para casa, onde praticou o crime. O ministro da Administração Interna determinou a saída compulsiva do agente, que nunca mais poderá exercer funções na PSP. A segunda sessão do julgamento dos três militares da Marinha acusados de violação de segredo de Estado, agendada para esta quarta-feira, foi adiada para 17 de junho. O Tribunal aponta a falta de colaboração da Marinha. Segundo o despacho, esta informou o Tribunal de que a testemunha se encontra em missão desde o dia 4 até 29 de maio. Em março de 2023, os três militares recusaram embarcar no navio Mondego, sediado no Porto de Funchal, com outros 10 elementos. A missão era acompanhar um navio russo. O julgamento deste caso começou em abril. O Governo Regional está a preparar um conjunto de alterações para reduzir a burocracia exigida aos investidores. Miguel Albuquerque revelou que a proposta deve ficar concluída este ano para enviar ao Parlamento. O líder do Executivo reconhece que os empresários enfrentam dificuldades que atrasam os investimentos e aumentam os custos.
1: Vamos trabalhar numa proposta no sentido de aquilo que foi do quadro regional, no sentido de organizar um conjunto de normas que nós temos hoje. Vamos apresentar esse pacote legislativo na Assembleia. Porque nós temos um conjunto de exigências que são, muitas vezes, supérfluas, ou que são redundantes, ou que são inúteis. E nós não podemos fazer com que os empresários, e sobretudo quem investe o seu dinheiro, e os cidadãos continuem a estar sobrecarregados com estas normas que não fazem nenhum sentido. As normas são boas para motivar, para clarificar e para orientar os investimentos, não devem ser normas de suspensão permanente sobre os empresários. E é nesse sentido que vamos apresentar esse pacote até dezembro. Um conjunto de medidas no sentido de podermos eliminar no quadro da legislação regional para garantir uma melhor e maior celeridade.

0: Os mais elevados de precipitação acumulada. Em Santana foram registados mais de 60 litros por metro quadrado, em São Vicente 50 litros. Na Ilha Dourada, o acumulado desde as 0 horas de terça-feira atingiu os 59 litros por metro quadrado. Alberto João Jardim prepara-se para publicar um novo livro. O ex-presidente do Governo revelou no programa Autonomia e Memória do Posto Emissor que se trata de um romance que aborda a temática da independência, mas não da Madeira.
1: Eu já publiquei 3 livros, vou publicar o quarto.
2: Sim.
1: O Dr. Miguel Albuquerque já fixou a data da apresentação. Vou-lhe dar uma primeira mão.
2: Vai ficar no podcast.
1: O nome do livro chama-se Independência, ponto de interrogação, reticências. Decorre daqui a 11 anos, é um romance de ficção e não defende a independência, ao contrário que o título possa parecer.
2: Era isso que eu lhe ia perguntar.
1: Não, não defende isso. Aliás, eu não sou independentista, como já disse aqui. Sim. Em alguns programas. A independência levávamos a dependências ainda maiores do que a dependência que temos de Lisboa.
0: Em mais um episódio do programa Autonomia e Memória, conduzido por António Macedo Ferreira, Alberto João Jardim anunciou o lançamento de mais um livro. Está para breve e contará com a presença de Miguel Albuquerque, o presidente do Governo. O Programa de Criação de Empresas e de Emprego da Madeira apoiou 608 projetos desde que foi criado em 2015, um investimento de cerca de 11 milhões de euros. Em declarações aos jornalistas, à margem da cerimónia de assinatura de 10 contratos de concessão de incentivos, que representam um apoio de 300 mil euros, a secretária da Inclusão realçou que este projeto permitiu criar mais de 1000 postos de trabalho. Numa nota divulgada, a Secretaria adianta que a taxa de sucesso é de cerca de 90%. Este programa, cofinanciado pelo Fundo Social Europeu e gerido pelo Instituto de Emprego da Madeira, destina-se a pessoas em situação de desemprego involuntário. O Juntos pelo Povo manifesta apoio aos pescadores da Calheta, impedidos de aceder ao porto local, acusa a concessionária Tecnovida de ter colocado barreiras em terra e no mar. Basílio Santos, deputado na Assembleia Regional e vereador na Câmara, lamenta os transtornos provocados por esta decisão.
3: Este acesso não é uma zona de descarga de pescado, apenas só é utilizado pelos pescadores locais, os pescadores que visitam, e por razões de trabalho, o porto da Calheta, para se abastecerem de água, de alimentos, e então até às vezes é questão de necessidade de saúde, precisam de ver a terra e este porto é a necessidade. Os pescadores estão revoltados e com razão. Sempre, durante 500 anos, a Calheta foi considerada um porto de pesca tradicional da Madeira. Não podemos, de um momento ao outro, privatizar o que é de acesso público.
0: Perante este cenário, o JPP vai solicitar esclarecimentos e ameaça mesmo levar o assunto à Assembleia Regional.
3: Nós queremos saber, junto da concessionária, junto da Ponta Oeste, que é a entidade responsável pelo Porto da Calheta, os termos do contrato de concessão, o perímetro de concessão desta marina, saber se existe aqui um extravasar de competências ou de espaços que não deveriam estar de ser adequados por questão de acesso público dos pescadores.
0: Para além da situação no Porto da Calheta, o JPP denunciou falhas na lota do Paulo do Mar. A máquina de produção de gelo e a empilhadora estão avariadas há semanas. O CDS vai propor na Assembleia o aproveitamento de edifícios públicos desativados, como por exemplo estabelecimentos de ensino. Na Ponta do Sol, Sara Madalena exemplificou com a Escola do Lombo de São João. A deputada defende que o espaço pode ser reabilitado para acolher serviços comunitários.
4: As escolas, nomeadamente essas escolas em sítios mais isolados, como as zonas altas da Ponta do Sol e de outros concelhos também, sempre foram polos agregadores da comunidade e podem voltar a sê-lo, nomeadamente com a requalificação destes edifícios com outros objetivos, nomeadamente centros de dia, lares de terceira idade ou até melhor ainda, intergeracionais, centros de associativismo, centros de ATLs, de desporto, outras centralidades que possam voltar a congregar uma sociedade e uma comunidade que está cada vez mais eclética, com mais pessoas que não são daqui e que podem também ajudar a integrá-los juntamente com a comunidade.
0: Escolas desativadas devem acolher serviços úteis às comunidades locais. A proposta do CDS é para ser discutida na Assembleia. O Comitê pela Libertação dos Presos Políticos na Venezuela denunciou que na cadeia de El Rodeo estão presos dois

portugueses em condições desumanas. São necessárias ações diplomáticas ativas e firmes para serem libertados, defende a organização. Andreína Baduel falava à agência Lusa junto à Provedoria de Justiça em Caracas. Representantes daquela ONG e familiares protestaram contra alegadas torturas, falta de cuidados médicos e exigem que os presos políticos sejam libertados. Denunciam que se encontram numa cela de 2 por 2 metros com apenas uma cama de cimento e uma latrina. Enfrentam ainda restrições de alimentação, medicação, hidratação e não lhes é permitido fazer chamadas telefónicas. Na Venezuela existem mais de 600 presos políticos.

Agora fique com a previsão do estado do tempo para esta quarta-feira. Céu cinzento, período de chuva aguaceiros, diminuindo frequência e intensidade a partir do meio da tarde. O vento vai soprar moderado, diminuindo de intensidade a partir do final da manhã. A temperatura vai descer no Funchal, deve variar entre os 15 de mínima e os 19 graus de máxima.

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1: Bem-vindos a mais um Motor de Busca, este que é o seu almanaque vivo na antena do posto emissor do Funchal. Hoje, dia 6 de maio, mas do ano de 1682, o rei Louis XIV muda toda a corte francesa para o grande Palácio de Versalhes. Na área da saúde, destacamos que ambientes luxuosos não garantem de todo o bem-estar emocional. No campo da cultura e da literatura, o Palácio de Versalhes tornou-se ele próprio um símbolo do absolutismo europeu. No campo das personalidades, o destaque vai para Sigmund Freud, que nasceu neste dia, mas no ano de 1856. E como curiosidade, já que falamos do Palácio de Versalhes, imagine-se que este mesmo palácio tinha mais de 700 quartos. E a música do dia vai para o autor e escritor francês Debussy, com a música Reverie. E é com esta mesma música que o convidamos a voar connosco amanhã em mais um Motor de Busca aqui na antena do posto emissor do Funchal.

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0: bom dia.
1: Muito bom dia e uma ótima quarta-feira. Então, 7 da manhã, o que é que marca a atualidade, Sérgio?
2: Um passo para um eventual acordo de paz. Trump suspende projeto de liberdade no Estreito de Hormuz. 9 meses sem avanços. A iniciativa para tornar violação um crime público está parada no Parlamento. Explicações neste jornal.
1: Olá, João Fonseca, bom
3: Olá,
1: dia.
3: Ana, bom dia.
1: E no desporto, o que é que nos vens contar?
3: Arsenal na final da Liga dos Campeões e à espera de portugueses em Budapeste.
1: Estão nesta altura 12 graus em Lisboa. No Porto acorda com nuvens e 9 de temperatura. Estão 13 graus agora em Faro. Vamos ouvir as notícias das 7. Esta é a Renascença, a edição de Sérgio Costa.
2: O preço do petróleo a descer depois do anúncio da suspensão do chamado Projeto Liberdade no Estreito de Hormuz. O preço do barril de Brent, que serve de referência para o mercado português, cai 1% para os 108 dólares. 3 dias depois de ter sido aplicado, está temporariamente suspensa a operação da Marinha Norte-Americana, que escoltou para fora do Estreito de Hormuz navios de países terceiros retidos na região. O anúncio foi feito por Donald Trump na rede social Truth, que explica que a paragem foi pedida pelo Paquistão e serve para finalizar e assinar um acordo de paz entre os Estados Unidos e o Irão. A missão da Igreja é pregar a paz, palavras de Leão XIV, depois de Trump acusar o Papa de estar a pôr em perigo muitas pessoas por não se importar que o Irão tenha uma arma nuclear. À entrada da residência de Castel Gandolfo, nas últimas horas, Leão XIV sublinhou que a Igreja já há muito que se pronuncia contra a ameaça nuclear. O Papa lembra que a sua missão é difundir o Evangelho.
4: A missão da Igreja predicar o Evangelho.
5: A missão da Igreja é pregar o Evangelho, pregar a paz. Se alguém quiser criticar-me por anunciar o Evangelho, espere apenas que o faça com a verdade. A Igreja há anos que fala contra todas as armas nucleares. Então não há nenhuma dúvida. Espero simplesmente ser ouvido pelo valor das palavras de Deus.
2: Declarações do Papa Leão XIV. Amanhã, quinta-feira, o chefe da diplomacia norte-americana, Marco Rubio, visita o Vaticano. Ainda está ao largo de Cabo Verde, mas deverá atracar ainda este mês nas Ilhas Canárias um navio cruzeiro com suspeitas de um foco de antivírus a bordo. O Ministério Espanhol da Saúde aceita acolher o navio em conformidade com o direito internacional e os princípios humanitários. À chegada, equipas médicas vão examinar e tratar todos os passageiros e tripulantes, transferindo-os posteriormente para os seus países de origem. Estão confirmados 2 casos de antivírus e 5 suspeitos. Há 3 mortes confirmadas, há ainda um passageiro a bordo em estado crítico e 3 com sintomas ligeiros. Depois de aprovada no Parlamento, há 9 meses que continua na fase de especialidade a proposta para tornar a violação num crime público. A Renascença falou com os partidos para perceber em que ponto está o processo que permitirá abrir investigações sem queixa da vítima. Mas, por enquanto, não há ainda um calendário definido. Tomás Anjinho Chagas.
6: As 4 propostas do Bloco Chega, Livre e PAN estão aprovadas na generalidade. Falta a especialidade. Estão na Comissão de Assuntos Constitucionais, Direitos, Liberdades e Garantias, mas há 9 meses nesta fase ainda não têm calendário para avançar, sobretudo por causa de outras propostas relacionadas com mudanças para as vítimas de violência doméstica que têm estado no centro desta comissão parlamentar. Ainda assim, os partidos proponentes garantem à Renascença que não querem desistir de tornar a violação num crime público. Isso mesmo foi pedido por uma petição com mais de 200 mil assinaturas entregue em março no Parlamento.
2: O jornalista Tomás Anjinho Chagas, todos os detalhes também em rr.pt. E é a sociedade e não o setor da justiça que precisa de formação na área da violência doméstica. A convicção é do diretor do Centro de Estudos Judiciários. Em declarações ao podcast Direito à Justiça da Renascença e Ordem dos Advogados, Edgar Lopes defende que as atenções deviam estar voltadas para a sociedade.
7: A formação para os profissionais da justiça na área da violência doméstica é uma preparação que é feita e é feita há muitos anos. É nos agentes da violência doméstica que nós temos também que exercer formação.
8: No fundo, mudar, é a sociedade.
7: É mudar
8: sociedade.
7: A cabeça de muita gente.
1: Porque a justiça já é a última linha.
7: A justiça
1: chega lá.
7: Está farta de ter formação nesta matéria.
2: Edgar Lopes, diretor do Centro de Estudos Judiciários, no podcast Direito à Justiça da Renascença e Ordem dos Advogados. Pedro Passos Coelho considera absurda e irrealista a proposta do Chega para baixar a idade da reforma, uma ideia que, nas suas palavras, mostra populismo em excesso e que nem os socialistas têm coragem de assumir. De acordo com relatos à agência Lusa de uma intervenção à porta fechada para estudantes da nova SBE, o antigo primeiro-ministro reiterou que o governo tem demorado demasiado tempo a mostrar resultados, aponta como exceção a tentativa de reforma da lei laboral sem fechar portas sobre o seu futuro. Pedro Passos Coelho voltou a considerar improvável um regresso à vida política. No desporto, João Fonseca, o Arsenal está na final da Liga dos Campeões e à espera de portugueses.
0: É verdade, Sérgio, numa meia-final repleta de jogadores internacionais portugueses, mais logo às 20 horas em Munique, com a arbitragem de João Pinheiro, outro português, defrontam-se o Bayern de Rafael Guerreiro contra o atual campeão europeu de clubes, o Paris Saint-Germain de Vitinha, João Neves, Nuno Mendes e Gonçalo Ramos. A primeira mão terminou com o triunfo dos franceses por 5-4. Ontem, o Arsenal eliminou o Atlético de Madrid por 1-0, a final é em Budapeste a 30 de maio. Na Liga Europa, o Braga vai viajar hoje para a Alemanha, onde joga amanhã com o Friburgo, em vantagem de 2-1 na eliminatória. O capitão Ricardo Horta faz o último teste para confirmar a sua recuperação. Finalmente conhecido o calendário das ligas profissionais para a penúltima jornada do campeonato, com exceção do Aves Porto, às 18 horas e do Alverca Estoril às 20h30, que serão jogados domingo. Todos os restantes desafios acontecem segunda-feira às 8h15 da noite devido ao calendário europeu do Braga. E o Porto exerceu a opção de compra sobre Kivior e adquire o polaco ao Arsenal por 17 milhões, mais 5 por objetivos, contrato até 2030 e cláusula de rescisão de 70 milhões de euros.
9: O Desporto com João Fonseca e Sérgio. Hoje é lançada a primeira stablecoin portuguesa. Exato. Antes de mais, eu acho que temos de perceber o que é uma stablecoin.
2: Sim, é um tipo de criptomoeda concebida para manter um valor estável, geralmente indexado a moedas fiduciárias, como dólar ou euro, ou também ao ouro. Na prática, Ana, é uma moeda sem a volatilidade da Bitcoin, mais segura, mais estável, que facilita pagamentos e transferências.
9: Então, e o que é que podemos saber sobre esta stablecoin?

0: e ao dólar.
1: Que vai ser o emitente desta stablecoin, uma stablecoin ou um electronic money token indexado a euros e outro indexado a dólares, o que quer dizer que um nosso cliente que tenha um token de EUB, por exemplo, que é o nome do nosso token que vamos lançar, na verdade é equivalente a ter 1 euro, porque pode sempre trocar esse token junto ao Bison Bank e receber 1 euro.
0: António Henriques, o CEO do Bison Bank, em declarações a Sandra Afonso, admite, num próximo passo, alargar o acesso destas stablecoins a particulares. Porquê? Porque para já é só para clientes institucionais, mas
2: O que é
0: num futuro,
2: clientes
0: ou
2: institucionais?
0: seja, empresas,
2: Ah.
0: não há, o consumidor comum, digamos assim,
2: Nós, os cidadãos,
0: nós, o
2: depois,
0: cidadão comum,
2: sim.
0: exato, para já não terá à sua disposição esta stablecoin portuguesa, mas chegará esse momento e fica aqui pelo menos essa garantia de que será uma criptomoeda, uma moeda digital mais estável para quem considerar e eventualmente utilizar esta moeda. Não sei se é o vosso caso, é o teu caso,
2: Olha,
0: Ana. Não.
2: nada, nada, nada. Adorava
0: Nunca usei,
2: perceber mais,
0: confesso que
2: também
0: nunca
2: nunca
0: usei.
2: usei, mas intriga-me muito esta
0: Sim.
2: coisa das criptomoedas. Até já,
0: Até
2: Sérgio,
0: já.
2: há mais informações no site da Renascença. São 7 horas, 8 minutos. Bom dia.
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1: Bom dia, bom dia. Já estamos despertos e prontos para mais um dia, o meio da semana, quarta-feira, 6 de maio de 2026. Já está acordado? Está pronto para o que aí vem? Bom, não sei se está à espera, mas hoje será um dia absolutamente sensacional. E naturalmente que nesta quarta-feira, através do posto emissor do Funchal, vamos tentar levar tudo aquilo que é bom, tudo aquilo que vai lhe saber bem ao longo de todo este magnífico dia. Se está preparado, então chegou até nós na hora certa.
2: Hoje é sexta-feira.

0: Eles são os Três Bairros e Saltar à Corda poderia ser um bom prenúncio para uma ótima quarta-feira. Para já, vamos desejar mesmo que estejam a despertar, a acordar, se já não o fez já há algum tempo, pronto para o que der e vier, de mangas arregaçadas, para receber esta quarta-feira da melhor forma possível, o mais tranquilo possível, quanto assim for necessário. E imaginário também, porque às vezes a imaginação, bom, leva-nos para outros continentes. Quarta-feira, 6 de maio, segundo o IPMA, o que é que temos para hoje no tempo? Céu muito nublado, diminuindo de nubosidade a partir do meio da tarde. Períodos de chuva ou aguaceiros, diminuindo de frequência e intensidade a partir do meio da tarde também. Vento fraco a moderado de leste e uma ligeira descida na temperatura. Quanto ao estado do mar, costa norte, ondas de nordeste com 1,5 metro, 2 metros. Já na costa sul, ondas inferiores 1 metro. A temperatura da água do mar parece querer dar um pulo para o patamar seguinte, 18, 19 graus, 21 de máxima para esta quarta-feira.
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0: É isso mesmo, estamos com 18 minutos depois das 7 da manhã, através do posto emissor do Funchal 92 FM, canal 2. Estamos aí com ferramentas alerta para si, para nos acompanhar, para ficar cada vez mais próximos, seja em pef.pt, onde pode ouvir-nos, divulgar-nos, partilhar-nos e não esquecendo naturalmente os podcasts. E, acima de tudo, através do Facebook, já reparou quem anda por lá, quem sorri, quem aquilo que diz pode muito bem mudar um pouco o rumo do seu dia ou pensamento. E também no WhatsApp, claro, a rede que nos coloca lado a lado através do 93-6363-970. É para despertar de vez nesta quarta. Venha daí.

Produção nacional com o Zatua, depois de andarmos ao som dos Dilsons para a gente acordar e agora ficarmos em hora de ponta, quase 7h25, no Dia Internacional Sem Dieta. Que isto signifique que hoje, é só abrir a boca e pronto, e bom apetite. Mas cuidado, acima de tudo, também hoje se assinala, pode ser um contrassenso, o Dia da Coragem. Há que haver coragem para saltar obstáculos, há que ter coragem para seguir em frente, há que ter coragem para tudo e mais alguma coisa. E você, tem coragem? Então fique na nossa companhia. Então parabéns para quem hoje completa o seu aniversário, são 6 de maio, quase que não chegava, não é? E já chegou este dia. Como tal, a equipa PEF deseja-lhe um feliz aniversário e conto muitos com saúde e alegria pela vida fora. Curiosamente, neste mesmo dia, em 1945, nascia Bob Seger, um dos mais carismáticos cantores norte-americanos. Em 52 nascia António Pinto Basto, fadista português, curiosamente no mesmo dia em que Christian Clavier, um dos mais absolutamente fantásticos atores franceses, também está de parabéns, tal e qual o jornalista português José Eduardo Muniz. Ora, em 1961 nascia aquele que para muitos, homens e mulheres, é um dos rostos mais bonitos, mais sexys do mundo. É isso, George Clooney está aí de parabéns, completa hoje o seu aniversário. E terminamos em 2019, data e dia em que nascia Archie de Success, é nada mais nada menos que neto de Sua Majestade, Rei Carlos III ou Charles de Inglaterra.

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0: Etta James, Something's Got a Hold on Me, um dos maiores sucessos desta voz vibrante que ecoou durante décadas e décadas para trás. Rita Lee também tinha-nos dado aqui umas aulinhas logo pela manhã. 20 para as 8, boa viagem. Daqui a pouco damos um pulo até à Via Rápida para saber como andam nesta altura, 20 minutos certinhos das 8 da manhã, como andam as nossas rodas, as nossas dos nossos automóveis, claro.
1: Bom dia com o pé.
0: Ainda antes das 8, temos aí um pensamento do dia para o pôr a par dos seus reflexos e logo após o sinal das 8 da manhã, temos aí nada mais, nada menos do que uma opinião que conta. São sempre palavras a ter em linha de conta em cada início do dia. É a vida a se desenrolar, a caminhar para um novo dia, quarta-feira, já com cores que começam a ecoar, não só pela manhã, mas pela nossa vida.

Os Irmãos Verdade aqui no PEF, nesta manhã de quarta-feira. Fresquinho a ligeiro. A máxima ali a rondar os 20 graus como máxima prevista para esta quarta-feira. Alguns chuviscos, o que nos leva também para já para a estrada e, acima de tudo, olhar para a condução que pode vir a praticar nesta manhã de quarta-feira. Queremos que comece da melhor forma possível este novo dia e, se já estiver na companhia do PEF, acredito que vá em boa companhia. Agora, quem anda com os pneus já no asfalto? Bom, vamos dando também aqui alguns alertas. É bem natural que alguns dos quilómetros da nossa Cota 200, por exemplo, possam encontrar ainda um piso escorregadio, molhado, o que nos leva uma vez mais a lhe dizer para fazer uma contenção no que diz respeito à sua condição, para ter também contenção, acima de tudo, no pedal, quer dos travões, quer também os outros que têm à sua disponibilidade. Por isso, conduza com segurança. Fora de brincadeira, estamos aí com uma máquina entre as mãos e, acima de tudo, há que ter a responsabilidade e a segurança de vida. Ora, quem vem ali da zona leste de Machico, Santa Cruz, Caniço, enfim, vai encontrar já a esta hora, a 8:15, algum trânsito, nomeadamente ali à saída do Caniço. Segundo aqui o mapa da Via Litoral, está-nos a dar essa indicação. Conduza com paciência e segurança, é aquilo que se pede nesta altura, sabendo bem que esta hora é sempre uma hora complicada, difícil, de acesso à capital. Não é nada que já não esteja habituado. De qualquer das formas, quando chegar ali junto ao nó da cancela, tenha um pouco mais de paciência. Sabe que a paciência é a virtude de toda a gente, não é? E como tal, pelo menos chegando ali até ao nó da Boa Nova, vai encontrar algumas dificuldades no trânsito, mas perfeitamente ultrapassáveis. Se conduzir com segurança total e com atitude positiva, vai ver que as coisas vão correr bem. Quem vem ali da Zona Oeste vai encontrar naturalmente também um pouco mais de espaço para conduzir à vontade. Não é à vontadinha. Conduza com segurança máxima, por si, pelos seus e também, claro, pelo próximo.

A 8 minutos das 8 da manhã, espero que não tenha entornado a sua chávena de café. Afinal de contas, é entusiasmante, não é? Lá as Ketchup conquistaram o mundo com este A Serehé. É mais ou menos assim. Pois, lá foi a chávena e o açúcar e tudo. Pronto, 5 minutos para as 8. Falta, claro, o pensamento do dia, e pensar positivo é transferir boas energias para a sua vida. Poderá ser este um bom princípio de manhã? Acho lá que seja. Com o PEF, tudo é possível.

Se andámos pelos 70 com o Dusty Springfield, por lá ficamos até ao finalzinho desta primeira parte do Acorda. Logo após as 8 temos aí nada mais nada menos uma opinião interessante e importante para os dias de hoje, porque é uma opinião que conta. 5 minutinhos, menos do que isso, para as 8 da manhã. Bom dia!

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1: Na Ilha da Madeira, neste mês de maio, as ruas enchem-se de cor. Enchem-se de perfume e de vida. É a festa da flor, um tempo em que a natureza parece nos falar mais alto, como se nos lembrasse algo essencial. Mas talvez possamos ir um pouco mais longe, porque as flores não pertencem apenas à natureza, pertencem também à arte, pertencem à própria vida. Uma vez que, desde os relatos da origem, o primeiro homem e a primeira mulher tiveram como primeira casa um jardim. Desde há séculos, os artistas olharam para as flores como algo mais do que a simples beleza. Monet encontrou nas suas ninfeias um espaço de silêncio e contemplação. Van Gogh viu nos seus girassóis uma explosão de luz e de intensidade interior. E já antes, na arte antiga, as flores falavam de pureza, de amor, de entrega. Há, porém, um detalhe que nunca muda. As flores são sempre frágeis. Florescem e passam. Abrem-se e depois caem. E é precisamente aqui que a arte encontra a nossa vida. Porque também nós somos assim. Também a nossa vida tem esta mistura de beleza e fragilidade, de tempo e de eternidade. Talvez por isso os artistas tenham insistido tanto nas flores, não para decorar, mas para nos lembrar que a vida é um dom que precisa de ser vivido no seu tempo certo. Na Madeira, quando vemos os tapetes de flores, as ruas decoradas, as crianças a construir o muro da esperança, percebemos que as flores não são apenas algo que se contempla, mas é algo que se constrói, é algo que se cuida, é algo que se oferece. E talvez seja esta a inspiração mais profunda. Viver como as flores, não no sentido da fragilidade, apenas e só, mas na capacidade de dar beleza, de espalhar perfume, de construir, de existir não só para si mesma, mas para os outros. Num tempo em que o mundo tantas vezes se fecha, as flores ensinam-nos a abrir. Num tempo em que tudo parece duro, as flores lembram-nos a delicadeza. Num tempo em que se vive com pressa, as flores convidam-nos à contemplação. E talvez então a verdadeira arte não esteja apenas nos quadros de um museu ou nos tapetes que encontramos nestes dias pela nossa cidade e no verão nas festas do Santíssimo que se espalham pelas nossas paróquias. As flores provocam-nos a pensar na forma como cada um de nós escolhe viver. E quem sabe, se aprendermos e nos deixarmos tocar pela pedagogia das flores, a nossa própria vida poderá ela também tornar-se uma obra de arte.
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1: Era o que faltava, 8 minutos depois das 8 da manhã, já estamos bem despertos, de olhos assim abertos, assim quase que arregalados, prontos para admirar este grande início de quarta-feira. É o sexto dia para o mês número 5 de 2026. Através do posto emissor do Funchal, a todos os nossos amigos, um grande e forte abraço, votos de um bom trabalho, bom desempenho de funções, boa viagem, bom pequeno almoço. Como a papa toda. Hoje é o Dia Internacional Sem Dieta.

Manhã bonita esta de quarta-feira com o sol a brilhar e a cidade a acordar. Cá dentro a música vai fazendo as suas. Rafaela Carrà com Domani, um grande, grande êxito para esta belíssima italiana. Quem está aí nos seus, onde digo eu, nas suas sete quintas, é Luís Represas, a completar 50 anos de carreira. Uma carreira dividida entre o estrovante e a solo, já com concertos.

0: concertos marcados para os Coliseus Lisboa e Porto em abril de 2027. Vale sempre a pena ouvir uma das vozes mais singulares da nossa canção popular portuguesa.
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0: Mais um dos fabulosos êxitos nesta manhã de quarta-feira para o britânico Rod Stewart. E porque hoje é quarta-feira, temos Espaço J mais logo às 19 na nossa programação, um dos pontos altos deste terceiro dia útil da semana. Mas daqui a pouco ainda vou dar aqui umas dicas como é que a Meta vai analisar estrutura óssea dos utilizadores para determinar a idade de menores no que diz respeito a estarem nas redes sociais. É de uma forma, talvez, digo eu, sui generis. Mas será que vai valer a pena? É já a seguir que lhe digo tudo.
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8h25, com o objetivo de continuar a reforçar as medidas de controlo para os menores que utilizam as redes sociais, sobretudo os menores de 13 anos, em Meta, a empresa liderada por Mark Zuckerberg, estendeu à União Europeia o sistema de inteligência artificial que detecta perfis de adolescentes, mesmo que estes afirmem serem adultos. Este é um sistema que determina a idade do utilizador, analisando o contexto de perfil, como celebrações de aniversário ou menções a boletins escolares. Além de incorporar análises visuais em fotos e vídeos para identificar pistas que poderiam passar despercebidos com a base apenas no texto. Mas a Meta foi mais longe e, dessa maneira, dentro da análise visual, está a implementar uma nova forma de detectar utilizadores com menos de 13 anos, por exemplo, no Instagram e no Facebook, analisando especificamente a estrutura óssea e a altura das pessoas que aparecem nas publicações da conta em questão. A questão aqui é saber mesmo, será que vai resultar? São 8h27 no posto emissor do Funchal. Boa quarta-feira. Estamos em todo lado, no WhatsApp, Facebook e em pf.pt. A um clique de distância de si. Bom pequeno almoço, boa viagem. Ah, bom trabalho. Não.

O grande e único Bruno Mars. Risk It All. São 8h34, daqui a pouco mais de 10 minutos temos uma Dari Notícia com o Paulo Figueira. Vai-nos dar destaques e também o seu desenvolvimento de notícias fresquinhas nesta manhã solarenta para já de quarta-feira. Espero que tenha acordado bem disposto e animado, pronto para levar este dia, Dia Internacional Sem Dieta. Convém não abusar, mas pode, pronto, porque dias não são dias, pode hoje, quem sabe, fazer aqui qualquer coisa de diferente, não é? Não convém abusar, mais uma vez. Ora, damos uma no prego, outra na ferradura. Pois, e também hoje é o Dia da Coragem, Dia Internacional da Coragem. Portanto, se está ali perante uma situação meia complicada, meia difícil de resolver, respire fundo, encha o peito de ar e, seja o que Deus quiser. Normalmente as coisas correm sempre bem, mas pronto, há que haver coragem para tomar decisões e atitudes. 8h35.

E um dos maiores sucessos da década de 70 da música castelhana voltou para ser o maior sucesso do recente trabalho de Laura Pausini, Porque Te Vas. 8h40, já não faltam 5 minutos para trazermos a Antena Madeira Notícia com atualidade fresquinha e uma das vozes das manhãs. Nada mais, nada menos que falo de Paulo Figueira. Está quase, quase, quase tudo pronto para a atualidade informativa.

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0: Importante para o Dino, é importante para nós.
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2: Isso mesmo, são 8 horas e 45 minutos. Estamos aí no simultâneo canal 1, canal 2 do Posto Emissor do Funchal. Está mais do que na hora de olharmos para os destaques do Madeira Notícia com o Paulo Figueira. Bom dia, Paulo.
3: Olá, bom dia, Pedro. O Governo Jornal não tem dinheiro para intervir na Via Expresso do Seixal. Ontem houve novos desprendimentos de terras e pedras por causa das chuvas fortes, comprometendo a segurança. Centenas de passageiros afetados, foram cancelados 29 voos devido à falta de visibilidade no aeroporto. Condenado por violação de adolescente, um agente da PSP destacado na Madeira foi expulso pelo Ministro da Administração Interna.
2: Estes são alguns dos destaques da edição desta quarta-feira, 6 de maio de 2026, máxima de 20 graus Celsius. Daqui a pouco vamos atualizar também o estado do tempo para este terceiro dia útil da semana. Para já, o desenvolvimento com o Paulo Figueira.
3: A Via Expresso entre São Vicente e Porto Moniz está a precisar de intervenções consideradas urgentes para diminuir o risco de deslizamentos de terras e queda de pedras. Ontem, por causa das chuvas fortes, foi necessário interromper o troço na zona do Seixal para trabalhos de limpeza. O Presidente do Governo diz que a Madeira não tem capacidade financeira para custear as obras necessárias. Da Europa, também não existem fundos disponíveis.
4: Como se sabe, nós não temos neste momento fundos europeus para as grandes obras infraestruturais e na redefinição da nova concessão da Via Expressa e da Via Litoral, temos que considerar essa hipótese. Agora, neste momento nós não temos verbas para obras desse montante, nem sequer a nível dos fundos europeus. Por isso, o que eu disse é que as grandes infraestruturas rodoviárias vão ser feitas através da negociação dos contratos das PPPs, que estão atualmente em vigor para os próximos 30 anos, que acabam agora, quer a Via Expressa, quer a Via Litoral.
3: Não se figuram assim para breve intervenções para o reforço de segurança na Via Expressa, na zona do Seixal. O Governo diz não ter capacidade financeira. A solução passa por negociar com as empresas que vão explorar aquele troço nos próximos anos. O aeroporto está hoje a funcionar com normalidade, depois de um dia difícil para centenas de passageiros. Ontem foram canceladas 50 ligações à Madeira, entre chegadas e partidas. Algumas aeronaves tiveram mesmo de divergir para aeroportos alternativos. As condições meteorológicas adversas, sobretudo devido à falta de visibilidade, foram as responsáveis pelo movimento aéreo condicionado. O Ministro da Administração Interna determinou a expulsão de um agente da PSP, do Comando Regional da Madeira, devido ao crime de violação de uma adolescente de 16 anos. O despacho foi assinado por Luís Neves a 31 de março. O caso ocorreu em agosto de 2022. O polícia foi condenado pelo Tribunal do Funchal a uma pena de 5 anos e 6 meses de prisão. O crime teve lugar na casa do arguido, que levou a adolescente e a mãe alcoolizadas, onde praticou o crime. O Ministro da Administração Interna determinou, por isso, a saída compulsiva do agente, que nunca mais poderá exercer funções na Polícia de Segurança Pública. O Presidente do Governo foi recebido ontem pelo novo representante da República para a Madeira, Miguel Albuquerque, que apresentou cumprimentos a Paulo Barreto, que tomou posse há poucos dias. Na audiência foram acertadas as formas de cooperação entre as partes, conforme referiu o líder do Executivo no final do encontro.
4: Tivemos a ocasião também de trocar impressões sobre a forma como o exercício do cargo e as implicações que esse exercício tem no nosso dia-a-dia e no nosso funcionamento. Acho que é importante, e da parte do Sr. Ministro, do Sr. Representante da República, foi importante definir um conjunto de regras básicas para o nosso funcionamento institucional decorrer da melhor maneira, e vai decorrer. E também tivemos a trocar impressões sobre a próxima vinda do Sr. Presidente da República à Região Autónoma da Madeira, que, como sabem, irá ocorrer no dia 12 de junho para a celebração dos 50 anos de autonomia política.
3: Por isso, a expectativa de Miguel Albuquerque é que António José Seguro, o chefe de Estado, venha à região no próximo mês. A segunda sessão do julgamento dos três militares da Marinha acusados de violação do segredo de Estado, agendada para hoje, foi adiada para 17 de junho. O Tribunal aponta a falta de colaboração da Marinha. Segundo o despacho, esta informou o Tribunal de que a testemunha se encontra em missão desde o dia 4 até 29 deste mês. Em março de 2023, os três militares e outros 10 elementos da tripulação recusaram embarcar no navio Mondego, que estava sediado no porto do Funchal. A missão passava por acompanhar um navio russo, que acabou por não acontecer. O julgamento deste caso começou em abril. O governo madeirense está a preparar um conjunto de alterações para reduzir a burocracia exigida aos investidores. A proposta deve ficar pronta ainda este ano e depois será remetida para o Parlamento. Miguel Albuquerque reconhece que os empresários enfrentam dificuldades que atrasam os investimentos e aumentam os custos.
5: Vamos trabalhar numa proposta no sentido de aqui que foi do quadro regional, no sentido de organizar um conjunto de normas que nós temos hoje. Vamos apresentar esse pacote sentido na Assembleia. Porque nós temos um conjunto de exigências que são, muitas vezes, supérfluas, ou que são redundantes, ou que são inúteis. E nós não podemos fazer com que os empresários, e sobretudo quem investe o seu dinheiro e os cidadãos, continuem a estar sobrecarregados com estas normas que não fazem nenhum sentido. As normas são boas para motivar, para clarificar e para orientar os investimentos, não devem ser normas de suspeição permanente sobre os empresários. E é nesse sentido que vamos apresentar esse pacote até dezembro. O conjunto de medidas no sentido de podermos eliminar no quadro da legislação regional para garantir uma melhor e maior celeridade dos processos.
3: O Governo Regional quer mudanças em alguma legislação para facilitar o investimento privado. Declarações de Miguel Albuquerque na inauguração do Chapelaria Boutique Hotel, uma nova unidade que surgiu na Zona Velha do Funchal, um investimento de 3 milhões de euros. O Programa de Criação de Empresas e de Emprego da Madeira apoiou 608 projetos desde que foi criado em 2015, um investimento de cerca de 11 milhões de euros que permitiu a criação de mais de 1000 postos de trabalho. A Secretaria de Inclusão adianta que a taxa de sucesso é de cerca de 90%. Este programa, financiado pelo Fundo Social Europeu e gerido pelo Instituto de Emprego da Madeira, destina-se a pessoas em situação de desemprego involuntário. O Juntos pelo Povo manifesta apoio aos pescadores da Calheta, impedidos de aceder ao porto local. Acusa a concessionária Tecnovia de ter colocado barreiras em terra e no mar. Basílio Santos, deputado na Assembleia Regional e vereador na Câmara, lamenta os transtornos provocados por esta decisão.
6: Este acesso não é uma zona de descarga de pescado, apenas só é utilizado pelos pescadores locais, os pescadores que visitam, e por razões de trabalho, o Porto da Calheta, para se abastecerem de água, de alimentos, e até às vezes é questão de necessidade de saúde, precisam de ver a terra, e este porto é a necessidade. Os pescadores estão revoltados e com razão. Sempre, durante 500 anos, a Calheta foi considerada um porto de pesca tradicional da Madeira. Não podemos, de um momento ao outro, privatizar o que é de acesso público.
3: Perante este cenário, o JPP tenciona solicitar esclarecimentos e até ameaça levar o assunto ao Parlamento.
6: Nós queremos saber, junto da concessionária, junto da Ponta Oeste, que é a entidade responsável pelo porto da Calheta, os termos do contrato de concessão, o perímetro de concessão desta marina, saber se existe aqui um extravasar de competências ou de espaços que não deveriam estar de ser adequados por questão de acesso público dos pescadores.
3: Para além da situação no Porto da Calheta, o JPP denunciou falhas na lota do Paulo do Mar. A máquina de produção de gelo e a empilhadora estão avariadas há semanas. O CDS vai propor na Assembleia o aproveitamento de edifícios públicos desativados, como, por exemplo, estabelecimentos de ensino. Na Ponta do Sol, Sara Madalena exemplificou com a Escola do Lombo de São João. A deputada defende que o espaço pode ser reabilitado para acolher serviços comunitários.
7: As escolas, nomeadamente essas escolas em sítios mais isolados, como as zonas altas da Ponta do Sol e de outros concelhos também, sempre foram polos agregadores da comunidade e podem voltar a sê-lo, nomeadamente com a requalificação destes edifícios em outras, com outros objetivos, nomeadamente centros de dia, lares de terceira idade ou até melhor ainda, intergeracionais, centros de associativismo, centros de ATLs, de desporto, outras centralidades que possam voltar a congregar uma sociedade e uma comunidade que está cada vez mais eclética, com mais pessoas que não são daqui e que podem também ajudar a integrá-los e a integrá-los juntamente com a comunidade.
3: Escolas desativadas podem acolher serviços úteis às comunidades locais. A proposta do CDS é para ser discutida na Assembleia Regional. Alberto Jardim prepara-se para publicar um novo livro. O ex-presidente do Governo revelou no programa Autonomia e Memória, do Posto Emissor, que se trata de um romance que aborda a temática da independência, mas não da Madeira.
8: Já publiquei 3 livros, vou publicar o 4.
9: Sim.
8: O Dr. Miguel Albuquerque já fixou a data da apresentação. Vou-lhe dar uma primeira mão.
9: Vai ficar no podcast.
8: O nome do livro chama-se Independência. Ponto de interrogação, reticências. Decorre daqui a 11 anos, é um romance de ficção e não defende a independência, ao contrário que o título possa parecer.
9: Era isso que eu lhe ia perguntar.
8: Não,
9: se
8: não
9: era...
8: defende isso. Aliás, eu não sou independentista, como já disse aqui em alguns programas. A independência levávamos a dependências ainda maiores do que a dependência que temos de Lisboa.
3: É mais um episódio do programa Autonomia e Memória, conduzido por António Macedo Ferreira. Alberto João Jardim anunciou o lançamento de mais um romance, está para breve, e contará com a presença de Miguel Albuquerque, o presidente do Governo.

0: Esta quarta-feira pode contar com um período de chuva ou aguaceiros que vão diminuir de frequência e intensidade a partir do meio da tarde. Um dia com vento moderado, diminuindo de intensidade a partir do final da manhã. A temperatura já desceu no Funchal, a máxima é de 19 graus, de acordo com a previsão do IPMA.
1: Está prometido, quando faltarem 15 minutos para uma da tarde, Paulo Figueira regressa para atualizar a informação no final da manhã de quarta-feira e princípio da tarde.

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1: Manhã bonita esta de quarta-feira, fresquinha embora. Como ouvimos, a temperatura está amena, o sol brilha e a cidade vai entrando no seu rebuliço normal. Neste dia do meio da semana, Dia Internacional Sem Dieta, Dia da Coragem. Ainda temos uma horinha pela frente, logo após as 9, em estúdio com Angélica Dias. Mais algumas curiosidades que vão prendê-lo até bem perto às 10, logo após as 10. Entram em antena também, nada mais, nada menos do que Joana Ferreira e Paulo Madruga. Posto emissor do Funchal, seja através do Facebook, através do WhatsApp, dê-nos as suas sugestões e opiniões, 93636390 e em pef.pt. 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

Está imposto o ritmo para esta que é a terceira e última parte do Acorda nesta quarta-feira, 6 de maio. Para trás abrimos com os Erasure e agora Anastasia, I'm Out of Love. Dois grandes êxitos de épocas diferentes, naturalmente, e o PEF ajuda-o a reviver os bons e melhores êxitos de sempre.

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1: É isso mesmo, damos-lhe os bons dias. A nossa capital está aí com sol. Não é aquele sol escaldante para já, também são 9:10. No entanto, é um sol que dá esperança, que dá vontade de abrir os braços e dizer, bom, agora é tudo a nosso favor. Está uma quarta-feira belíssima e, claro, o PEP dá-lhe uma grande e preciosa ajuda.

0: 9 horas e 15 minutos. Tinha-lhe dito que o Paulo Figueira regressava 12:45, mas pronto, regressou um pouco mais cedo. Até porque está em causa a revista de imprensa nesta manhã de quarta-feira. E Paulo, hoje podemos começar pelo DN?
1: Exatamente.
0: Pode ser, não é?
1: Vamos lá. Bom dia. Novas regras de transporte afetam ilhas. É a notícia em destaque na primeira página. Exigências mais restritivas na carga aérea levantam preocupações sobre falhas no fornecimento de reagentes médicos às regiões autónomas. Desfecho trágico antes do reencontro. O diário dá conta de que Elda Martins não resistiu, tendo falecido um dia antes da chegada do filho, que não via há quase meio século. Uma história que tem sido acompanhada por este matutino, que diz ainda que o neto, residente na Noruega, já está na região. Ribeira Brava homenageia hoje 11 personalidades e Açores e Madeira alinham cotas de pesca. São outros títulos na capa do DN. No topo, uma notícia trágica. Crocodilo suspeito de devorar madeirense. Aconteceu na África do Sul. O empresário da Serra de Água está desaparecido há mais de uma semana. As autoridades admitem fatalidade ocorrida junto a um rio na sequência de mau tempo.
0: Ora então, depois do DM, vamos à capa do JM.
1: Mais de metade das praias sem vigilância. É o título em foco neste matutino. A região tem 60 praias, mas apenas 26 estão qualificadas para banhos e dispõem, por isso, de nadadores salvadores. A maioria fica sem proteção no arranque da época balnear. No caso do Funchal, com 13 praias, apenas 7 contam com vigilância assegurada. Ribeira Brava cria ícone turístico de referência, é na zona de São Sebastião. Ao nível da justiça, madeirense expulso da PSP por abuso sexual de familiar menor e mulher apanha pena suspensa por tentar levar droga a um recluso. Na capa do JM, ainda outro título, acesso à segurança social passa a exigir código temporário de autenticação.
0: Muito bem, são estes os títulos das capas dos dois matutinos nesta manhã de quarta-feira com a edição de Paulo Figueira. Agora é sério, ele só regressa 12:45.
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É a sua rádio, dia a dia, com um sorriso estampado no rosto para o receber assim também. Bom, e se ele quiser chegar e a passar por aqui novamente antes de um quarto para uma, tem porta aberta para isso. Bom, manhã bonita esta de quarta-feira, dia 6 de maio de 2026. Assim em especial, que está na estrada, conduza com precaução. Segurança máxima é aquilo que toda a equipa PEF lhe deseja em termos de amizade e, acima de tudo, de segurança na estrada. Para quem vai trabalhar, bom, a verdade é esta. Já passam 18 minutos das 9. Espero que o atraso não seja qualquer coisa assim de extraordinário. Se for, bom, já sabe o que tem a fazer. Uma justificação e a coisa resolve-se. E depois? Bom, depois tem uma coisa mais simples. A música PEF está sempre consigo no pensamento.

0: Praticamente em cima das 9:30 da manhã, nesta manhã bonita de sol para já de quarta-feira. Na música andamos a rodar com os Black Eyes e Bruce Springsteen e este Born in USA. Back to the 80s, agora vamos regressar ao presente. E logo após os compromissos publicitários, temos aí som nacional de altíssima qualidade. Por isso aconselho já a aumentar aos poucos o volume do rádio. O seu PEF está como gosta, está consigo, dia após dia.
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0: dupla passagem pela música e produção nacional com os Alentons e Santos e Pecadores e este belíssimo Tela. Estamos a 21 minutos das 10 da manhã. Daqui a pouco trago-lhe notícias sobre o Eurofestival da Canção. 2 a 8 dias, se Deus quiser, já saberemos qual foi o lugar que os Bandidos do Canto ficaram, mas trago-lhe mais informações daqui a pouco. Dentro de poucos instantes, poucos segundinhos assim, deste tamanho, temos aí o que de mais importante acontece e aconteceu. É 6 de maio, mas de outras eras. É o Motor de Busca.
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2: Bem-vindos a mais um Motor de Busca, este que é o seu almanaque vivo na antena do posto emissor do Funchal. Hoje, dia 6 de maio, mas do ano de 1682, o rei Louis XIV muda toda a corte francesa para o grande Palácio de Versalhes. Na área da saúde, destacamos que ambientes luxuosos não garantem de todo o bem-estar emocional. No campo da cultura e da literatura, o Palácio de Versalhes tornou-se ele próprio um símbolo do absolutismo europeu. No campo das personalidades, o destaque vai para Sigmund Freud, que nasceu neste dia, mas no ano de 1856. E como curiosidade, já que falamos do Palácio de Versalhes, imagine-se que este mesmo palácio tinha mais de 700 quartos. E a música do dia vai para o autor e escritor francês Debussy, com a música Reverie. E é com esta mesma música que o convidamos a voar connosco amanhã em mais um Motor de Busca aqui na antena do posto emissor do Funchal.

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Aumentamos a rotação com Tom Jones e Mos D, agora o Maloco para a década já de 2000, Sing It Back. Estamos a menos de 9 minutos das 10 da manhã. E de hoje a 8 dias já saberemos em que lugar ficou a participação e a representação portuguesa no Eurofestival da Canção. Os Bandidos do Canto vão sim representar Portugal com Rosa e serão a quinta atuação da primeira semifinal já na próxima terça-feira. No entanto, as coisas, nomeadamente as sondagens, se estiverem certas, coisa que nunca estão, não terão oportunidade de voltar para a grande final dia 16 de maio. Tudo isto porquê? Porque de acordo com o site Eurovision World, que aglomera as principais casas de apostas, Portugal então ficará num 13º lugar na semifinal, não sendo assim, por isso, um dos primeiros 10 finalistas. Mas calma, as sondagens dizem ainda que Portugal deverá terminar na 31ª posição na votação final do concurso. Ora, voltamos um bocadinho a fita atrás e, ainda assim, vale a pena notar que os lugares que agora constam nas casas de apostas não se traduzem naturalmente nem necessariamente no que poderá acontecer e é habitual as posições sofrerem mudanças, especialmente na altura em que são divulgadas imagens dos ensaios nas prestações. Só aqui um título de curiosidade. Se pensarmos que em 2021 os The Black Mamba, que representaram Portugal com Love Is On My Side, chegou a ocupar o 27º lugar em 39 países, pois a verdade é que na final do festival alcançamos a 12ª posição. Não ficamos por aqui. Lembra-se em 24, quando a Yolanda gritou com o grito e deixava-nos aí num 35º lugar, quase na reta final e na cauda da classificação? Pois é, a portuguesa ficou em 10º. E o que dizer? E o que dizer dos nossos Napa? Pois é, ficaram em 14º lugar na semifinal e entre

33º na votação final em 37 países. E em que lugar ficámos? Em que lugar foi? Pois, 21º, não é? Quanto a preferidos, bom, aquilo que lhe posso dizer é que são os finlandeses e os suecos que estão aí com a primazia. Mas até ao lavar dos cestos,

É com esta rosa que os Bandidos do Canto vão tentar conquistar Viena da Áustria e toda a Europa. Há que acreditar, e já que hoje é o dia da coragem, por que não levarmos essa coragem a infiltrar-se no coração de todos? É em jeito de despedida dizer-lhe que amanhã às 7 vamos fazer tudo o possível para novamente voltar à sua companhia. No entanto, e até lá, fique em boa companhia também. Eles já chegaram e depois das 10 vão trazer a segunda fatia da manhã. Por sinal, a mais apetitosa. Então amanhã, ou seja, tomorrow, aí estamos novamente. Uma ótima, magnífica, extraordinária quarta-feira. Sempre com pensamento e ligados em PEF.

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0: O Sol, a música da banda Jota Quest, dos nossos primeiros convidados na emissão de hoje do Bom Dia, que está de volta à sua companhia. E é naturalmente com muito gosto que estamos aqui consigo, novamente através dos canais 1 e 2 do Posto Emissor de Funchal, nesta manhã de primavera. É quarta-feira, portanto estamos já no meio de mais uma semana. Bom dia, Joana.
1: Olá, bom dia, mas que ótima notícia, já estamos a meio da semana.
0: É.
1: Então vamos lá sorrir, vamos lá, digamos, ver o dia com outros olhos, digamos assim, com atitudes positivas, com muitos sorrisos, com muitas conversas boas, para que possamos continuar a ter uma ótima quarta-feira. O nosso bom dia, como sempre, vai ser também preenchido consigo.
0: Exatamente, por isso não tarda nada, vamos novamente disponibilizar a nossa linha telefónica, o 291-20-8954. Vamos, claro, também ter todo o gosto em receber as vossas mensagens via WhatsApp pelo 936-363-970, sempre, obviamente, no ativo, para também interagirmos consigo aqui na Sintonia PEF.
1: Então tenha um bom dia com o seu Bom Dia.
0: Bom dia!
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0: Ai, me dera, a música dos Remix Groove, nova roupagem para esta conhecida música na nossa emissão do Bom Dia de hoje, também com a nova de David Guerreira, trouxe o seu Alô e Nelson de Freitas com Miúda Linda. Venha também trazer o seu Alô à nossa emissão através do 291-20-8954 ou também através da nossa linha do WhatsApp que está sempre disponível. É o 936-363-970, neste dia em que se assinala, como já tivemos a oportunidade de aqui espreitar, o Dia Internacional, imagina, sem dieta.
1: Ai, ai, vamos considerar um dia de festa?
0: Pois parece.
1: Pois, bom, então, daqui a pouco vai ser um cafezinho amargo, uma fatia de bolo de bolacha, mais tarde, uma francesinha, assim, ui, coisinhas calóricas.
0: E bota calórico nisso.
1: É verdade, portanto, hoje vai ser assim um dia para Dia Internacional sem dieta.
0: É verdade.
1: É verdade, vamos falar de tudo isto e muito mais. Vamos falar no fundo de comida, não é?
0: Pois, parece que sim.
1: Porque quando se fala de dieta, falamos de comida, inevitavelmente de comida. Se já está a desfrutar do seu pequeno almoço, por exemplo, tem aí uma bela fatia de bolo, não se sinta assim tão culpado. Hoje é um dia propício a isso.
0: Pois lá está. Como se costuma dizer, um dia não são dias.
1: Exatamente.
0: 10 horas, praticamente 19 minutos. Vamos novamente voltar à escuta de mais música. É tempo de lembrarmos uma das mais conhecidas da banda Wham, que agora vai nos proporcionar este regresso ao passado, ao som deste inesquecível Careless Whisper.

0: Banda, e com a canção Não Tiene Sentido, na nossa emissão do Bom Dia desta quarta-feira. O nosso telefone está já ocupado, vamos cumprimentar quem está do outro lado. Bom dia! Olá, bom dia!
1: Olá, sim. Bom dia!
0: Bom dia! Como vai?
2: Estava Elia? Difícil!
1: Está tudo bem!
2: Ai, então, ainda bem, Elia!
0: Está começando bem o seu dia aí pela zona do Livramento? Hoje está um dia mais agradável, pelo menos não temos chuva. Quer dizer, ainda poderá surgir hoje.
1: Seja o que
0: Deus
1: quiser.
0: É isso mesmo.
1: É mesmo.
0: E então, Elia, também ao longo da vida chegou a uma determinada altura que, bem, tenho mesmo que fazer dieta ou algo assim do género?
1: Não,
0: ou foi sempre controlando as coisas?
1: Não, nunca fiz dieta.
0: Nunca fez dieta?
1: Não.
0: Não. Não tem ideia de chegar assim a esta altura da primavera? Ah, eu vou fazer uma dieta para estar bem no verão? Nada disso?
1: Não, nada.
0: Ora bem, então a Elia sempre foi controlando aqui e ali aquilo que ingerimos, não é? A nossa alimentação é sempre importante. Já sabemos que...
1: É tudo com moderação.
0: Exatamente, e assim é que tem que ser, com conta, peso e medida. Sabemos que também há determinados trabalhos, é verdade, que passamos muitas horas sentadas. Nós não sabemos disso, não é, Joana?
2: É isso. Porque é assim, quem trabalha de pé reclama que está muitas horas de pé. Quem trabalha sentado reclama que está muitas horas sentado. Portanto, os especialistas recomendam, assim, do género de hora ou, quem trabalha sentado, e se possível, de hora a hora levantar-se, mexer as pernas para cá e para lá um bocadinho e fazer assim alguns movimentos.
1: Eu já trabalhei sentada, mas a minha vida é sempre no ar.
2: Pois.
0: Tinha sempre essa atenção de quando em vez levantar-se. Exatamente. É. E fazia muito bem.
2: Eu também tenho isso. Esse
1: a minha
2: hábito.
1: Mãe, desde que tenho no céu, levava o dia inteiro sentada a bordar.
0: Pois é.
2: Ai, as costas.
1: As bordadeiras, coitadas, assim, numa vida mesmo.
0: E a própria vista também.
1: Sim. Exato. Sentadas ali de manhã à noite.
0: Ora bem, mas de facto este dia, levamos sempre para o lado da brincadeira, mas realmente este dia é para celebrar a aceitação do corpo tal como ele é e a sua
2: não
0: diversidade.
2: Não inventar.
0: É verdade, há pessoas mais gordinhas do que outras, porque realmente, quer através das redes sociais, quer através do próprio lifestyle que muitas vezes nos entra pelas portas,

0: portas adentro, através da televisão, tem essa cultura do corpo perfeito. Sim. E gera também estados de espírito em jovens que não é nada saudável para a sua própria vida.
1: Não é nada mesmo.
0: Nada mesmo, e nós sabemos que daí advém muitos problemas que, enfim, só lhes trazem prejuízo à sua própria saúde.
2: Olha, muitas vezes fazemos aquelas chamadas dietas loucas, que é assim é mesmo mais. Que chamamos, mas...
1: Mas olha, a vida é assim. Mas
0: entramos temos em que... obsessões desnecessárias.
2: E, exatamente, temos que procurar uma especialista.
1: O dia inteiro.
2: Hélia, já sei que a Hélia não vai recomendar dieta a ninguém no dia de hoje, mas vai deixar aqui um cumprimento a todos os nossos ouvintes.
0: É um beijinho doce, e esse não é calórico.
2: Não é, não é.
1: Olha, e posso ler uma coisinha?
0: Muito rápido, Hélia.
1: Muito rápido, vai já. Aqui. As ondas dançam, bailadas cadentes, vestem-se de vento ao sol, de prata ao luar, espumas são grinaldas, de ir a noivar, murmuram poemas que só elas entendem, palavras de amor que se ferem voando na brisa suave que chega ao sol pôr, quando a noite desce, as estrelas piscando, olham com malícia os beijos que o vento e as ondas vão dando, cansando ao luar, quando a manhã rompe, vê incrédula que há mais ondas dançando no ar. Muito obrigado por
0: obrigado, isso. Hélia.
2: Obrigada,
0: dia feliz. Hélia. Muito obrigado.
2: Muito obrigada pelo cuidado. Beijinhos.
0: Muito obrigado.
2: Muito feliz.
0: Tudo bom. Muito obrigado.
1: Estamos a ouvir. Um beijinho grande.
0: Muito obrigado. 10 horas 31 minutos. É isso mesmo. Yupi, yupi. Hoje é o Dia Internacional sem dieta.

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0: 291-2089-54 é o número do telefone que vai continuar disponível para termos o gosto de aqui conversarmos consigo nesta nossa emissão do Bom Dia de hoje. Estamos já na segunda meia hora, abrimos-la ao som desta conhecida voz, Quero em Rir, a nossa conterrânea Bia Cabos, mais uma belíssima voz para aqui passarmos para si nesta emissão que aqui faz-lhe companhia através dos canais 1 e 2 do PEF e também online. Estamos consigo, onde quer que se encontre, não esqueça em pef.pt. Mais uma chamada, bom dia!
1: Olá, bom dia!
2: Joana.
0: Olá!
1: Bom dia, bom dia!
0: E agora?
2: Bom dia, bom dia!
0: Falamos com a nossa amiga Ana Paula Aguiar. Como vai, já, Ana?
2: É a própria. Estava a ser na amiga, com o tempo melhor, que já está a faz na irva.
1: Ah, é?
2: Ah, já fui com o tempo de queira.
1: Sim. Deixa-me cá ver. Aqui na cidade está assim, está assim. Assim.
0: É isso. Então,
2: hoje
0: Ana?
2: Eu fiz a aula.
0: Ah, não, não veio
2: até cá. Eu fui fazer a nossa, já para o centro de São Roque. Não, já tinha para chorar de sair.
0: Pois também, às vezes é preciso.
1: É preciso.
2: É preciso.
1: Não gostamos, mas é preciso.
2: É verdade, mas não se gostam.
1: Não. Olha, é das minhas coisas.
2: Minha Joana, estava logo sentada e estava vendo aquela gente para cá para lá, parecia que estava vendo já uma cigarra à minha frente.
1: Ai,
0: pois, às vezes mas tem esse efeito também.
1: E quando pensamos que estamos ali em jejum, não é ainda pior?
2: Ah, minha Joana, e

0: aquele mercado de Santa Rita, a gente quer sair, mas olha, mas. Ó, já passou.
1: É isso. Ana, hoje estávamos ainda agora a falar que assinala-se o Dia Internacional Sem Dieta e costuma fazer de quando em vez algum regime ou nem por isso?
0: Como? Você fala, não compreendi.
1: Hoje é o Dia Internacional da Dieta Sem Dieta. Já alguma
0: sem
1: vez
0: dieta.
1: Sem dieta, exatamente.
0: Sim.
1: Hoje, portanto, podemos comer, como há pouco a Joana falava, a tal fatia de bolo.
2: Uma francesinha, uma francesinha.
0: Ainda sou muito gorda, mas a dieta era vossa.
1: Pois é, a Ana nunca fez assim.
0: Claro, como toda a ocasião, mas pouco, mas como.
1: Ora bem,
2: sim,
1: nunca
2: sim.
1: Teve necessidade de fazer assim um regime mais específico, fazer uma dieta daquelas.
0: Se você vou à casa de alguém que a gente se pergunta em que mal, a pessoa tenta ingerir uma coisinha, mas sei que não.
1: Nunca fez assim dietas de manhã.
0: Não fiz assim.
1: Pois bem. Ana, como
0: olha,
1: disse...
0: Olha, talvez fazer uma dieta assim, Paulo.
1: É preciso...
0: O que aconteceu com o conselho, que eu acabei a dizer com a podre. Mas não lembra-se.
1: Pois, situações às vezes...
0: Para saber fazer, para eu ir ao fósforo, para eu ir ao fósforo, já estava farta de fazer aquele, olha...
1: É
0: foi o pior, Joana. Foi o pior.
1: Pois é, cada organismo, procurou, às vezes...
0: É, desde que procurou ele já ultrapassou, graças a Deus.
1: Todos diferentes, todos iguais e até isso convém estarmos sempre muito bem acompanhados
2: e
1: por quem
2: um
1: sabe.
2: E seguir um especialista,
1: é
2: nem
1: isso.
2: Mais.
0: É verdade, Joana. Já vi aquele agarrar na minha mão e com aquela dor forte. E dizer, não, eu queria morrer, eu estou com a ter esta dor, minha Joana. Olha, até o ano meio apanhei.
2: Pois.
0: Teve que ser muito mal.
1: Pois é.
0: Mas já passou. Depois 3 meses depois fez a pressão à clama.
1: Ainda bem.
0: Depois, já passou.
1: Devemos efetivamente ter essa atenção.
0: Tem dias e para a frente.
1: E este dia serve também para despertar isso mesmo, que é necessário muito cuidado com essas dietas. Chamadas dietas loucas. Ana,
0: e
1: agora vamos endereçar beijinhos.
0: Vamos endereçar beijinhos. Para a Dona Maria da Monte, o Sr. Virgílio, para o Sr. Anel, e um beijinho para ele também. Para a Dona Gorete Gonçalves, para a Sra. Aldanha, e para a Dona, a Dona Elia, e para o Sr. Clássico, mais e para o...
1: Plácido, exatamente.
0: O Sr. Plácido, e um beijinho também para ele, para a família, para o Sr. Fernanda. A mãe do Rabané Guiar e ele também, para todos os que estão juntamente, e para o meu primo Rafael, e para o senhor Marcelino, e para todos que estão a ver o nosso programa.
1: Muito obrigado, Ana.
0: Mas espera, e o meu grande abraço,
2: espera.
0: Um abraço para cada lado do pescoço de vocês. Estão bem cansados.
1: Muito obrigado.
2: Obrigada, Ana Paula.
1: Muito obrigado.
2: Muito obrigado.
1: Muito obrigado.
0: Muito obrigado.
2: Muito obrigado.
1: Obrigado.
2: Qualquer dia, qualquer hora.
1: Muito obrigado.
2: Muito obrigada.
0: Minha Joana. Ontem fez 52 anos, fica bem.
2: Parabéns, parabéns, saúde.
1: É isso
0: parabéns,
1: mesmo.
2: Muito,
1: saúde.
2: Muito amor, muito amor.
1: É verdade.
0: Parabéns e anos de dedo.
1: Muito obrigado, Ana. Um dia feliz. 18 minutos agora nos param das 11.
2: Nós não vamos fazer dieta na nossa conversa, não é?
1: Não vamos.
2: É verdade.
1: Não estamos em qualquer regime de conversa com os nossos ouvintes, por isso 291 20 89 54. Ana aqui falava do Plácido, lembrou-me também o Duarte Basílio. Nunca mais oxalá esteja tudo bem com
2: será
1: ele.
2: Será que está fazendo dieta?
1: Eu penso que sim, que deve estar tudo bem. Ele qualquer dia
2: dieta
1: vai,
2: para nós.
1: Vai dar sinal de vida, como se costuma dizer. Mais uma chamada, bom dia.
3: Bom dia, Sr. Paulo.
1: Olá, bom dia,
2: bom dia.
1: Luís. Tudo bem?
3: Tudo bem, Sr. Paulo.
1: Então...
3: Eu já fiz dieta, mas agora não faço dieta. Não faço. Quando fumava, bebia café, tinha 54 quilos. Deixei o café e o tabaco.
1: Pois.
3: Engordei quase 30 quilos.
2: Quantos?
1: 30.
3: Engordei quase 30 quilos que engordei.
1: É, não é bastante.
3: E graças a Deus tenho de ser. Lá tenho muita ser, graças a Deus.
1: Ainda bem.
2: Ótimo,
1: ainda
2: ótimo.
3: E não tenho vez de um álcool, nem drogas, nem nada. Eu só tomo com o melhor para descansar e como bem, durmo bem de noite e como bem de dia.
1: Pois é. E
2: bem.
1: Teve acompanhamento médico para recuperar um bocadinho desse peso?
3: Com psicólogo.
1: Exatamente. Fez muito bem, fez muito
3: e
1: bem.
3: Deixei já fumar o bico. Café, era cansado de tudo, bigos por dois, de café, duas
1: cafetas
3: por dois. Tive mais de 10 anos com 54 quilos
1: é
3: e no menos de 6 meses.

0: engordei quase 30 quilos, engordei.
1: É um grande esforço deixar
0: de
1: fumar.
0: O corpo tremei, o meu corpo tremei. A chamar o tabaco e o café e mais forte do que o pudeiro.
2: Foi
0: do que o pudeiro.
2: Isso mesmo, fica o seu testemunho. E é muito bom ouvirmos, todos nós ouvirmos o seu testemunho. Procurou um especialista, e seguiu as indicações e conseguiu.
0: Consegui.
1: É verdade.
0: Olha, eu quero dar um beijinho para ela e deixar para a minha irmã Carmen Gonçalves, Lucília de Braga e Ana de Inglaterra. Um abraço grande.
1: Muito obrigado, Luís.
2: Muito
1: também para
2: obrigada.
1: Si. Um grande abraço. Muito obrigado também pelo seu testemunho, como assim é.
2: Exatamente.
1: Particularmente quando deixamos de fumar, é verdade que aumenta um bocadinho o apetite, já sabemos disso, mas é de facto um vício que devemos de procurar
2: e
1: também ajuda.
2: Parte, não é?
1: Exatamente, já levou uns aninhos, mas compreendo o que o Luís dizia, é de facto bastante difícil, mas com fé, com perseverança, chegamos lá.
2: É verdade, e muitas vezes procurar, quem sabe, especialista. Hoje estamos então a falar do Dia Internacional Sem Dieta e convém sempre procurar um especialista. Todos nós deveríamos, naturalmente, procurar saber um pouco mais sobre a alimentação, perceber o que seria um bom plano alimentar para o nosso dia-a-dia, que alimentos poderíamos integrar e esclarecer dúvidas práticas sobre dificuldades que encontramos nas nossas rotinas e não estarmos, digamos, um bocadinho desorientados, porque muitas vezes queremos uma orientação e não temos essa orientação da parte de quem sabe e optamos por uma dieta louca. E muitas vezes
1: evitar
2: sabemos
1: essas
2: que não dá certo.
1: Exatamente. O dia serve justamente para promover a alimentação saudável e equilibrada em todos os tipos de corpos, fugindo, lá está, às perigosas dietas que, sem dúvida, são em algumas paragens e muitas vezes também vendidas, passo a expressão, pelas redes sociais como
2: exatamente.
1: As milagrosas para este e aquele fim, mas às vezes só trazemos muitas complicações.
2: Exato. Na verdade, este dia serve para nos relembrarmos que aceitar como somos, fomentar uma relação positiva com o nosso corpo, lá está, e evitar que estejamos, no fundo, reféns de dietas altamente restritivas que estão associadas a um padrão de beleza diferente daquele que vemos refletido no espelho. Isso é muito importante.
1: Pois é.
2: No fundo, é para refletirmos cada um à sua maneira sobre estas situações. Geralmente, estes assuntos são falados com, digamos, relativa leveza, mas há efetivamente pessoas que sofrem bastante com este assunto.
1: Exatamente.
2: E claro que há muito caminho pela frente para que se consiga que a sociedade reorganize e olhe para cada pessoa para lá do seu aspecto físico.
1: Nem mais. Vamos até ao telefone. Bom dia. Olá, bom dia. E temos o gosto de falar com...
3: Bom dia.
1: Bom dia. Como se chama?
3: Será comigo? Ah, está certo.
2: Está certo. É o Oscar. É o Oscar.
1: Nosso amigo Oscar.
3: Presente. Aqui...
2: Oscar, espero que eu vou aqui justificar, porque eu marquei falta. A falta já está justificada. Bem. Basta falar para nós.
3: Já está justificada a minha falta?
1: Já está.
3: Ok, tudo bem.
2: Então, o amigo, onde é que tem andado? Oscar?
1: É Oscar Fernando, não é?
3: Não, João Oscar Pinto.
1: Pinto, exato.
3: João Oscar Pinto. Sim, senhor. Tem andado sempre aqui.
1: Ainda bem.
3: No centro do Funchal.
2: E tem ouvido o PEF ou tem aí o rádio sempre desligado?
3: Não, tenho aqui o rádio ligado. Tenho sempre.
1: Ainda bem.
3: Deixa eu tudo bem. Eu tenho que ser. Quer dizer, às vezes não dá jeito para entre clientes.
2: Claro, exato. Primeiramente o negócio, depois.
3: Primeiro eu, segundo eu, terceiro eu e quarto irmão eu.
2: E depois o PEF, nós que aprendemos.
3: Exatamente, quarto irmão eu, que é o PEF, é verdade.
2: É
3: mas
2: isso.
3: Pronto, não tem surgido, mas pronto. Mas eu
1: Ainda bem que hoje...
2: Oscar, o que é que tem a dizer sobre este tema que nós trouxemos ao dia
3: não
2: de hoje,
3: nisso.
2: Dia Internacional Sem Dieta?
3: Sem dieta, exatamente. É que eu gosto de... eu gosto de... Para mim...
2: Sim.
3: Tudo o que vier ao prato é tudo à qualidade.
2: Ou seja, o que vier à rede a peixe.

0: Exatamente, francesinha. Quando eu vou a um continente, tenho lá o meu filho, mas eu vou lá muitas vezes.
1: Sim.
0: É sempre a francesinha. Não é todas as coisas. Os meus filhos também gostam de pizza. Vá-se a pizza. Vá, não há problemas nenhum.
1: O pai alinha em tudo.
2: Ora,
0: sinceramente, há pessoas que não gostam disto e assim, mas eu não. Eu como...
2: Portanto, o João Oscar é o
1: não
2: que
1: é
2: se chama de bom dente.
1: Sim. Bom garfo, exatamente, não é? De bom garfo também, que dizia.
0: Bom, é, exatamente. Uma calhazinha, se que se fala. Ou aquela zona de Braga, que aquele restaurante sim, restaurante não, aquele é só bacalhau por todo o lado. Ah, pá.
1: E as francesinhas, não é? São muito.
0: Sim.
1: São boas. Eu falei francesinhas porque assim é um prato calórico.
0: É verdade. As primeiras vezes que eu fui, já está mais de 40 anos, que eu ia lá e os pessoal lá do Porto, os que vinham cá a vender as coisas, cá estavam viajantes, levavam-me sempre a francesinha e por acaso às voltas era quase sempre o mesmo restaurante, que era o mais afamado lá na zona do Porto. Era mais, mas pronto, em qualquer. Mas agora faz francesinha em todo o lado.
1: É verdade. Até aqui temos.
0: Até já foi feito até numa casa particular, de uma rapariga, em Gaia, Venha Nova de Gaia, em Gaia. Opa, nunca, mesmo feito de caseira, em casa.
1: É uma maravilha.
0: E das minhas coisas que eu, pronto, mas é.
1: Mas,
0: Oscar, falo,
1: exato. Diga. Estamos a falar da comida em si, não é? Mais calórica, menos calórica, mas também este dia tem duas vertentes. Estamos a falar daquelas dietas muito rigorosas, não é? E olhe, que muitas vezes levam uma pessoa a ficar doente.
0: Uhum. Não é isso que eu falo, não é isso que eu sempre fui de bom garfo. E tive um problema de saúde, fiz uma pequena operação, e o médico era assim, disse aqui, deve evitar isto, deve evitar aquilo, e pá, em menos de um mês perdi mais de 15 quilos. Eu era assim, opa, isto... Depois tive que mudar de médico, eu vi, dois-te aqui, há qualquer coisa, e eu estou a tomar, não posso fazer isso.
1: Oh, Oscar, mas, mudou de médico para ver se podia comer mais uma coisinha, não é?
0: Aqueles caldinhos, aqueles prazinhos, e isso, opa, eu acho que estou a ficar magro, cada vez, rapaz, como é que tu estás pequeno? Ah, o médico, mas podemos mudar de médico, e o outro médico disse, ah, senhor, não faça isso, senhor, coma aquilo que gosto.
2: Exato.
0: Claro, não pode abusar.
2: Exatamente.
0: Não pode, mas como você não pode, o seu corpo fisicamente não pode aguentar fazer dieta.
2: Pois lá.
0: Olha,
2: está.
0: Você ia comer um pedacinho de normal, com não comer demais, exatamente. Mas, olha, foi lá para cima.
1: Ah, assim, é isso. Sempre conseguia comer mais uma coisinha.
2: Pois é.
0: Não estou assim, eu nunca fui muito forte, nem queria barriga. Já queria barriga, mas por causa das cervejinhas e os dentinhos.
1: É claro, peso excessivo.
0: Eu controlo, eu tenho nesse aspecto de controlo. Mas todos os dias, se for preciso, não digo todos os dias. Às vezes, e tanto como bem, como hoje, assim só.
2: Exato.
0: Só uma espanha, exatamente, pronto. Mas quando
2: começou,
0: está
1: cheio de fome. Oscar, não, mas o Oscar não é daqueles, que de vez em quando põe a balança virada para a parede de castigo.
0: Não. Está tudo que interessa.
2: Tudo controlado.
0: Mas é normal. Logo, às vezes, tu esperas aqui duas, três horas sem comer nada, para eu fico já me está andando. Já precisa de qualquer coisa. Uma peça de preto, uma coisa assim. Uma bolachinha.
1: Sim.
0: Não é que eu gosto muito de bolachas.
1: Mas tudo pronto. Com conta, peso e medida.
0: Mas eu tomo um pouco de tudo.
1: Ainda
0: bem.
1: É dos nossos.
2: E assim
1: Oscar,
2: que tem,
1: quero aqui deixar um cumprimento especial.
0: Olha, os cumprimentos é por todas as pessoas que telefonam para aí e pessoas que realmente que sabem da que eu estou. Tanto cumprimentos para todas as pessoas.
1: São muitos ouvintes que peço desculpa interrompê-lo. São muitos ouvintes que visitam o seu negócio,
0: sua
1: loja.
0: Sim.
1: Não podemos dizer o nome, mas quem sabe um dia.
0: Passa aqui, bom dia assim, bom dia assado, está tudo bem. Olha,
1: okay.
0: Duas pessoas que telefonaram costumam ver. Ainda ontem falei com uma dessas que falou ainda há pouco.
1: Ah, são clientes aqui do nosso amigo. Ficamos felizes por isso.

0: Ontem viemos na mesma caminhonete e hoje ela foi fazer uma mozana alça, já sabe quem é.
1: Muito bem, João Oscar, muito obrigado pela chamada.
0: Bom programa.
1: Muito obrigado.
0: Ver o programa do posto emissor, não só esse programa, como outro.
1: Muito obrigado.
2: Okay. Muito obrigado, Oscar. Muito obrigado. Já tínhamos saudades. Muito obrigada.
0: Muito obrigado.
1: Muito obrigado. Um grande abraço. Obrigado.
2: Muito obrigado.
1: João Oscar Pinto, praticamente no fosco desta primeira
2: hora. É dos nossos.
1: Já há algum tempo não ligávamos e ainda bem que teve a oportunidade de aqui trocar connosco dois dedos de conversa. Já deu para notar que gosta de tudo um pouco e assim é que deve ser. Levarmos na vida de forma equilibrada, sem exageros, porque este dia
2: sem aquela restrição alimentar severa, não é? Que leva àquela doença que nós sabemos.
1: Porque uma coisa é certa, este dia tem a sua origem, lá está, devido aos exageros, neste dia conhecido mundialmente como o International No Diet Day, nasceu em 1992 por esforço de Mary Evans, diretora do grupo britânico Diet Breakers, que após sofrer da anorexia, começou a lutar contra a indústria das dietas. Com o passar do tempo, a causa foi ganhando apoio de vários grupos feministas e de relevo em países como o Canadá, Estados Unidos, Austrália, Dinamarca e Índia, tornando-se uma data global. Ora, sem dúvida que, e tal como já aqui sublinhamos, é preciso muito cuidado, é preciso também os pais acompanharem os jovens, muito permeáveis a esses estilos de vida muito cor-de-rosa e que destacam esse corpo perfeito, muitas vezes prejudicando o seu próprio bem-estar. É uma data que levamos com leveza a brincadeira, mas é uma data também que destaca essa importância de seguirmos dietas, se tal for necessário, mas acompanhadas, devidamente acompanhadas por um especialista.
2: É isso mesmo, e não chegar à anorexia. No fundo, um transtorno alimentar.
1: Exatamente.
2: E devemos estar atentos, especialmente para quem tem filhos jovens.
1: Vamos à música. Exato. Fechamos esta primeira parte com o Escalema e João Pedro Paes, com a canção Eu e Tu.

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0: Já não sai, música da banda À Toa, juntamente com os Vizinhos, duas jovens bandas, no início da segunda parte da nossa emissão do Bom Dia, Bom Dia, desta quarta-feira. Vamos recordando que através da nossa linha do WhatsApp pode sempre que entender participar na nossa emissão e interagir connosco, que é de facto sempre com muito gosto que aqui recepcionamos as vossas chamadas. O Avelino Rodrigues enviou-nos uma mensagem. Muito obrigado,
1: bom
0: Avelino.
1: Dia.
0: Bom dia para todos vocês. Feliz dia. Escrevo para fazer uma observação. Ao ouvir online, o som tem falhas. Por vezes ouve-se, por outras não. É verdade, nós já constatamos esse problema de quando em vez isso acontece. Muito obrigado, Avelino, pela chamada de atenção. É algo que está a ser realmente acompanhado. Notamos que em determinadas horas do dia isso acontece, mas folgamos em saber que o Avelino está atento. E obrigado pela sua preocupação demonstrada também nesta mensagem. Um grande abraço e a contração de um dia bem feliz.
1: É verdade, é sinal que o Avelino gosta de estar na nossa companhia, não gosta de ouvir a missão aos soluços, digamos assim, que é, gosta.
0: Pois
1: e
0: é.
1: Nós agradecemos a apreciação e com certeza que o problema vai ser sanado.
0: Às vezes é preciso fazer o refresh à página para voltar a decorrer da melhor forma. Vamos novamente até ao telefone, bom dia.
1: Olá, bom dia.
2: Olá,
1: bem, bom dia, tudo bem? Oh,
0: José
1: de
0: Abreu.
2: Oh, José. Não é bom, não é capaz de ir, então.
1: Não, não.
2: Está tudo direitinho de cima a baixo, graças a Deus.
1: Eu não procuro as calorias, elas vêm ter a mim, mas só que...
2: também vai aos meus, hein?
1: Pois, é preciso. Temos isso em conta, obviamente que sim.
2: Olha, tenho aqui ferramenta para emagrecer, um enxado, uma pá.
0: Também é bom.
2: Pois um martelo.
1: Muito bom.
2: Olha,
1: faz músculo.
2: Já tenho mais de 15 anos, tenho sempre 72, 73, 72, 73.
1: É isso, temos que controlar, não é?
2: A minha Madalena, que a vida anda descontrolada. Ela diz que está mais melhor. Uma vez fomos assediados. Entramos numa farmácia, dera aquela balança que já fala.
0: Dera
2: essa moeda e ela diz o peso, diz tu.
0: Peso,
2: a tua moeda,
0: obrigado.
2: Puxa em cima, a balança diz: só pesamos uma pessoa de cada vez. Olha, já fui reclamar com 50 centos, que a balança não estava bom.
1: E
2: bem disse, não te peso nessa balança, que balança me doer. Olha que ainda tenho uma daquelas antigas, uma balança de sinal.
1: Ah,
2: para pesar a batata e semelho. Essas são certinho.
0: Ah, sim. Não.
2: A gente põe mais um pedacinho para roubar, para dizer que tem mais peso para vender. Essas balanças são boas. É uma dieta espetacular.
1: Oh, José de Abreu, já disse aqui umas quantas.
0: Então, realmente.
2: Olha, e a dieta do hoje, sabe o que vai ser, hein?
1: O que vai ser?
2: Já comeram. E a lanha?
0: Ah, isso assim é bom.
2: Um par de porco, batata doce, pimentel, semelha, um cozido.
1: À maneira
2: e à carita. Dava tudo com a namorada, tudo com a...
1: José de Abreu. Onde é que fica e o número da porta?
2: Foi cá perto do engenho velho da Calheta. O engenho velho agora já não é engenho.
1: Sim.
2: Aquilo agora é...
0: Pois é, quase museu.
1: E já está a fumegar?
2: Tem os quartos para cima, para as pessoas descansar ou trabalhar, não sei.
1: Sim. José de Abreu, e o almoço já fumega aí? Ao passar
2: fumega,
1: já vemos...
2: A Madalena já andava aí, já está fazendo a dieta. Quanto mais ela faz dieta, mais aumenta. O homem diz... Para lembrar a minha comoda. A minha comoda Alexandre
1: me chamou.
2: Quanto mais ela vai à cidade ir e vir, está mais cheinho. E ela vai ficar zangada com o mundo, mas é perdão.
1: Ah, José de Abreu.
2: Não conheço deves ir com a senhora, está fofonho. E fui chamar a minha fofunha à minha mulher, veio com a tampa da panela na cabeça.
1: Olha, José de Abreu,

0: E eu gosto de ver o seu Paulo Rei.
1: Ah, é?
0: É um riso profissional de alto, meus dedos na televisão.
2: Ora,
0: mas e a senhora do Baixinho tinha uma mulher muito forte, muito grande, e dizia, minha mulher está aguda que nem um poeta. E o outro compadre dizia, a minha passa um putão.
1: Oh, mas isso já tem abrigo, isso já é outra conversa, assim.
0: Pois. Foi chatíssimo.
1: Oh, eu acredito que houve uma chatice entre eles.
2: Claro.
0: Eu gostei de ouvir a senhora João Oscar já há bastante tempo na vinha à lenha.
2: É verdade.
0: Estava a saber onde há a rua. Ainda para fazer uma visita a esse senhor quando é por acidente. É na rua do Sanguério.
1: Eu acho que sim. Oscar, acho que sim.
2: É por aí.
1: É por aí, mas acho que sim. Tenho uma ideia de ter
0: Rocha, me perguntou ao avô, gritando, Oscar vai responder.
1: Qualquer dia, o Oscar vai fazer uma publicidade aqui em grande e aí já podemos falar.
2: Vai patrocinar o Bom Dia, Bom Dia.
1: Exato.
0: Porque olha como eu vou avisar-se dela.
2: É isso.
0: E gosto de ouvir esse senhor falar. Eu tinha um armel com mais fadua. A Maria José Pinto é fundo.
1: Ah, é verdade que isto do nosso amigo é o Oscar Pinto.
2: Uhum.
0: Um abraço.
2: Pois, a Maria José também, nunca mais.
1: Mas ali na rua dos Tanueiros, perguntar mais loja, menos loja acima, onde é que fica o espaço do Oscar Pinto, certamente que vão direcioná-lo.
0: Será que é a patarinha?
2: Não sei, vamos. Depois o José vai descobrir.
1: Depois o José Abreu vai descobrir isso.
0: Eu fui para a farmácia, mas enganou-se no número. E eu respondi: quem é dessa padaria? Ah, desculpa, enganamos no número. Traga que a gente troca.
1: Ah.
0: Ela enganou-se no número, mas foi do telefone. Ele já dizia: traga que a gente troca. É essa padaria.
2: Nem mais.
0: Olha, vou dar um guarda-boa à minha comadre Alexandra para tudo canico. Olha, a dona Hélia, já tem que ela não se esquece do José de Abril. Pois vim para ela, para aquela senhora de São Roque que foi entrar a nós, Jesus. Dona Paula, um beijinho para ela. Olha, para todos os imigrantes que ligam para aí, para esse WhatsApp, isto agora é WhatsApp, e essa, olha, tenho sapos na língua pulso. Olha, um bom dia para todos quem está ajudando, para ter tudo quem trabalha aí no pulso. Agora já é mais moderno, já não é pulso. Isto já é uma grande rádio da Madeira. Um resto de dia feliz para todo quem escuta. E façam a dieta como já dá abril. Para que nem chora, que não venha muito a piso.
1: Ok, fica a dica.
0: E um cozido à maneira, como se tocar como tudo.
1: Ah, é verdade. Mas logo um bom almoço.
0: O menino João, se vier à carieta, ainda vai pior.
1: Está bem, guarda um bocadinho, que se eu puder eu vou passar, está bem?
0: Vai à pé, como ia à Feira do Louvre para cá para nós, venha à carieta à pé, que lá vem uma vai.
1: Não, mas a pé não, porque eu chego aí e já não tem nada, não sobra nada. Não pode ser.
0: Não sobra, aqui sobra sim. Quem chega à minha casa tem 5
1: pontos. Aí é que está isso, a última a chegar não tenho direito.
2: Pois.
1: Já não há nada. Já de abrir beijinhos,
2: um grande abraço,
1: muito obrigado.
0: Ter escutado e para tudo que está escutando, até aqueles que escutam atrás da porta, um bom dia para tudo.
2: Muito obrigado, um abraço, um ótimo dia. Muito obrigado.

Pablo Alborrá, para recordá-lo com a canção Caramelo, na nossa emissão do Bom Dia de hoje, também com a passagem de Pablo, que aqui esteve com o tema Porque o Homem Não Chora e Obsessiona, uma das mais conhecidas da banda A Aventura. 11 horas, quase 25 minutos. Continua a ter um ótimo dia com a sua rádio. Esta é do Estoranja, para recordarmos agora Carta e logo depois os Autobahn. Vamos até aos anos 80 com a canção Disco.

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0: Escrita por Bob Seger, um tema que posteriormente conheceu outras versões, nomeadamente a de Kenny Rogers e Sheena Easton, que também obtiveram sucesso com esta mesma canção, escrita, como disse, e interpretada por Bob Seger, que fez muito sucesso com este tema que nos proporcionou hoje, neste regresso ao ano de 1978, justamente no dia em que Bob Seger está a celebrar o seu aniversário, está de parabéns, completa os seus 81 anos.
1: Olha, será que o bolo vai ser de bolacha?
0: Pois, olha, ele não se pode queixar. Hoje é o dia sem dieta, portanto vai ter que comer uma bela fatia.
1: É isso, muito bom.
0: Vamos até ao telefone. Bom dia.
1: Olá, bom dia.
0: Vamos.
1: Com quem hablamos?
0: Ah, o riso já sabemos.
1: Alexandra, agora o sobrenome, Alves.
0: Alves.
1: Presente.
2: Muito bem.
0: Alexandra, então, como está? Tudo bem consigo?
2: Ah, eu falo, não tenho explicação. É um dia muito maravilhoso e agradecer por estar aqui e por ter o senhor como aí, a minha já dá o grei. E o que já ri, ainda pedoço, hoje dá brei.
1: Pois. Hoje é de abril. Ele disse que a esposa foi à balança, não é? Numa farmácia. E a balança disse um de cada vez.
0: Pois é.
2: Dá que pensar. Eu só de lembrar uma pessoa friomédica. Eu estou de dormir. E eu era assim. E não estou a gostar do que estou bom. E a pessoa disse, mas por que foi isso, doutor? Porque aumentou muito. E ele olhou não é e disse, não deixa a tua avó comer pão. Mas ele estava assim a olhar e o doutor ficou desconfiado. E então a pessoa disse, ele quer que chame mãe. E essa pessoa disse, o doutor, em casa, tem um pois na balança. Aqui tem outro. Ah, sim, esta balança não está boa.
1: Pois, a culpa é da balança. Há quem ponha a balança voltada para a parede, castigo. Pode ser.
0: É verdade. E isso às vezes acontece,

0: Alexandra.
1: É, mas, foi eu mesmo, não tenho problema. Falou-te rainha.
2: Ah, foi a Alexandra.
1: Ela é rainha, lembro-me, gente. Ela, é verdade, esta moça que dançava.
2: Uns com os quilinhos a mais, outros com quilinhos a menos.
1: Bem, meu amor, os detenhos devem carinho comer este, carinho comer aquele. Eu não vou fazer só para mim e dar a eles. Olha, eu vou partilhando com eles.
2: É, tem que ser o peso que vê, Alexandra. Tem que ser o peso que vê. E claro, dizem que é consoante a nossa altura, não é? Que o peso está estar em consonância.
1: Sim, eu não sou muito alta, meu amor. Como diz o meu Henrique, o meu Henrique tinha 5 anos. Ele fez agora 6 anos. E ele pesou-se. E a Lara assim. E tenho 2 filhos, quero ver. E aí pus a Lara assim. Pesa para o ver, pesa. E eu pus a minha Lara assim, tu tens 10 quilos.
0: Ora bem, mas a Alexandra dizia que os seus netos vão já notando isso, não é? E de facto também implementarmos na alimentação dos mais jovens hábitos salutares à mesa também é importante, isso também é verdade.
1: Sim.
0: Porque não basta dizer, não gosto disto, não gosto de verdura,
1: é,
0: não gosto de
1: comer. Tem que comer,
0: não, devemos de introduzir na
2: alimentação. E as escolas também têm essa preocupação.
0: Exatamente.
1: Sim, senhora, já ia falar daí, meu amor. Mas ninguém te obriga uma criança a comer se não quiser.
0: Sim, claro.
1: Eu tenho uma efeito e podem
0: também
1: perguntar.
0: E também não apresentem sopas de beterraba e coisas assim, como por acaso aconteceu-me isso há uns anos atrás. Uma pessoa olhar para uma sopa daquelas, assusta-se.
2: Pois.
1: E assim, eu ponho o meu pé e a dizer, os meus filhos, os meus netos, é assim, ervilha, eles não gostam. Olha, estou com uma ervilha e um golpe tu marcaste. E eles, é, come-me só uma para provar.
2: Lá está, a incentivar-se.
0: É isso.
1: Sim.
0: É
1: a cenoura. Meus filhos também já têm.
0: Ai, quem é que não ouvia? Quem é que não ouvia? Exatamente, os olhos bonitos, é isso.
1: Na escola já cheguei a ser chamada para não fazer, mas eu acho que é assim, não é brilhante, não quero alface.
0: Claro.
1: É normal, senhor Paulo. Às vezes as crianças não comem. Sim. Em casa. É difícil. Não querem pepino, é só as aves abrirem. Não querem aquela cenoura rapada. E eu só dava um bocadinho. E dizia, como estão os pedidos? Se tu gostaste, tu gostaste, não gostaste, não comes mais.
0: Exatamente.
1: E não dava, se não gostaste, não dava.
2: Pois,
1: mas se viesse acabando 2 ou 3 dias, eu tornava a fazer.
2: Sim.
1: Que era para ver se eles iam se habituando. Porque
0: pois,
1: não havia necessidade para uma criança a vomitar ao leite,
2: claro.
1: Não queria. Não, eu não concordo com isso. E os meus netos comem. Por exemplo, tenho um com 6 anos, que é o Henrique faz agora, e ele na escola não come carne. Ele só quer arroz com aguinha e um bocadinho de magé. Mas eu habituei ele em casa a comer carne, e ele come carne. E eu ainda no sábado fiz um bife de vaca e com ovo, e ele assim, calhou ovo. Eu disse, não faz mal, come só a carne. E eu dei, e ele disse, isto não é aquela carne que tu fazes. E eu disse, não é, mas é boa, podes comer. E ele olhou para mim e disse, isto é carne de hambúrguer.
0: Pois
1: e
0: é,
1: eu comi,
0: é isso mesmo.
2: É, está,
1: e ele não come massa. Olha, basta lhe dizer que ele está na fisioterapia para comer massa, para comer um ovinho, para o sumo. Ele não come nada, seu Paulo.
0: A roda dos alimentos é muito importante e devemos procurar. Sem exageros, já sabemos.
1: Olha, senhor Paulo, mas eu vou-lhe
0: como
1: deixar.
0: Como se diz, nem tanto ao mar, nem tanto à serra.
1: É verdade, mas vou-lhe deixar aqui uma dica. Há muitas maneiras de dieta. E não vou lhe dizer nada, só vou lhe dar só esta. Sabe? Eu tive uma terapeuta, a doutora, que é da dieta, eu ia a ela. Ela dizia mesmo, a dona Alexandre está ótima.
2: Uma dietista.
1: Sim, isso, meu amor. Eu ia ao hospital com ela porque eu tinha problemas de ossos, tinha que seguir. Mas como eu era gorda, as pessoas às vezes não vê. Como eu sou gorda já pequeninha, é muito difícil agora ir ficar como a José Mestre.
0: Pois,
1: quer.
0: Isso tem a ver com o sistema,
1: sim,
0: com as hormonas, enfim.
1: É,
0: com a natureza de cada um. É isso.
1: Sim, é verdade, Sr. Paulo. Não é, não fazem todas que não devem fazer. Quando eu cheguei, ela disse, Santa Dona Alexandra, mãe do peso, eu disse, sim, mas às vezes eu queria ver os medos.

0: ao longe e estava esgarrada, sentia que a vista, porque ela mandou-me fazer uma dieta, mas, e ela disse, não, mas eu não quero ver a senhora assim, e eu disse, ah, mas poxa, doutor. Mas eu era sincera, quando eu cozinhei, disse, opa, e com bastante.
1: Alexandra, e agora vamos distribuir beijinhos bem docinhos para cá.
0: Como eu disse, sempre é uma alegria.
1: Muito obrigado.
0: Eu não tenho palavras, é gratificante, é muito grato, muito obrigada por o homem que é, é muito obrigada para a pessoa que é, para o amigo, para o companheiro. Olha, e põe, se o senhor é temperamento, também deve estar dentro de casa. Eles dizem, há um homenzinho dentro de casa do dia, por fora do santinho, mas eu não acredito que o senhor. Eu tenho umas andotas. E então, um beijinho para você, para toda a sua família. Um dia feliz, um dia abençoado. Tudo bom, que você tenha sempre esse sorriso e tenha paz no seu coração, porque às vezes há paz que nos faz feliz. E é também a minha Joana, a minha Lenda, a minha Jardel Grey, um beijo grande.
2: Gosto muito de você,
0: Joana. Sejas sempre feliz. Uhum. Tudo bom para ti, para a tua família. As mesmas palavras para ti, para a minha Almeranda, querida, meu amor, que eu falei com ela ontem, e para a Jacinta, para a Delfina, para o Sr. António, para todos quem trabalham nessa rádio, por toda uma equipe. Para mim, faz parte de tudo no mesmo. Porque sem eu, a gente não consegue. A panela não faz sozinha, a panela faz de cor. Obrigada, meus queridos. É, tenham um dia feliz. Os doentes têm dois recursos. Para todos os imigrantes, para o Nel, para o Ricardo Cassiano, para o Ricardo Moraes, que está em Salta.
1: Olha, ele já nos mandou uma mensagem, o Ricardo Cassiano.
0: Não,
1: Cassiano.
0: Pois está bem, senhor Paulo, não faz nada.
1: Já vou ler.
0: Desculpe. E então para aquela cidade do Brasil também, não posso deixar. E para toda a gente dos imigrantes, que liguem aqui na lei, que liguem para a rádio, porque é uma alegria ouvir um bom dia de luz. Assim como eu também mando um beijinho para todos. E para tudo, como já de abril, para a Madalena, coitada, só fazer calor. Um beijinho para o senhor Flávio, para a Dona Ivone, toda a família, para a nossa Hélia Jardim, para a Paula, para a Guareta, para aquela senhora também que fala, mas às vezes eu esqueço, é normal. Ela diz que o senhor Flávio mandou um beijinho, mas eu mando um beijinho também para a senhora.
2: Alda Abreu.
0: Alda Abreu, para tudo, mas toda a gente liga para a rádio e manda um beijo.
1: Muito obrigado, Alexandra.
0: Para a Câmara de Lourdes também. E para a Maria José que liga, a Maria José, a minha chavelinha como é, liga também. Um beijo, um beijo.
1: O António...
0: Muito obrigada por você estar connosco.
1: Ainda há pouco espreitávamos as...
0: Muito obrigado,
1: Alexandre. Um dia feliz. Obrigada. Tudo bom. Muito obrigado.
2: Obrigada, facto, beijinhos.
1: Ainda há pouco espreitávamos as webcams para ver como é que está o tempo, um pouco por toda a nossa ilha, e a Câmara de Lobos está com um bonito sol. Daqui a pouco o António, quem sabe, ainda nos liga para nos dar, quem sabe, aquela dieta que ele já fez.
2: Pois é isso, nunca se sabe. Bom, ouvintes, imigrantes, está tudo bem convosco? Esperemos que sim, somos o PEF e ainda bem que fazemos parte do seu dia. E agradecemos as mensagens, as fotos que vão chegando pelo 936-363-970, já é um número internacional para a Madruga.
1: Pois bem, e se acaso ainda não juntou à sua lista de contactos, não é tarde. Junte-o para, de quando em vez de interagir connosco, vai ser com muito agrado que aqui vamos também ter a oportunidade de ler as suas mensagens ou até mesmo de as incluir em determinados programas.
2: E então, vamos... como é que, só vou perguntar, como é que vão essas dietas por aí? Uhum.
1: Bom dia, Paulo. Bom dia, Joana. Continuação de uma boa semana de trabalho para vocês e todos quantos aí trabalham no posto emissor de Funchal. Vamos embora, vamos ganhar outra vez, que a festa continua, não só para só quando acabar o campeonato. Exatamente, a festa vai prosseguir. Desde-nos aqui o nosso amigo Raul, incondicional adepto do Clube Sport Marítimo, que com certeza ontem esteve acompanhando o programa Os Maravilhas. Mais uma mensagem, como dizia, do Ricardo Cassiano, que partilha aqui a sua foto do seu, do seu break. Exatamente, está na sua pausa e a ouvir o PF. Muito obrigado.
2: Obrigada, Ricardo.
1: Cumprimenta-nos a todos. Partilha também uma outra foto aqui com as suas colegas de trabalho, Melina, da República Dominicana, e Violet do Quénia. Ora, muito obrigado, Ricardo.
2: Bom convívio no trabalho. E não engorda.
1: É verdade. Estão todos na sua pausa também.

0: É preciso. Vamos até ao rancho, zona bonita e com esta bela foto que aqui nos partilhou a nossa amiga Nadir, um dia com algumas nuvens. Olá, bom dia amigos, continuação de uma feliz quarta-feira.
1: Bela foto.
0: Tudo de bom, muita saudinha para todos aí, muito obrigado Nadir também pela sua partilha, votos de uma feliz quarta-feira. Lado a lado com o posto emissor do Funchal.
1: É isso.
0: Voltamos à música.
1: Agradecemos aos nossos ouvintes, imigrantes, e não só, pelas mensagens, pelas fotos. E oxalá estejam a passar uma boa quarta-feira.
0: Os 4:30, agora com Perdidamente.

0: Deslocado, música dos Napa, mesmo no final da nossa emissão do Bom Dia, que amanhã voltará à sua companhia. Amanhã, quinta-feira, vamos ter também Passatempo Cinema. Vamos ter muito gosto em premiar os nossos ouvintes.
1: Fica prometido, e o prometido é devido, não é? Amanhã voltaremos com bilhetes para distribuirmos, para oferecermos shows mais rápidos. Continuamos a desejar-lhe uma ótima quarta-feira, agora com um sol suave. Está uma manhã de... respira-se, um dia de primavera. E vamos embora, porque não há mais tempo. Até amanhã.
0: É verdade. Beijinhos, beijinhos. Amanhã voltamos depois das 10 para mais uma emissão do Bom Dia.
1: Bom Dia.

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1: No Evangelho de hoje, Jesus apresenta-nos como a videira e nós como os ramos. É uma imagem simples, mas muito profunda. Um ramo só dá fruto se estiver ligado à videira. Separado, seca e perde a vida. Assim também acontece conosco quando permanecemos unidos a Jesus. A nossa vida ganha sentido e dá fruto. Mas permanecer nele não é apenas acreditar de forma abstrata. É viver em relação com Deus, escutar a sua palavra e deixar que ela transforme as nossas atitudes. Também nós tantas vezes sentimos que falta algo, que a vida perde força ou direção. O Evangelho recorda-nos que a ligação a Cristo é essencial. E Jesus diz-nos, quem permanece em mim dá muito fruto. Que hoje possamos fortalecer esta ligação com Deus e deixar que a nossa vida produza frutos de amor, de paz e de esperança.
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0: 6 feridos, 1 em estado grave, é consequência de uma explosão esta manhã num café no Seixal. O ferido grave sofreu queimaduras, foi transportado para o Hospital de São José, em Lisboa. 3 feridos ligeiros foram encaminhados para o Garcia de Horta, em Almada. 2 recusaram transporte para uma unidade de saúde. De acordo com o Comando Subregional de Emergência e Proteção Civil da Península de Setúbal, o alerta foi dado pelas 10 da manhã. As causas da explosão estão ainda por determinar. Taxa de desemprego sobe no primeiro trimestre em relação aos últimos 3 meses de 2025. Fixou-se nos 6,1%, um acréscimo de 0,3 pontos percentuais em cadeia. Há ainda assim uma descida de 0,5 pontos em relação ao mesmo período do ano passado. Entre janeiro e março estavam empregadas 5,3 milhões de pessoas, uma diminuição de 0,7% em relação ao final de 2025. O Parlamento chama o Governador do Banco de Portugal para esclarecer a compra de ações de empresas quando já estava à frente da instituição. O pedido para a Comissão de Orçamento, Finanças e Administração Pública ouvir Álvaro Santos Pereira partiu do Chega. O requerimento foi aprovado por PSD, CDS, Chega, Iniciativa Liberal e Partido Socialista. Em causa, a compra por parte do Governador de títulos da Jerónimo Martins, Galp Energia, Nestlé, Navigator, entre dezembro de 2025 e janeiro deste ano, tendo sido obrigado, entretanto, pelo Banco Central Europeu a desfazer-se dessas ações. 3 pessoas com suspeitas de infecção por antivírus foram retiradas esta manhã do navio cruzeiro atracado ao largo de Cabo Verde. Informação confirmada pela Organização Mundial de Saúde. Doentes que estão a caminho dos Países Baixos para receber tratamento médico. A OMS diz que nesta altura os riscos para a saúde pública continuam baixos. O governo da Suíça confirmou esta manhã um caso no país, um homem infectado que está a ser tratado em Zurique depois de ter estado no navio cruzeiro onde surgiram vários casos. Nas últimas horas, o ministro sul-africano da Saúde confirmou 2 casos no país onde o navio esteve atracado. Uma das pessoas acabou por morrer, a outra permanece hospitalizada. O governante revela que a estirpe detectada é a dos Andes, a única transmissível entre humanos. Entretanto, o Governo Autónomo das Canárias diz rejeitar a atracagem do cruzeiro onde foi detectado o surto, posição assumida depois do Executivo espanhol ter oferecido tratamento médico no arquipélago aos passageiros e tripulantes do navio. O Presidente do Governo das Canárias diz não ter sido informado por Madrid, pede garantias de segurança para não pôr em risco a população.
1: Não sabemos nada.
2: Não sabemos de nada. Como compreenderá, esta atitude do Governo de Espanha deixa muito a desejar. Não nos oferece nenhuma tranquilidade ou garantia. E, obviamente, não vou pôr em perigo a segurança da população das Canárias às cegas por causa de um Governo que não se está a comportar com a lealdade e com a colaboração.

0: pero son necesarias y tienen esa obligación con los canarios.
1: Que tienen la obligación con las instituciones canarias.
2: O presidente do Governo das Canárias, que já solicitou uma reunião urgente com o primeiro-ministro Pedro Sánchez. E acaba de ser divulgado o programa da visita pastoral do Papa à Espanha, uma viagem que começa em Madrid, a 6 de junho, um sábado. No dia seguinte, a 7, Leão XIV celebra missa na Praça Cibeles. 8 de junho, o Papa encontra-se com o presidente do Governo espanhol. Dias 9 e 10, Leão XIV vai estar em Barcelona, com uma visita a uma prisão na agenda. No dia 11, viagem até Las Palmas, nas Ilhas Canárias, no último dia, a 12 de junho, encontra-se com migrantes e organizações que trabalham no acolhimento destas pessoas. Tudo para conferir, Zé Coimbra.
3: Exatamente. Adeus, Vítor. Foi edição do meio-dia. Daqui a pouco, grande clássico, Bee Gees.

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0: 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Motores em Antena, boa tarde. Tem início hoje o Vodafone Rally de Portugal com a realização do Shakedown. É o ultimar de pormenores quanto à fiabilidade das viaturas para enfrentar os primeiros 35 km em troços cronometrados e previstos para a tarde de amanhã, quinta-feira. Ao telefone com o comentador residente Américo Campos. Américo, boa tarde.
1: Boa tarde.
0: Tudo preparado para enfrentar as 23 especiais de classificação já a partir de amanhã com Toyota e Hyundai, bem como a Ford, presentes em força nesta edição.
1: Sim, boa tarde. Mais um rally do Campeonato do Mundo de Rallies e à porta, desta vez bem perto de nós, o Rally de Portugal, onde habitualmente muitos madeirenses se deslocam e ano após ano a aficião vai subindo, porque é uma prova realmente icónica do campeonato. E este ano, sim, com essa particularidade, 23 especiais de classificação, um rally muito duro, que se antevê com muito calor, muito sol, de modo que um teste com elevada dificuldade para a caravana do Mundial de Rallies. É uma caravana que acabou de sair daqui mesmo do lado da Madeira das Ilhas Canárias, onde o asfalto, uma vez mais, ditou algumas diferenças que não tinham sido notórias no início do campeonato e até a prova insular espanhola, mas realmente tivemos algumas surpresas, tivemos, enfim, a confirmação que temos um Solberg que poderá se imiscuir na luta pelo Campeonato do Mundo, tivemos a certeza de um Ogier que está sempre pronto para ganhar e ganhou em Canárias, e tivemos um Katsuta que até então era líder do Campeonato do Mundo, mas que chegou a Canárias e, enfim, não foi aquele Katsuta que estávamos habituados a ver nas primeiras provas deste campeonato. No entanto, o piloto normalmente em Portugal também costuma andar bem, costuma ser rápido. Vamos ver qual é o seu andamento e aquilo que é a sua disposição na prova portuguesa, na medida em que ele não pode se deixar atrasar, que está na linha da frente na luta pelo campeonato, e é bom que continue, se tiver interesse nisso, que continue ali muito perto de todos os outros para não deixar o comboio fugir. Outros pilotos como Solberg, e falávamos de Solberg ainda há pouco, já é uma certeza, mas realmente o piloto ainda acusa alguns excessos que tem pago bem caro, nomeadamente com duas desistências por, enfim, acidente em classificativa. Uma outra anterior, não por acidente, problema mecânico, mas a verdade é que o piloto tem-se deixado de atrasar e pode ser, embora tenha andamento para ganhar, isso já é mais evidente e já foi demonstrado, pode com estas falhas humanas aqui e acolá, fruto de muita juventude, pode hipotecar qualquer hipótese de chegar ao título. Esta juventude paga-se caro. No início do Rally de Canárias, alguns comentadores internacionais questionavam se realmente ele estaria ou não preparado para a exigência de um campeonato do mundo. A incógnita

0: continua a ver, vamos, realmente ele consegue dar a volta por cima esta situação ou não. Vamos ver, é um rally para muitas análises, aquele que vem aí. Um rally muito duro, também queríamos ver aqui em termos de rally 2 o que é que a Lancia irá fazer no piso dos troços em Portugal, nomeadamente os AP de fundos. Temos ainda também em relação aos rally 1 ver a melhoria ou não dos Hyundai relativamente aos Toyota, já que em Canárias, à semelhança do ano passado, o termo que se poderia aplicar aqui foi uma autêntica banhada, de modo que os pilotos tiveram bastante abaixo daquilo que seria desejado, muito descontentamento visível na cara e nas entrevistas, nas palavras dos pilotos do time Hyundai, de modo que continua uma travessia do deserto não desejada por nós espectadores entusiastas da modalidade, mas é o que temos e é com isto que vamos ter que viver. Esperemos que não por muito tempo, esperemos que acabe já agora, mas eu tenho muitas dúvidas que haja uma pessoa mágica desde Canárias há duas semanas atrás.
1: Olha, Américo, da parte do Adrien Formeau, há um pico de entusiasmo, digamos assim, o piloto adianta que o campeonato começa agora em Portugal.
0: Fico muito contente, eu acho bem que haja motivações para qualquer um deles, porque a desmotivação demonstrada em Canárias era por demais evidente. Acho bem que realmente encontrem tábuas de salvação para conseguir, aliás, porque repara, a Hyundai em terra tem dado boa conta de si. O ano passado em Portugal o Formeau fez um excelente rally e foi em glória a forma como desistiu. Todos nós ainda temos na mente aquele famoso gancho em que ele faz a curva e de repente o carro para. Realmente um rally em que vamos ter com certeza de acertar agulhas relativamente àquilo que está a acontecer com a Hyundai, com a própria Ford, que também tem dado, enfim, mas não tem os apoios nitidamente da marca, como já falamos sobre isso. A M-Sport é uma equipa semi-privada, com muito pouco apoio da Ford, contrariamente ao que a Hyundai e a Toyota têm. De qualquer forma, muito tem feito. Eu chamaria mesmo do teimoso do nosso Malcolm Wilson, tem conseguido levar sempre a nau a bom porto, aqui e acolá com muitas dificuldades, mas lá continua no Mundial e é um grande entusiasta, e para nós é ótimo vê-lo, e ainda bem que ali está. São carros que têm com certeza deliciado os milhares de fãs em todo o mundo. Os seus pilotos estão fora abaixo, também que têm numa viatura um furo abaixo. O Johan Armstrong, o recruta da equipa este ano, deu muito, muito boa conta de si nas provas iniciais. O mesmo já não aconteceu em Canárias, onde alguns sucessos pagou também bem caro. Mas pronto, temos aí de lutas quanto basta para analisar durante as 23 especiais que compõem este Rally de Portugal, e que vão trazer muitas, muitas alegrias, mas também muitas, muitas tristezas.
1: E naturalmente que vamos reservar para amanhã, antes do início da competição, que está prevista para as 3 da tarde, com a realização de 3 especiais de classificação, 2 longas, uma com 20 km, outra com 15, e mais uma de 1 km e pouco, que é a super especial de Figueira da Foz. Amanhã falaremos então dos Rally 2, onde a Lancia lidera, bem como o seu piloto, o francês Johan Rossel. Em termos de classificação geral, e para finalizarmos este espaço dedicado ao Rally 1, a Toyota lidera, ocupa os 4 primeiros lugares, não ocupa os 5 primeiros, isto talvez pela ausência do Seb Ogier em algumas das provas do Mundial.
0: Sim, o Seb Ogier está a fazer aquilo que lhe apetece, que é as provas que lhe dá mais prazer. Mas atenção, Zé Manuel, quem rebobinar as nossas entrevistas no início do ano, e mesmo no final do ano passado, eu dizia que esta travessia sabática do Ogier pelo Campeonato do Mundo é uma falsa questão. Ele aparece quando gosta, quando lhe apetece, e ganha, ou fica perto disso. A verdade é que ele, de repente, arrisca-se a ser campeão do mundo outra vez, e eu não tenho a menor dúvida que, conhecendo todos nós, a ambição e o desejo de ganhar e de bater recordes do Sebastien Ogier, que nitidamente vamos ter um Ogier, não tarda nada a dizer que faz o restante campeonato e arrisca-se a ser quase garantidamente uma vez mais campeão do mundo.
1: E talvez a começar já por Portugal.
0: Pois, talvez já a começar por Portugal, o que não seria nenhuma surpresa.
1: Aliás, o Ogier dizia ainda esta semana que quer prolongar a ligação

0: especial que tem pelo Rally de Portugal.
1: Sim, ele já tem aqui uma afeição muito grande em Portugal, são milhares e milhares de adeptos que esperam pela visita do OGE aos reconhecimentos para lhe, enfim, pedir de tudo e mais alguma coisa, assinaturas em automóveis, assinaturas em miniaturas, em roupa, em tantas, tantas e mais alguma coisa que esperam sempre pela presença do OGE. A verdade é que ele nitidamente está outra vez a conseguir e a amelhar pontos que poderão ser importantes para lutar pelo Campeonato do Mundo em breve. Eu acredito naquilo que tu disseste, Samuel. Acredito que ele vai atacar novamente o título, não vai fazer provavelmente todas as provas até o final do campeonato, mas que irá fazer aquelas que mais lhe apetecer, e ele sabe fazer contas, ele sabe quais são aquelas que pode ganhar, quais são aquelas que lhe dão pontos suficientes, sabe ver os pontos dos seus adversários. Ele continua a ser muito mais rápido que o Evans, continua a ser muito mais rápido que o Katsuta, que todos os demais da Hyundai, de modo que o seu maior adversário, e para aquilo que fui visto nestas últimas provas, era o Solberg. O Solberg teve 3 desistências. Esta foi pena, realmente deixou-nos muita pena, porque ele, quando desiste, há 2 segundos e 2 décimas do OGE, e tinha sistematicamente e consistentemente ganho as especiais do sábado e no domingo de manhã, de modo que era uma luta que nós íamos e estávamos a adorar de assistir. Íamos seguir atentamente, esperávamos nós até a final do rally, mas a verdade é que as coisas complicaram-se e o piloto uma vez mais ficou de fora. Esse, para mim, é a minha opinião, aqui eu coloco o Elfyn Evans também, mas não tão incisivamente como a Solberg, porque já demonstrou isso, é o maior adversário para ganhar rallies neste momento que o OGE pode ter no campeonato.
0: À entrada para o Vodafone Rally de Portugal, liderança para Elfyn Evans com 101 pontos, segunda posição para Takamoto com 99, menos 2 pontos do líder. Em terceiro, Sami Pajari com 72 pontos. Quarto, Solberg, 68. Na quinta posição, o primeiro Hyundai de Formou com 59. Com mais um ponto na sexta posição, OGE 58. Sétimo, Neville, 35. Oitavo, Lapi, 21. Nono, Johan Rossel, primeiro do Rally 2, com 20 pontos. E na décima posição, o seu irmão, Leo Rossel, com 18 pontos. Estamos conversados por hoje quanto ao Vodafone Rally de Portugal. Marcamos encontro Américo para amanhã, então para abordarmos os Rally 2 presentes na edição deste ano. Obrigado pela tua presença uma vez mais nesta emissão de motores. Boa tarde e até amanhã.
1: Boa tarde. Muito obrigado. Até amanhã. Boa tarde.
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Despedida à banda Descendentes, convidada para fazer parte desta tarde musical PEF, depois de termos acompanhado o desporto motorizado com Zé Manuel Ferreira, que nos trouxe motores em antena. O relógio marca meio-dia com 35 minutos. Continuamos a desejar-lhe uma ótima quarta-feira, um dia que vai apresentar-se geralmente muito nublado, diminuindo-se de nebulosidade a partir do meio da tarde. A previsão para hoje aponta para períodos de chuva ou aguaceiros, diminuindo de frequência e intensidade a partir do meio da tarde desta quarta-feira, onde o vento vai soprar fraco ou moderado do quadrante leste, e vamos ter também uma pequena descida da temperatura. A temperatura máxima para hoje é de 20 graus Celsius. Daqui a pouco atualizamos a informação regional com mais uma edição do Madeira em Notícia, às 12 horas e 45 minutos, e logo depois, pelas 13 horas, acompanhamos uma opinião que conta hoje com o padre Estevão Fernandes. Fique connosco, tenha uma ótima tarde, uma boa escuta, onde quer que se encontres.

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0: Importante para o Dino, é importante para nós.
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0: 12:45, está na altura para conhecermos os títulos da informação.
1: Boa tarde. Derrocadas na Via Expresso preocupam a Câmara do Porto Moniz. O autarca lamenta declarações de Miguel Albuquerque. O líder do governo disse que não há dinheiro para a intervenção necessária. O aeroporto regressou hoje à normalidade. Ontem foram cancelados 29 voos, afetando centenas de passageiros. As derrocadas e quedas de pedras para a Via Expresso na zona do Seixal está a alarmar a autarquia do Porto Moniz. Ontem registaram-se desprendimentos que obrigaram a encerrar o troço para operações de limpeza. Olavo Câmara, em declarações ao posto emissor esta manhã, alerta para os riscos de segurança que os residentes e turistas enfrentam, sobretudo em situações de mau tempo.
2: Estamos a falar da segurança da população. Estamos a falar de salvaguardar a vida da população que passa lá todos os dias. É a única veia principal que serve ao Conselho do Porto Moniz, serve à população do Porto Moniz e serve a quem nos visita. E a verdade é que nós não podemos continuar a subir ao pulado ou achar que é normal aceitar que cai pedras e nunca há solução ou nunca há dinheiro, quando aquilo que interessa é salvaguardar a população.
1: O autarca do Porto Moniz considerou lamentáveis as declarações do presidente do governo. Albuquerque disse não ter capacidade financeira para realizar as obras necessárias. O Lavro Câmara pede ao Executivo que reavalie as prioridades.
2: Eu só tenho a lamentar as declarações, porque a verdade é que tudo o histórico daquela zona não é um caso recente, não é um caso isolado, é constante. Estamos a falar, se não estou erro, desde 2015, que há uma solução do governacional para aquela saída do túnel. Há um projeto que foi aprovado, foi anunciado e foi dito que estaria pronto em 2019. E a verdade é que já fizeram no Funchal, já fizeram na Ribeira Brava, já fizeram na Calheta e nós aqui que seríamos os primeiros e até agora nada foi feito. E pelos vistos nada continuará a ser feito. E aqui o que peço, enquanto Presidente da Câmara Municipal do Porto Moniz, enquanto primeiro defensor da população do Porto Moniz e também de quem visita aquele concelho e toda a Costa Norte, é que se centre as prioridades do Governo Regional no que toca a esta questão.
1: Presidente da Câmara do Porto Moniz, desagradado com o Governo, ontem Miguel Albuquerque disse que não estão para breve obras na Via Expresso entre São Vicente e Porto Moniz, concretamente na zona do Seixal, e da Europa também não existem fundos disponíveis.
3: Como se sabe, nós não temos neste momento fundos europeus para as grandes obras de infraestruturas. Na redefinição da nova concessão da Via Expressa e da Via Litoral, temos que considerar essa hipótese. Agora, neste momento, nós não temos verbas para obras desse montante, nem sequer a nível dos fundos europeus. Por isso, o que eu disse é que as grandes infraestruturas rodoviárias vão ser feitas através da negociação dos contratos das PPPs, que estão atualmente em vigor para os próximos 30 anos, e que acabam agora, quer a Via Expresso, quer a Via Litoral.
1: Intervenções para reforço da segurança para quem circula na Via Expresso na zona do Seixal vão demorar. Não há dinheiro, explica Miguel Albuquerque. O mau tempo provocou ontem algumas derrocadas neste acesso e também noutras estradas da Madeira. Está, por exemplo, nesta altura, encerrada a estrada entre a Portela e o caminho do Gambão, na freguesia do Porto da Cruz, devido a uma quebrada. Informação veiculada pela Secretaria das Infraestruturas. O Governo diz não haver previsão de reabertura da mesma por motivos de salvaguarda de pessoas e bens. E ontem foram canceladas 58 ligações à Madeira, entre chegadas e partidas. Algumas aeronaves divergiram para aeroportos alternativos, tudo por causa das condições meteorológicas adversas, nomeadamente falta de visibilidade. Hoje o aeroporto está a funcionar com normalidade, depois de um dia difícil que afetou centenas de passageiros. Uma proposta do PS que recomenda uma redução do IVA sobre alguns bens alimentares e essenciais foi criticada por vários partidos. A iniciativa foi apresentada esta manhã na Assembleia pelo deputado do PS, Gonçalo Leite Velho.
4: Aquilo que nós pretendemos é apenas sobre alguns produtos, os produtos alimentares, tal qual como acontece em relação ao desenho que foi feito a nível nacional, até para responder a condições ao nível europeu, a condições da Comissão Europeia acerca daquilo que são a redução das taxas. É óbvio que o problema maior que aqui temos, o PS já o traz há bastante tempo no orçamento da região, diz respeito àquilo que é o peso excessivo do IVA

0: na região. O IVA é o maior alimento do Governo Regional. O IVA é o maior imposto da região. São mais de 600 milhões de euros que o Governo Regional arrecada. E a inflação só aumenta este problema, porque é um problema para os madeirenses. E são os madeirenses que estão a pagar.
1: A proposta do PS, Luís Martins, dos Juntos pelo Povo, subscreve a necessidade de baixar o imposto sobre o valor acrescentado.
2: O JPP concorda com esta questão e com medidas que venham de facto a mitigar, como temos votado favoravelmente aqui nesta casa e temos também proposto, mas sabemos que relativamente ao IVA, na taxa intermédia e na taxa normal, ainda existe margem do Governo Regional para reduzir. E penso que a proposta do PS vem neste sentido. Entretanto, no que diz respeito ao IVA, temos também as diretivas comunitárias.
1: O PSD e a Iniciativa Liberal alertaram para a ineficácia da medida defendida pelo PS. A redução do IVA não pode incidir apenas em determinados produtos. Brício Araújo esclarece que a Madeira não tem poderes para avançar com essas alterações.
3: A alteração da lista dos bens não cabe ao Governo Regional. Portanto, se aprovasse uma redução do IVA de 12 para 9, mantinha-se sobre os mesmos bens que estão na lista. Não podemos selecionar apenas alguns bens. É a tal questão que muitas vezes faz alguns políticos laborarem erro quando dizem que defendem a redução do IVA dos combustíveis. Isso não é possível, só dos combustíveis. Ou reduzimos as taxas normais, as taxas intermédias e a taxa mínima, ou não reduzimos. Se reduzirmos, aplica-se aos combustíveis e aplica-se a todos os bens que estão na lista. Portanto, esta proposta do Partido Socialista também está errada do ponto de vista da legalidade, porque não é possível aplicar a taxa intermédia apenas a parte dos bens que estão sujeitos a essa taxa intermédia.
1: Gonçalo Camelo, da Iniciativa Liberal, acrescentou outras justificações. A regulamentação do IVA também está dependente da União Europeia.
4: Se o PS propusesse que estes produtos em concreto passassem a ficar sujeitos à taxa mínima, eu concordo. São produtos que, pela sua natureza, podem facilmente ser qualificados como bens essenciais e, portanto, que podiam ficar sujeitos à taxa mínima. Mas, efetivamente, essa competência legislativa não é nossa, nem é do Governo Regional. Terá que ser legislado na Assembleia da República. Acho que o mesmo é totalmente inexecuível. E se aprovássemos esta recomendação ao Governo Regional, o Governo Regional não teria forma de executar, ou pelo menos sem violar a lei.
1: Miguel Castro, do Partido Chega, também criticou a proposta do PS e deixou um desafio a Gonçalo Leite Velho.
5: Por que não há coragem política do Partido Socialista de incluir os combustíveis na tabela mínima do IVA? Aí é que o Governo não se podia efetivamente escudar ou desculpar de que não poderia baixar setorialmente o IVA nos combustíveis, mas se os combustíveis fizessem efetivamente parte daqueles produtos de bens essenciais, de necessidade, de extrema necessidade, obviamente que aí sim podíamos aplicar a taxa mínima e se os combustíveis baixassem na região, o custo de vida iria atrás e baixaria também na região.
1: Proposta do PS para a descida da taxa do IVA, criticada por vários partidos. Miguel Albuquerque foi recebido ontem pelo novo representante da República para a Madeira. O líder do governo apresentou cumprimentos a Paulo Barreto, que tomou posse no final de abril. Na audiência foram acertadas as formas de cooperação, conforme referiu o líder do governo no final do encontro.
6: Temos a ocasião também de trocar impressões sobre a forma como o exercício do cargo e as implicações que este exercício tem no nosso dia-a-dia, no nosso relacionamento. Acho que é importante, e da parte do Sr. Ministro, do Sr. Representante da República, foi importante definir um conjunto de regras básicas para o nosso relacionamento institucional decorrer da melhor maneira, e vai decorrer, e também tivemos a trocar impressões sobre a próxima vinda do Sr. Presidente da República à região autónoma da Madeira, como sabem, irá ocorrer no dia 12 de junho para a celebração dos 50 anos de autonomia política.
1: Miguel Albuquerque reiterou que a nomeação do juiz desembargador Paulo Barreto para representante da República na região foi uma boa escolha, prevendo que o relacionamento institucional vai decorrer da melhor forma.

Antes, Paulo Barreto tinha recebido a Presidenta da Assembleia Legislativa da Madeira, Rubina Leal, manteve um encontro que durou cerca de 2 horas. A cidade de Machico recebe mais uma edição do Mercado Quinhentista, que decorre entre os dias 5 e 7 de junho. A 19ª edição decorre sobrenominada ao tema Gentes do Povoamento e envolve 1.500 figurantes vestidos à época. Serão criados 82 espaços e 50 grupos vão animar o evento com atividades desenvolvidas em 4 palcos. Em Machico serão 3 dias para festejar e assinalar este regresso ao passado. O evento organizado pela Secretaria do Turismo terá 15 mil copos de barro para a iniciativa que tem na Gênesis um projeto da escola secundária local. Milhares de pessoas costumam deslocar-se a Machico nesta altura, em que a cidade regressa ao passado, num evento que recorda a história do povoamento da Madeira.

Agora, a previsão do estado do tempo, estão previstos períodos de chuva ou aguaceiros nas próximas horas que vão diminuir de frequência e intensidade. O vento vai soprar moderado, mas também diminuindo de intensidade, para que já aconteceu no final da manhã. No Funchal, a temperatura máxima prevista pelo IPMA é de 19 graus Celsius.

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1: Na Ilha da Madeira, neste mês de maio, as ruas enchem-se de cor. Enchem-se de perfume e de vida. É a festa da flor, um tempo em que a natureza parece nos falar mais alto.

0: se nos lembrasse algo essencial, mas talvez possamos ir um pouco mais longe, porque as flores não pertencem apenas à natureza, pertencem também à arte, pertencem à própria vida. Uma vez que, desde os relatos da origem, o primeiro homem e a primeira mulher tiveram como primeira casa um jardim. Desde há séculos, os artistas olharam para as flores como algo mais do que a simples beleza. Monet encontrou nas suas ninfeias um espaço de silêncio e contemplação. Van Gogh viu nos seus girassóis uma explosão de luz e de intensidade interior. E já antes, na arte antiga, as flores falavam de pureza, de amor, de entrega. Há, porém, um detalhe que nunca muda. As flores são sempre frágeis. Florescem e passam. Abrem-se e depois caem. E é precisamente aqui que a arte encontra a nossa vida. Porque também nós somos assim. Também a nossa vida tem esta mistura de beleza e fragilidade, de tempo e de eternidade. Talvez por isso os artistas tenham insistido tanto nas flores, não para decorar, mas para nos lembrar que a vida é um dom que precisa de ser vivido no seu tempo certo. Na Madeira, quando vemos os tapetes de flores, as ruas decoradas, as crianças a construir o Muro da Esperança, percebemos que as flores não são apenas algo que se contempla, mas é algo que se constrói, é algo que se cuida, é algo que se oferece. E talvez seja esta a inspiração mais profunda: viver como as flores, não no sentido da fragilidade, apenas e só, mas na capacidade de dar beleza, de espalhar perfume, de construir, de existir não só para si mesma, mas para os outros. Num tempo em que o mundo tantas vezes se fecha, as flores ensinam-nos a abrir. Num tempo em que tudo parece duro, as flores lembram-nos a delicadeza. Num tempo em que se vive com pressa, as flores convidam-nos à contemplação. E talvez então a verdadeira arte não esteja apenas nos quadros de um museu ou nos tapetes que encontramos nestes dias pela nossa cidade e no verão nas festas do Santíssimo que se espalham pelas nossas paróquias. As flores provocam-nos a pensar na forma como cada um de nós escolhe viver. E quem sabe, se aprendermos e nos deixarmos tocar pela pedagogia das flores, a nossa própria vida poderá ela também tornar-se uma obra de arte.
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Calema, espalhamos este perfume nas ondas do PEF com o intuito de acompanhá-lo até às 14 horas, especialmente ao almoço. É o seu caso, desfruta do mesmo. Um bom almoço, um bom apetite, vai a caminho de casa, uma boa viagem, chegue bem com o PEF, uma ótima quarta-feira, um bom almoço. E agora numa toada mais calminha, Homem do Leme para recordar chutos e pontapés. Música mais calma para acompanhá-lo ao almoço, uma boa quarta-feira, sempre muito bem acompanhado na sintonia PEF, aqui estamos bem.

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Estamos assim a 17 minutos das 14 horas, mulheres, desta forma se vai fazendo a sua quarta-feira e esperemos que bem na companhia PEF a música mais calma até às 14, com o intuito de acompanhá-lo ao almoço, e ao caso, um bom almoço, bom apetite, está no seu automóvel, faça uma boa viagem com o PEF e comigo, Joana Ferreira, até bem próximo às 16 horas, para já Delfins, não vou ficar, esperemos que fique.

0: voz de Rita Lee, recordamos uma canção que já conta com alguns anos, Lança Perfume. Praticamente 8 minutos para as 14 horas. Regresso ao trabalho a essa hora, não convém chegar atrasado.
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0: É aqui na sua rádio que agora trazemos-lhe Roberto Carlos com você. Um bom almoço na sintonia da sua rádio. Tarde de quarta-feira com um sol suave, muito agradável. A temperatura máxima para o dia de hoje é de 20 graus. Amanhã vai estar mais fresquinho.

Você, Roberto Carlos, música romântica que fizemos questão de trazer a esta hora para acompanhá-lo ao almoço. Para quem regressa ao trabalho às 14, a continuação de um ótimo dia de trabalho. Para quem desfruta do almoço, um bom apetite. Joe Dolan, Make Me Island, mais uma proposta dos anos 60. Imagino, já tem de facto muitos anos, uma canção sempre atual. E vamos aqui todos juntinhos recordá-la. Às 14 horas atualizamos a informação com o Canal 1 da Rádio Renascença. Depois das notícias, vamos continuar na nossa tarde musical PEF de hoje. Até já!

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1: Exceto os três casos confirmados, todas as pessoas a bordo do navio cruzeiro atracado ao largo de Cabo Verde estão sem qualquer sintoma de infecção por antivírus, garantia da Ministra Espanhola da Saúde em conferência de imprensa. Mónica Garcia confirma que os três casos de infecção seguem para os Países Baixos.
2: A bordo há três casos, três pessoas que estão sintomáticas. Essas pessoas estão sendo evacuadas desde Cabo Verde hacia Países Bajos. Todos los pasajeros a día de hoy y la tripulación están asintomáticos. Todos los que permanecen en el barco son pasajeros asintomáticos.
1: Depois da retirada dos três casos, o navio segue para um porto secundário de Tenerife, nas Ilhas Canárias, onde é esperado daqui a três dias. Se nada o impedir em termos médicos, depois de avaliação sanitária, os passageiros seguem para os países de origem.
2: Una vez ha concluido la evacuación de todas las personas sintomáticas en Cabo Verde,

0: El barco va a continuar rumbo a Canarias, donde espera arribar en el plazo de 3 días al puerto secundario de Granadilla de Abona. Es un puerto con muy poca actividad, un puerto secundario, que está a 10 minutos del aeropuerto sur de Tenerife. Una vez allí, se pondrá en marcha un mecanismo conjunto de evaluación sanitaria y de evacuación para repatriar a todos los miembros del pasaje, salvo que la condición médica lo impida, todos los pasajeros extranjeros serán repatriados a través de un mecanismo europeo de protección civil.
1: Quanto aos passageiros espanhóis, a ministra sublinha que vão ser transferidos para um hospital em Madrid, onde ficarão em quarentena. Todas estas operações estão a ser coordenadas pelas autoridades europeias. Donald Trump volta a pressionar o Irão ao escrever na rede social Truth que se Teherão não aceitar um acordo, regressam os bombardeamentos. Entretanto, um porta-voz do Ministério Iraniano dos Negócios Estrangeiros confirma a existência de um memorando de uma página que apresenta uma proposta norte-americana para pôr fim à guerra. Entretanto, os mercados se alimentam então a esperança de um entendimento. O barril de Brent negociava ao início da tarde abaixo dos $100 pela primeira vez desde 22 de abril. Por cá, e em véspera de reunião da concertação social, a CIP aceita ceder nas linhas vermelhas da UGT, garante Armindo Monteiro.
2: A questão do recurso ao outsourcing, a questão do banco de horas individual, a questão da reintegração após despedimento, a questão da formação contínua e da denúncia da convenção coletiva.
1: O presidente da Confederação Empresarial de Portugal espera agora que o UGT dê luz verde a 3 propostas dos patrões.
2: O pagamento de um 15º mês em setembro, isento de IRS e TSU para os trabalhadores. A segunda medida é isenção de 50% de IRS no trabalho extraordinário e por turnos. E a terceira medida, preocupados com as reformas. Isenção de 100% de IRS e TSU no trabalho extraordinário e por turnos, desde que canalizados para um regime individual público de segurança social.
1: Armindo Monteiro, da CIPA, Confederação Empresarial de Portugal, que sinaliza cedências na véspera da reunião da Concertação Social sobre a revisão da Lei do Trabalho. Estas e outras notícias, Paulo, em rr.pt.
3: Muito bem, o site da sua Renascença. Até já, Vitor.
1: Até já.

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Matias Damásio, juro por Deus, na abertura da nossa tarde musical PEF de hoje. Hoje é quarta-feira, convém relembrar que depois das 17 horas, conto com Hora Louca, grupo Som Rock. Às 18 horas, uma opinião que conto hoje com precisamente o padre Estevão Fernandes. Entretanto, às 19 horas vai para o ar mais um episódio Espaço J. Gary Go, Wonderful, mais uma proposta musical para a edição de hoje. Boa tarde com a sua rádio PFFM, depois do almoço, bom trabalho, muito mais bem disposto.

E depois de ouvirmos Nego do Borel, você partiu meu coração, trouxe bem aqui, bem acompanhado com a Anitta. Seguimos agora com Share Believe, uma canção que queremos partilhar e já em fundo consigo aqui no canal 2 do PEF, como sempre. Está aí bem com a tarde musical com a etiqueta PEF.

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Carlos Vives e Shakira, Bicicleta. 17 minutos para as 15 horas, deste modo se vai fazendo a sua quarta-feira de primavera na Companhia PEF, na maioria dos nossos ouvintes, nos locais de trabalho. Continuação de um ótimo dia de trabalho para quem está em casa. Um olá muito especial. E agora Baby Jane, Rod Stewart, no PEF FM.

Cristian Castro, Volver a Mar. Oito minutos para as 15 horas desta quarta-feira.

uma canção que efetivamente fez de facto muito furor nos anos 80, So Long, Fishers. Quase nas 15 horas, a essa hora vamos virar mais uma página informativa com a Rádio Renascença. Depois das notícias, voltamos ao PFFM com mais música para si, ou não se tratasse da nossa tarde musical. É romântico? Já vai perceber porquê. Até já.

0: Todos os passageiros a bordo do navio cruzeiro atracado ao largo de Cabo Verde estão nesta altura sem qualquer sintoma de infecção por antivírus. Garantia da ministra espanhola da Saúde em conferência de imprensa, Mónica García, confirma que os 3 casos de infecção já confirmados seguem para os Países Baixos.
1: A bordo há 3 casos.
2: A bordo há 3 casos, 3 pessoas que apresentam sintomas. Essas pessoas estão a ser retiradas desde Cabo Verde até aos Países Baixos. Todos os passageiros, ao dia de hoje, assim como a tripulação, estão sem sintomas. Todos aqueles que permanecem no navio são passageiros assintomáticos.
1: No barco são passageiros assintomáticos.
0: Depois da retirada dos 3 casos, o navio segue para um porto secundário de Tenerife, nas Ilhas Canárias, onde é esperado daqui a 3 dias, se nada o impedir em termos médicos, depois da avaliação sanitária, os passageiros seguem para os países de origem sem quarentena.
1: Una vez ha concluido la evacuación de todas las personas.
2: Uma vez concluída a retirada de todas as pessoas com sintomas em Cabo Verde, o navio vai prosseguir rumo às Canárias, onde se espera que chegue no prazo de 3 dias ao porto de Granadilla de Abona.
1: Puerto con muy poca actividad, un puerto secundario que está a 10 minutos del aeropuerto.
2: É um porto com pouca atividade, um porto secundário que está a 10 minutos do aeroporto de Tenerife. E uma vez aí chegado, vai colocar-se em marcha um mecanismo conjunto de avaliações sanitárias e de evacuação para repatriar todos os passageiros.
1: Del pasaje, salvo que la condición.
2: Salvo se estiverem incapacitados por razões médicas, todos os passageiros estrangeiros serão repatriados através de um mecanismo europeu de proteção civil.
1: Europeu de proteção civil.
0: Quanto aos passageiros espanhóis, a ministra

0: linha que vão ser transferidos para um hospital de Madrid, onde vão ficar em quarentena. Todas as operações estão a ser coordenadas pelas autoridades europeias. A Polícia Judiciária anuncia a detenção de 9 pessoas, suspeitas de integrarem uma rede de tráfico de droga na margem sul do Tejo. Foram ainda apreendidas milhares de doses de estupefacientes, armas, dinheiro e viaturas. De acordo com a PJ, 6 suspeitos foram detidos em flagrante delito no âmbito da operação realizada esta terça-feira, denominada Roda Viva. Foram também constituídas, arguídas mais 7 pessoas. Em véspera de reunião da concertação social, a CIP aceita ceder nas linhas vermelhas da UGT, garante Armindo Monteiro.
1: A questão do recurso ao outsourcing, a questão do banco de horas individual, a questão da reintegração após despedimento, a questão da formação contínua e da denúncia da convenção coletiva.
0: O presidente da Confederação Empresarial de Portugal espera agora que a UGT dê luz verde a 3 propostas dos patrões, entre elas o pagamento de um 15º mês em setembro, isento de IRS e taxa social única. Armindo Monteiro considerou ainda em conferência de imprensa muito perigosa a proposta do Chega de descida da idade da reforma. É um tema que está desenvolvido no site da Renascença. Donald Trump volta a pressionar o Irão ao escrever na rede social Truth que se tearão não aceitar um acordo de regresso aos bombardeamentos. Já um porta-voz do Ministério Iraniano dos Negócios Estrangeiros confirma a existência de um memorando de uma página que apresenta uma proposta norte-americana que pode abrir caminho ao fim da guerra. A fechar a notícia do internamento no Hospital de Faro da cantora britânica Bonnie Tyler. A informação está a ser avançada pelo Jornal de Notícias. De acordo com o diário, Bonnie Tyler, de 74 anos, terá sido submetida a uma cirurgia ao intestino. A cantora está internada na Unidade de Cuidados Intermédios do Serviço de Urgência do Hospital de Faro, no Algarve. O estado, de acordo com o JN, é considerado estável, mas exige vigilância permanente.
2: Uma lenda.
0: Sem dúvida, sem dúvida.
2: Foi a edição das 3 na Renascença com o Vítor Mesquita.

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é a famosa Macarena, Luz del Rio. 8 minutos para as 15h30 desta quarta-feira, a continuação de um ótimo dia com o Canal 2 do PEF nos 92 MHz e também online em pef.pt. Já a seguir, Is This Love, Bob Marley. Ai!

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depois de ouvirmos Chet Alain, vou voltar, uma canção que está na moda e fizemos questão de trazer à nossa tarde musical PEF de hoje. E agora voltamos ao passado dos anos 80, Cherry, Cherry Lady, com os Modern Talking, já na reta final da hora 2 da nossa tarde musical PEF de hoje.

Sultans of Swing, Dire Straits também na nossa tarde música ao PEF de hoje. Mais uma tarde bem passada consigo no PFFM. Depois das notícias das 4 da tarde e com a Rádio Renascença, o Paulo Madruga vai estar por cá até às 17 horas com muito mais música depois dessa hora. E porque é quarta-feira, há Super Som Rock para ouvir, participar e quem sabe vencer. Um ano de boa sorte. Lembramos-lhe que ainda hoje por volta das depois do Super Som Rock, 18 horas, uma opinião que conta, hoje com o padre Estevão Fernandes. E vai para o ar hoje às 19 horas mais um episódio, o Espaço J. Eu sou a Joana Ferreira, fico por aqui, fico bem. Até amanhã.

0: Só amanhã de manhã deverão começar os interrogatórios dos 15 polícias detidos no âmbito do caso da Esquadra do Rato, de alegada tortura e violação. A Renascença apurou junto de fonte da investigação que o Ministério Público ainda não terá enviado o processo ao juiz. Os 15 polícias e um civil foram detidos ontem. A aposta na criação de cooperativas é o próximo passo do Executivo para fazer face à crise de habitação, depois do investimento público e do pacote fiscal para aumentar a oferta de casas para arrendamento. Miguel Pinto Luz adianta que o Governo já está a trabalhar em fontes de financiamento.
1: A questão das cooperativas entrará neste último ciclo de políticas públicas que estamos a aprovar. Temos estado, neste caso a minha Secretária de Estado da Habitação, em estreito diálogo com a FENAS. Há muitas dimensões que hoje vão abordar aqui, desde logo a dimensão que a Sra. Presidente da Câmara disse, que é aquela que é mais falada sempre que temos contacto com as cooperativas, que é o financiamento. Temos que garantir o financiamento. E isso estamos já a trabalhar, mas vamos trabalhar do ponto de vista legislativo, mas também já estamos a trabalhar com o BEI, através de garantias de Estado também, para podermos garantir essa fonte de financiamento.
0: O Ministro da Habitação e das Infraestruturas, em Matosinhos, durante a abertura da conferência Habitar Portugal, Cooperativas de Habitação, Escala, Comunidade e Futuro. E na véspera da anunciada última reunião da Concertação Social sobre o Código Laboral, a CIP deixou cair várias das medidas consideradas linhas vermelhas pela UGT. O representante do patronato, Armindo Monteiro, fez o anúncio.
2: A questão do recurso ao outsourcing, a questão do banco de horas individual, a questão da reintegração após despedimento, a questão da formação contínua e da denúncia da convenção coletiva.
0: Medidas de que a CIP abdica, esperando agora que a UGT dê luz verde a três propostas dos patrões, entre elas o pagamento de um 15º mês em setembro, isento de impostos e de contribuições. Contactados pela Renascença, Ministério do Trabalho e UGT não quiseram fazer comentários. O Partido Socialista acusa o Governo de estar a deteriorar o SNS. A deputada Mariana Vieira da Silva pegou nos dados revelados ontem, que dão conta da diminuição de consultas e de cirurgias e do aumento do tempo de espera, para perguntar como é que a ministra se mantém no cargo.
3: Que a única coisa que o país não compreende é como é que Luís Montenegro continua a confiar numa ministra que não só não cumpriu aquilo com que se tinha comprometido, como os resultados se deterioram de mês para mês. Sim, é isso que eu estou a dizer. Nós tivemos até abril e muitas vezes perguntámos à Sra. Ministra da Saúde o que é que faltava para os hospitais poderem conhecer o planeamento deste ano, que, volto a dizer, foi sempre entregue em novembro do ano anterior. E, portanto, isto não é uma deterioração pontual.
0: Mariana Vieira da Silva, em declarações aos jornalistas no Parlamento, afirmou que há mais meios e mais dinheiro no SNS, concluindo que por isso o problema estará na falta de organização. Morreu Ted Turner, o fundador da CNN, tinha 87 anos, chegou a ser das figuras mais influentes dos Estados Unidos. Em 2010, juntou-se à organização filantrópica fundada por Warren Buffett e Bill Gates, prometendo doar para causas sociais mais de metade da sua fortuna após a morte. Ricardo Horta faz parte dos convocados do Sporting de Braga para o jogo de amanhã na Alemanha. O avançado tem permanecido em dúvida devido à lesão, mas está entre os 24 escolhidos por Carlos Vincenzo para a deslocação a Friburgo. A partida desta quinta-feira pode colocar, Inês, os bracarenses na final da Liga Europa. Vai ter relato aqui na Renascença.
4: Assim esperamos, não é, Miguel?
5: O Miguel está tão confuso.
4: Uma voz vinda do além.
5: Daniel.
4: Do além, mais ou menos, não é? Então, do além
0: de
4: assim,
0: Braga,
4: caramba,
0: imagino,
4: são
0: Braga.
4: 300 quilómetros.
0: Ah, não, um pouco menos.
5: Mais coisa, menos coisa, é verdade. Temos Daniel hoje diretamente do Porto, Miguel. Portanto, está aqui como se fosse quase omnipresente.
0: Pronto, eu tive aquela sensação, não sei se te recordas esta frase, pigs from space.
4: Ah, vi o que fizeste aí.
0: Ah,
4: sim, muito bem.
0: Obrigada. Este caso, Daniel do Porto.
5: Exato.
4: Exatamente.
5: Tal e qual. Obrigada, Miguel,
0: até
5: e até já.
0: Já.

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Once Upon a Time é o ritmo da nossa conterrânea Sandra Dória, uma produção de Ruca e Juan Freitas, nesta tarde musical PEF com arranque de ara na companhia de Jennifer Lopez e David Guetta. O regresso ativo de Jennifer Lopez com o bem contagiante Save Me Tonight. Passam 12 minutos das 4 da tarde, continua a ter uma agradável tarde de primavera, lado a lado com o melhor som da cidade. Eu sou o Paulo Madruga e estou de regresso, terei todo o gosto em acompanhá-lo até às 18 horas.

Paracetamol, música de São Pedro, nesta tarde musical PEF, onde também passamos pelo novo disco de Benson Boone, ele que aqui esteve cantando Mr. Electric Blue. São 4 da tarde, praticamente 19 minutos. Lembramos também a banda

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1: Bem-vindos a mais um motor de busca, este que é o seu almanaque vivo na antena do posto emissor do Funchal. Hoje, dia 6 de maio, mas do ano de 1682, o rei Louis XIV muda toda a corte francesa para o grande Palácio de Versalhes. Na área da saúde, destacamos que ambientes luxuosos não garantem de todo o bem-estar emocional. No campo da cultura e da literatura, o Palácio de Versalhes tornou-se ele próprio um símbolo do absolutismo europeu. No campo das personalidades, o destaque vai para Sigmund Freud, que nasceu neste dia, mas no ano de 1856. E como curiosidade, já que falamos do Palácio de Versalhes, imagine-se que este mesmo palácio tinha mais de 700 quartos. E a música do dia vai para o autor e escritor francês Debussy, com a música Reverie. E é com esta mesma música que o convidamos a voar connosco amanhã em mais um motor de busca aqui na antena do posto emissor do Funchal.

Canto é a grande voz de Sara Correia, uma das bonitas músicas que podemos ouvir no seu mais novo álbum, depois de termos acompanhado o motor de busca desta quarta-feira que nos trouxe o Gilberto Teles. Em cima das 4:30, Eric Chase e a remostora para Don't Stop Believin'.

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Born with a Broken Heart, música de Damiano David, também nosso convidado aqui na antena do PFFM, nesta tarde musical PF desta quarta-feira, dia em que vamos ter para si mais uma hora louca comercial do Grupo São Roque, que vai estar consigo depois das 17 até às 18 horas. Para já é tempo de lembrarmos Smooth Criminal, um dos grandes êxitos de Michael Jackson. Vamos por isso até aos anos 80.

0: Follow You, a música dos Imagine Dragons. E antes disso, lembrávamos Smooth Criminal, um dos populares êxitos da carreira de Michael Jackson. O filme Michael, lembramos, continua de facto entre nas sugestões dos cinemas nós, filme que continua em cartaz, que retrata a vida e obra do rei da popcorn, Jafar Jackson, sobrinho de Michael Jackson, a dar vida ao protagonista. O filme acompanha o percurso artístico e pessoal do bem conhecido artista Michael Jackson, atravessando o contexto familiar que o fez entrar na indústria musical com apenas 5 anos de idade, a ascensão meteórica ao lado dos Jackson 5 e o seu esforço de continuar numa carreira a solo, sempre marcada por um excesso de exposição mediática. Na década de 1980, afirmou-se como artista a solo, com álbuns como Thrillers, Bad e Off the Wall, que vieram definir novos padrões da indústria musical e do espetáculo ao vivo, ao fundir pop, funk e R&B. Entre o humor já aos palcos e a pressão da fama, este drama biográfico mostra as contradições de uma vida em que o sucesso global entra em choque com a dimensão mais reservada e pessoal do cantor. O filme Michael, para recordar então a vida e obra do icónico artista Michael Jackson.
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0: Amanhã é quinta-feira, portanto, não esqueça que vamos ter Passatempo Cinema logo depois das 10h30. Vamos ter a oportunidade de premiar os nossos ouvintes, como de resto sempre acontece. Vamos conhecer justamente as estreias da semana e permitir-lhe a si, ouvinte PEF, a oportunidade de ser justamente dos primários a assistir às grandes estreias dos Cinemas Nós. Agora com 13 minutos no esperando das 17, produz a James Carter com Bad Memories.

Planning in the Family, para recordarmos os Level 42 e, pelos anos 80, também trouxemos Overkill, uma canção que há muito não aqui passávamos com os australianos Men at Work. Eles estão hoje de parabéns, Bob Seger, a fechar esta hora com Old Time Rock and Roll. Logo depois da hora certa, conto consigo para mais uma Hora Louca.

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Estão passados praticamente 4 minutos das 17 horas, simultâneo, canais 1 e 2 do posto emissor de Funchal, novamente juntos para levarmos a todo o nosso auditório esta hora louca. É uma oferta do Grupo São Roque que vai acompanhá-lo, como é hábito, até às 18 horas. Queremos muito tê-lo aí desse lado e espero que atente, porque vai mesmo valer a pena todas as boas promoções que vamos ter a oportunidade de aqui referir ao longo desta que é a 18ª Hora Louca do Grupo São Roque. São naturalmente boas sugestões que vão permitir-lhe poupar ainda mais nesta tarde de primavera. 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Vamos ter também passatempo, mais um desafio para superar via 291 20 89 54. Onde está o intruso? É o palpite. Vamos esperar que os nossos ouvintes tragam o palpite certeiro. Este desafio, de facto, hoje não há margem para errar. Vamos ter que necessariamente encontrar o intruso deste lote de 5 promoções. Daqui a pouco já vamos saber quais os artigos que vamos incidir a nossa atenção no passatempo de hoje. Vamos também aqui referir o valor do respectivo artigo que vamos daqui a pouco descobrir ao longo desta 18ª Hora Louca do Grupo São Roque. Na passada semana oferecemos no cabaz de 25€ a Alexandra Alves, cabaz de 15€ para Jéssica Carolina Santos Gonçalves e o cabaz de 10€ para o Jaime Gualdiro. Esta semana, evidentemente, vamos ter a oportunidade de premiar outros ouvintes, por isso, se é o seu caso, se ainda não foi premiado desde o início deste ano até à última semana, pois bem, o convite é mesmo para si. 291 20 89 54, vamos lá participar nesta Hora Louca de hoje, onde vai, com certeza, com o palpite certeiro, ter essa oportunidade de, quem sabe, com um bocadinho de sorte, vencer então mais um dos cabazes, uma gentil oferta do Grupo São Roque. Além dos cabazes de 25€, de 15€ e também de 10€, não esqueceres que temos também o nosso Joker no patamar dos 20€. Vamos ter, claro, mais um desafio para aqui colocar em antena, justamente no momento do nosso Joker. Por isso, esteja atento. Quem sabe se vamos ter o gosto de premiar mais um dos nossos ouvintes com este Jokers que está, então, esta semana no patamar dos 20€. 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

0: Amigos para sempre, a banda Los Manolos no arranque da 18ª Hora Louca do grupo Som Rock. 291-20-89-54, é exatamente através deste número que poderá participar na emissão de hoje. Mais um desafio para superar e, já sabe, com o palpite certo, pode muito bem sair premiado desta emissão. Vamos esperar que os nossos ouvintes tenham, assim, a oportunidade de participar no desafio de hoje, onde está o intruso. Atendemos a primeira chamada. Olá, viva, boa tarde. Olá, boa tarde.
1: Boa tarde.
0: Olá, e temos o gosto de falar com...
1: Com a Carla Andrade.
0: Carla Andrade, bem-vinda, Carla, ao nosso passatempo.
1: Obrigada.
0: Carla Andrade, vamos...

0: Lava Tudo da SK Clina de 2 litros, a laranjada e a melancia. Destes artigos que acabei de referir, Carla, vamos ter um deles que não vai custar 1,19€. É esse o desafio que lançamos. Um destes artigos não vai custar 1,19€. Volto a reter de forma aleatória os artigos. Temos a melancia, a laranjada de 1 litro, o lava-tudo da SK Clina de 2 litros, a laranja e a polpa de tomate guloso de 500 gramas. Carla, então, qual será o artigo que não vai custar 1,19€? Vamos conseguir identificar este intruso?
1: Eu julgo que será o produto...
0: O lava-tudo da SK Clean?
1: Sim.
0: Portanto, sim. Para si, será o lava-tudo SK Clean de 2 litros que vai ter um preço diferente da maioria?
1: Sim, vamos... eu aposto nesse produto que não é 1,19€.
0: Pois bem, vamos esperar que assim seja. Havemos de fazer essas contas lá mais adiante. Muito obrigado, Carla. Uma ótima
1: obrigada,
0: tarde para si. Tudo bom?
1: Sim,
0: muito obrigado. Mais uma chamada. Olá, boa tarde.
2: Boa tarde.
0: Olá, e agora conversamos com...
2: Cristiana Silva.
0: Cristiana Silva. Cristiana, bem-vinda ao nosso passatempo. Ora, vamos também colocar-lhe a mesma pergunta. Onde está o intruso? É que temos aqui um lote de 5 artigos, mas apenas um deles não vai custar 1,19€.
2: Olha, também vem para o lava-tudo.
0: Será? O lava-tudo SK Clean de 2 litros é a aposta de Cristiana Silva. Recordo, temos igualmente a laranja, a polpa de tomate guloso de 500 gramas, o refrigerante laranjada de 1 litro e a melancia. Destes 5 artigos, então, a Cristiana escolhe o lava-tudo da SK Clean? Está feita a escolha?
2: Parece que sim.
0: Muito bem, vamos então daqui a pouco saber se acertou ou não. Convém por isso continuar desse lado, Cristiana. Aproveite connosco da melhor forma esta tarde de quarta-feira. Obrigado pela chamada, até uma próxima.
2: Obrigado.
0: Muito obrigado. Cristiana Silva também com o seu palpite. Aliás, sempre pode, família Silva participando nesta hora louca do Grupo São Roque. Pois bem, vale mesmo a pena, até porque é bem simples participar. 291-20-89-54 e pode sair premiado nesta emissão com um dos três cabazes. 25€ de 15 e também de 10€. É, pois bem, a sua oportunidade de participar, de vencer. Para aqueles que, de facto, há muito não participam ou nunca antes participaram nesta hora louca do Grupo São Roque, tem então mais uma oportunidade. Temos mais alguém do outro lado. Boa tarde.
3: Boa tarde.
0: Olá, e agora falamos com...
3: Filomena Santos Gonçalves.
0: Filomena Santos Gonçalves. Filomena Santos Gonçalves, que também sempre que pode participa nesta hora louca do Grupo São Roque. Filomena Santos Gonçalves, então, daquilo que ouviu, acha mesmo que vai conseguir superar este desafio? É onde está o intruso, o desafio de hoje. Temos de facto que aqui encontrar este artigo que não vai custar 1,19€.
3: Vou para a polpa de tomate.
0: Aposta na polpa de tomate guloso de 500 gramas. A Filomena está então em crer que este será o artigo que vai ter um preço diferente da maioria. É um palpite, vamos aqui anotá-lo e vamos lá ver o que isto vai dar. Filomena, obrigado, uma ótima tarde também para si. Tudo bom. 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

0: 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Mais uma chamada. Boa tarde.
1: Boa tarde.
0: Olá. E agora conversamos com...
1: Hilário Muniz.
0: Hilário Muniz. Olá, Hilário. Bem-vindo. Tudo bem?
1: Está tudo.
0: Ótimo. Hilário, então, é para ganhar, não é? Vamos a isso. Hilário Muniz, onde está o intruso?
1: Vamos para o Lava Tudo.
0: A pasta no Lava Tudo SK Clean de 2 litros. O Hilário aposta neste artigo, portanto... Acha que este não vai custar 1,19€, é isso, Hilário?
1: Vamos lá ver.
0: Vamos aguardar mais um bocadinho. Hilário, é obrigado. Contra o Santo, uma ótima tarde. Muito obrigado.
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0: 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cumprimentamos mais um ouvinte. Olá, muito boa tarde.
3: Olá, boa tarde.
0: Viva, boa tarde. E conversamos com...
3: Lara Silva.
0: Lara Silva. Lara, bem-vinda. Bem disposta?
3: Sim.
0: Muito bem. Já aqui tivemos a Cristiana Silva, agora temos a Lara. Vamos lá ver se consegue superar este desafio de hoje. Onde está o intruso? Temos aqui um artigo que não vai custar 1,19€. Qual será, Lara? Qual deles será? Temos aqui a laranja, a polpa de tomate guloso de 500 gramas, a laranjada de 1 litro, a melancia e o lava-tudo em SKK de 2 litros. Aposta na laranja. Portanto, para si, este artigo não vai custar 1,19€. Está anotado o palpite, Lara. Obrigado também pela chamada. Uma ótima tarde para si. Muito obrigado. E já cá está mais um participante. Boa tarde.
4: Boa tarde.
0: Olá, como se chama?
4: Maria.
0: Estou a ouvi-la com alguma dificuldade. Vai procurar aí uma melhor posiçãozinha para nos entendermos. Vai. Vai repetir o seu nome, por favor, Maria.
4: Maria Manuela Nunes.
0: Maria Manuela Nunes, olá Maria, tudo bem?
4: Olá, boa tarde.
0: Ainda bem que está connosco. Maria Manuela Nunes, que vai com certeza querer acertar, não é? Maria, vamos a isso. Temos aqui um artigo que não vai custar 1,19€. Qual é a aposta que faz?
4: Olha, também vou para o
0: lava-tudo. Aposta no lava-tudo SK Clean de 2 litros e vamos lá ver o que isto vai dar.
4: Vamos a ver.
0: Muito obrigado pela chamada.
4: Boa tarde, ótima muito tarde. Obrigado
0: muito
4: e sorte
0: obrigado,
4: para todos.
0: Muito obrigado.
4: Ok.
0: 17:26. Agora não perca mais tempo. Estamos a aguardar a sua chamada. 291-20-8954. Temos o palpite certeiro para o desafio que preparamos para esta 18ª Hora Louca do Grupo São Roque. A pergunta: onde está o intruso? 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Joker! Às 17:26, chegou ao momento do nosso Joker. Quem está do outro lado, boa tarde. Olá, boa tarde. E falamos com...
5: Maria da Lila Nunes,
0: como está, Maria? Tudo bem consigo?
5: Está tudo bem, obrigada.
0: Ora, é bom tê-la também na nossa companhia nesta tarde de primavera. Maria, que chegou à nossa emissão às 17:26, momento do nosso Joker. Já sabe, Maria, vamos aqui olhar para mais uma das promoções e depois queremos, evidentemente, ouvi-la aqui referir o preço correto. Vamos deixar, por isso, três opções. Se, dentro do tempo regulamentar, escolher a correta, é seu este prémio de 20 euros. Vamos a isso, Maria. 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
0: 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A mais económica. Maria, não foi desta, mas o seu nome vai ser incluído no sorteio de hoje. Portanto, vamos lá ver o que acontece. Muito obrigado, Maria. O resto é feliz para si. Muito obrigado. Muito obrigado. De facto, não teve a melhor sorte a Maria Dalila Nunes no seu palpite do desafio do nosso Joker de hoje. 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Há mais para conhecer, há mais para poupar nesta grande campanha da primavera do Grupo São Roque, mas para já vamos mesmo até ao nosso telefone. Olá, boa tarde. Está assim? Boa tarde. Olá, quem está do outro lado? Quem será? Olá, viva, boa tarde. Não nos está a ouvir, vamos passar a outra chamada. Boa tarde.
3: Estou.
0: Olá, e falamos agora com...
3: João Pinto.
0: João Pinto, que vai também querer acertar neste desafio do nosso programa de hoje. Onde está o intruso? João Pinto, diga-nos. Qual o artigo que escolha?
3: Olha, vou por aqui ver a lista. Lava tudo.
0: Já fez as suas contas e, portanto, o João Pinto acha que o Lava Tudo SK Clean de 2 litros é o intruso deste lote. Anotado o palpite, João, obrigado também pela chamada.
3: Boa tarde,
0: abraço,
3: boa tudo semana, bom.
0: Muito
3: semana,
0: obrigado, igualmente. Ora, nós estamos já entrando na segunda metade desta Hora Louca do Grupo São Roque para então levarmos a todos os nossos ouvintes as boas promoções desta grande campanha que aqui fazemos questão de semanalmente as divulgar através dos canais 1 e 2 do Posto de Emissores do Funchal. Entretanto, também temos muito gosto em conversar consigo através do 291-20-8954. Através desta nossa linha telefónica poderá participar no passatempo do Grupo São Roque, onde vamos ter sorteio antes das 18 horas, onde teremos o sorteio dos cabazes de 25 euros, de 15 e também de 10 euros. Entretanto, recordo, o desafio do nosso Jokers foi há minutos atrás, às 17 horas e 26 minutos. Não foi superado por parte da nossa ouvinte e, por isso mesmo, na próxima semana o Joker sobe para o patamar dos 30 euros, jogas que sobe, portanto, em múltiplos de 10, sempre que o mesmo não é superado. Vamos lá ver o que acontecerá na próxima semana. Entretanto, temos mais para aqui partilharmos com os nossos ouvintes. 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Daqui a pouco vamos também conhecer os artigos da hora mais louca desta quarta-feira. 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Daqui a pouco já vamos saber quais. Mas, entretanto, voltamos mesmo ao nosso telefone. Olá, boa tarde.
4: Boa tarde.
0: Olá, e agora conversamos com...
4: Carla Muniz.
0: Carla Muniz, que nos liga de onde, Carla?
4: São João Latrão.
0: E como é que está a passar esta tarde de primavera?
4: Ah, bem.
0: Ainda bem. Folgamos em saber. Carla, e agora para melhorar o dia, vamos lá vencer um destes cabados. Mas para que isso aconteça, antes de mais tenho que trazer à antena o palpite certeiro. Onde está o intruso, Carla?
4: Pode-me reter os nomes.
0: Temos a laranja, a polpa de tomate guloso de 500 gramas, a laranjada de 1 litro, a melancia e o lava-tudo SK Clean de 2 litros.
4: Ok, é o lava-tudo.
0: O lava-tudo. Portanto, a Carla fez as suas contas e acha que este artigo não vai custar 1,19€, é isso?
4: É isso.
0: Vamos esperar mais um bocadinho. Carla, obrigado. Tudo bom para
4: obrigado,
0: si?
4: Boa muito tarde, obrigado.
0: 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Onde está o intruso? 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O nosso telefone está novamente ocupado. Olá, muito boa tarde. Olá, viva, boa tarde.
6: Boa tarde.
0: Olá, e agora conversamos com...
6: Eusébio Rodrigues Milho.
0: Eusébio Rodrigues Milho. Eusébio, bem-vindo à nossa emissão. Vamos lá acertar neste desafio. Onde está o intruso, Eusébio? 5 artigos, apenas um deles não vai custar 1,19€.
6: Lava-tudo.
0: Aposta no Lava-tudo SK Clean de 2 litros. Palpite anotado. Eusébio, obrigado também pela chamada. Tudo bom. Muito obrigado. Obrigado. 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Vamos também lembrar aqueles que estão na nossa companhia que hoje já aqui tivemos o momento do nosso Joker. Foi às 17h26, mas o desafio não foi superado. Isto quer dizer que na próxima semana o nosso Joker vai subir para o patamar dos 30 €. Portanto, não esquecer, semana que vem vamos ter mais uma aliciante para participares na Hora Louca do Grupo São Roque, onde temos, lá está, muito gosto em semanalmente aqui divulgarmos as boas promoções do Grupo São Roque e, claro, também de premiar os nossos ouvintes com nestes cabazes que são, de facto, uma gentil oferta do Grupo São Roque. 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Vamos regressar ao telefone. Temos mais alguém com quem conversar. Boa tarde. Olá, boa tarde.
7: Boa tarde.
0: Viva, como se chama?
7: Francisco Granito.
0: Francisco Granito. Francisco, bem-vindo ao nosso programa. Francisco Granito, hoje estamos então anotando os palpites dos nossos ouvintes para este desafio. Onde está o intruso? São 5 artigos, mas apenas um deles não vai custar 1,19 €. Qual o seu palpite, Francisco?
7: Detergente.
0: Aposta no Lava Tudo SK Clean de 2 litros. Daqui a pouco vamos ver se essas contas vão bater ou não certo. É já daqui a poucos minutos. Muito obrigado, Francisco.
7: Obrigado.
0: Ótima tarde. Tudo bom.
7: Obrigado. Obrigado.
0: Muito obrigado. 11 minutos para as 18 horas. 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Não temos tempo para muito mais. Vamos atender mais uma chamada. Olá, boa tarde.
8: Boa tarde.
0: Olá, e agora falamos com
8: Beatriz Menezes.
0: Como está, Beatriz?
8: Está tudo bem.
0: Ainda bem. Beatriz Menezes, que há já algum tempo não participava, não é, Beatriz?
8: É verdade.
0: Pois bem, já tínhamos dado pela sua falta, já viu?
8: Obrigada.
0: Beatriz, temos então hoje este desafio. Onde está o intruso? Temos aqui um artigo que, de facto, não vai custar 1,19€. Qual será?
8: O
0: lava-tudo. O lava-tudo da SK Clean, também a aposta da Beatriz Menezes. Ora, vamos aqui anotar e já daqui a poucos minutos logo saberá se teve ou não o palpite certaz. Muito obrigado, Beatriz. Até uma próxima.
8: Obrigada.
0: Tudo bom?
8: Obrigado,
0: muito
8: tudo
0: obrigado.
8: Bom, obrigado.
0: E com a chamada da Beatriz, fechamos passatempo por hoje. Não vale a pena ligar mais o 291-2089-54. Vamos a contas, vamos apurar o número de ouvintes participantes e, por conseguinte, vamos ter sorteio. De facto, vamos ter sorteio. Não tarda nada, portanto, fique desse lado. Vamos ter muito gosto de premiar os nossos ouvintes com os cabazes de 25€, de 15€ e também de 10€.
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1: 2 minutos para as 18 horas. Está assim praticamente completa esta 18ª Hora Louca do Grupo São Roque. Hoje com o desafio Onde Está o Intruso. 12 ouvintes participaram, 10 passam ao sorteio. Olá, boa tarde.
2: Olá, boa tarde.
1: Olá, e falamos com a nossa amiga Nadir.
2: É Nadir.
1: Olá, como está? Tudo bem, Nadir?
2: Tudo bem, obrigada e contigo.
1: Está bem, tudo ótimo. Nadir, como dizia, 12 ouvintes participaram, a maioria até esteve bem, 10 ouvintes acertaram aqui no intruso deste lote que estava e está justamente aqui no Lava Tudo, exatamente, Lava Tudo da SK Clean de 2 litros a 1,29 unidade. A laranja, a polpa de tomate guloso de 500 gramas, a laranjada de 1 litro, aí assim como a melancia, vão estar a 1,19€. Nadir, vamos lá começar pelo cabaz de 10 euros, de 1 a 10.
2: 8.
1: Número 8 para Carla Muniz, o cabaz de 10 euros. Mais um número.
2: O 9.
1: Número 9 para a Beatriz Menezes, o segundo cabaz de 15 euros.
2: E o 7.
1: E o número 7 aqui para o João Pinto, cabaz de 25 euros, para então usufruir nos próximos dias. Convém lembrar aos nossos ouvintes que estes cabazes deverão apenas e somente serem usufruídos no Super São Roque à Estrada, Comandante Camacho de Freitas, 795. Nadir, muito obrigado pela simpática ajuda.
2: Nada.
1: Até para
2: nada.
1: A semana, tudo bom.
2: Para mais uma boa semana.
1: Muito obrigado. E assim fechamos da melhor forma esta Hora Louca de hoje. Para a semana vamos trazer mais promoções e, obviamente, contamos consigo entre as 17 e as 18 horas aqui na sua estação favorita. Até lá, aquele abraço e boas compras no Grupo São Roque. 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
1: Na Ilha da Madeira, neste mês de maio, as ruas enchem-se de cor. Enchem-se de perfume e de vida. É a festa da flor, um tempo em que a natureza parece nos falar mais alto, como se nos lembrasse algo essencial. Mas talvez possamos ir um pouco mais longe, porque as flores não pertencem apenas à natureza. Pertencem também à arte. Pertencem à própria vida. Uma vez que, desde os relatos da origem, o primeiro homem e a primeira mulher tiveram como primeira casa um jardim. Desde há séculos, os artistas olharam para as flores como algo mais do que a simples beleza. Monet encontrou nas suas ninfeias um espaço de silêncio e contemplação. Van Gogh viu nos seus girassóis uma explosão de luz e de intensidade interior. E já antes, na arte antiga, as flores falavam de pureza, de amor, de entrega. Há, porém, um detalhe que nunca muda. As flores são sempre frágeis. Florescem e passam. Abrem-se e depois caem. E é precisamente aqui que a arte encontra a nossa vida. Porque também nós somos assim. Também a nossa vida tem esta mistura de beleza e fragilidade, de tempo e de eternidade. Talvez por isso os artistas tenham insistido tanto nas flores, não para decorar, mas para nos lembrar que a vida é um dom que precisa de ser vivido no seu tempo certo. Na Madeira, quando vemos os tapetes de flores, as ruas decoradas, as crianças a construir o Muro da Esperança, percebemos que as flores não são apenas algo que se contempla, mas é algo que se constrói, é algo que se cuida, é algo que se oferece. E talvez seja esta a inspiração mais profunda: viver como as flores, não no sentido da fragilidade, apenas e só, mas na capacidade de dar beleza, de espalhar perfume, de construir, de existir não só para si mesma, mas para os outros. Num tempo em que o mundo tantas vezes se fecha, as flores ensinam-nos a abrir. Num tempo em que tudo parece duro, as flores lembram-nos a delicadeza. Num tempo em que se vive com pressa, as flores convidam-nos à contemplação. E talvez então a verdadeira arte não esteja apenas nos quadros de um museu, ou nos tapetes que encontramos nestes dias pela nossa cidade e no verão nas festas do Santíssimo que se espalham pelas nossas paróquias. As flores provocam-nos a pensar na forma como cada um de nós escolhe viver. E quem sabe, se aprendermos e nos deixarmos tocar pela pedagogia das flores, a nossa própria vida poderá ela também tornar-se uma obra de arte.
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Olá, Vivi, muito boa tarde. Seja bem-vindo ao 92 FM. Estamos com 13 minutos passados da hora certa, ou das 18, se assim preferir. Em som de fundo, os Manos Bee Gees, chama-se Stayin' Alive. Já sabe que vamos acompanhá-lo ali até bem perto das 19, pronto. Às 18h45, toda uma atualização de notícias com o jornalista de serviço, Paulo Figueira, é o nosso Madeira em Notícia. Quanto à nossa playlist, garanto-lhe que está arrojada, trago-lhe algumas músicas para recordar bons velhos tempos. Esta é uma delas.

Muito bem, continuamos a avançar no tempo. Estamos já com 22 minutos a esperar ainda às 19. Tenho para lhe dizer que é sempre um prazer enorme estar deste lado. Todos os dias, logo depois dos traços do sinal horário das 18, logo depois do meu querido Paulo Madruga, e fazer-lhe companhia nesta hora, que nos é permitida de segunda a sexta, neste horário. Um horário onde também acompanhamos na técnica, no que diz respeito a uma área de notícia, a nossa informação regional, hoje a cargo do jornalista Paulo Figueira. A nossa redação está ao rubro a esta hora. Também está ao rubro o Estúdio 3. Esta semana uma convidada super especial no Alma Latina, mas pronto, não posso dizer mais nada. Eu estou de regresso amanhã, se Deus quiser, no horário das 18. Até lá, fique bem. Tenha a continuação de uma ótima tarde. Não se esqueça também que logo pelas 19 temos o Espaço J com o António Santa Clara Gomes e também a Patrícia Agrela.

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Temas em destaque. A Madeira teve a menor taxa de desemprego do país nos primeiros três meses do ano. Derrocadas na Via Expresso, na zona do Seixal, preocupam a Câmara do Porto Moniz. O autarca lamenta declarações de Miguel Albuquerque. O líder do governo disse que não há dinheiro para as intervenções necessárias.

0: Informação no posto emissor. Nos primeiros três meses deste ano, a Madeira teve uma taxa de desemprego de 4,5%, o valor mais baixo do país, cuja média foi de 6,1 pontos percentuais. A população sem trabalho, entre janeiro e março deste ano, foi estimada em 6.400 pessoas, menos 30% do que há um ano. O inquérito ao emprego, divulgado pela Direção Regional de Estatística, aponta ainda para um aumento da população ativa, um novo máximo histórico de 142.300 pessoas com atividade laboral. Esta trajetória é considerada positiva pela Secretária da Inclusão, Paula Margarido, justifica com a dinâmica da economia madeirense, que tem criado mais oportunidades de trabalho. As derrocadas e quedas de pedras para a Via Expresso na zona do Seixal estão a alarmar a autarquia do Porto Moniz. Na terça-feira, restaram-se novos desprendimentos que obrigaram a encerrar o troço para operações de limpeza. Olavo Câmara, em declarações ao posto emissor, alerta para os riscos de segurança que os residentes e os turistas enfrentam, sobretudo em situações de mau tempo.
1: Estamos a falar da segurança da população, estamos a falar de salvaguardar a vida da população que passa lá todos os dias. É a única veia principal que serve ao Conselho do Porto Moniz, serve à população do Porto Moniz e serve a quem nos visita. E a verdade é que nós não podemos continuar a subir para o lado ou achar que é normal. Esta terra cai pedras e nunca há solução, ou nunca há dinheiro, quando é que o que interessa é salvaguardar a população.
0: O autarca do Porto Moniz considerou lamentáveis as declarações do presidente do governo, Miguel Albuquerque, disse não ter capacidade financeira para realizar as obras necessárias. Olavo Câmara pede ao executivo que reavalie as prioridades.
1: Eu só tenho a lamentar as declarações, porque a verdade é que tudo o histórico daquela zona não é um caso recente, não é um caso isolado, é constante. Estamos a falar, se não estou a errar, desde 2015, que há uma solução do Governo Regional para aquela saída do túnel. Lá um projeto foi aprovado, foi anunciado e foi dito que estaria pronto em 2019. E a verdade é que já fizeram no Funchal, já fizeram na Ribeira Brava, já fizeram na Calheta e nós aqui que seríamos os primeiros e até agora não nada foi feito. E pelos vistos nada continuará a ser feito. E aqui o que peço, enquanto Presidente da Câmara do Porto Moniz, enquanto primeiro defensor da população do Porto Moniz e também de quem visita aquele concelho e toda a Costa Norte, é que se centre as prioridades do Governo Regional no que toca a esta questão.
0: O apelo de Olavo Câmara, presidente do município do Porto Moniz, desagradado com o governo. Miguel Albuquerque, recorde-se, deu a entender que não estão para breve obras na Via Expresso entre São Vicente e o Porto Moniz, concretamente na zona do Seixal. Da Europa, disse o líder do executivo, também não há fundos disponíveis.
2: Como se sabe, nós não temos neste momento fundos europeus para as grandes obras infraestruturais e na redefinição da nova concessão da Via Expressa e da Via Litoral, temos que considerar essa hipótese. Agora, neste momento, nós não temos verbas para obras desse montante, nem sequer a nível dos fundos europeus. Por isso, o que eu disse é que as grandes infraestruturas rodoviárias vão ser feitas através da negociação dos contratos das PPPs, que estão atualmente em vigor para os próximos 30 anos, que acabam agora, quer a Via Expresso, quer a Via Litoral.
0: Intervenções para a Força de Segurança na circulação da Via Expresso na zona do Seixal vão demorar, não há dinheiro, explica Miguel Albuquerque. O mau tempo de terça-feira provocou algumas derrocadas no norte da Madeira. Está encerrada, por exemplo, a estrada regional entre a Portela e o caminho do Gambão, na freguesia do Porto da Cruz. A informação foi veiculada pela Secretaria das Infraestruturas. Não há ainda previsão de reabertura por motivos de salvaguarda de pessoas e bens. Uma proposta do PS que recomenda uma redução da taxa intermédia do IVA sobre alguns bens essenciais foi criticada por vários partidos. A iniciativa foi apresentada na Assembleia Regional pelo deputado Gonçalo Leite Velho.
3: Aquilo que nós pretendemos é apenas sobre alguns produtos, os produtos alimentares, tal qual como acontece em relação ao desenho que foi feito a nível nacional, até para responder a condições ao nível europeu, a condições da Comissão Europeia acerca daquilo que são a redução das taxas. É óbvio que o problema maior que aqui temos, o PS já o traz há bastante tempo no orçamento da região, diz respeito àquilo que é o peso excessivo do IVA na região. O IVA é o maior alimento do Governo Regional. O IVA é o maior imposto da região. São mais de 600 milhões de euros que o Governo Regional arrecada. E a inflação só aumenta este problema, porque é um problema para os madeirenses e são os madeirenses que estão a pagar.
0: Gonçalo Leite Velho alertou que só as regiões ultraperiféricas portuguesas não têm IVA zero, ao contrário do que acontece com as espanholas e francesas. A pretensão dos socialistas é que a redução da taxa intermédia seja aplicável a bens alimentares essenciais e a refeições prontas a consumir. O PSD e a Iniciativa Liberal alertaram para a ineficácia da medida apresentada pelo PS. A redução do IVA, segundo Brício Araújo, não pode incidir apenas em determinados produtos. A Madeira não tem poderes para avançar com essas alterações.
4: A alteração da lista dos bens não cabe ao Governo Regional. Portanto, se aprovasse uma redução do IVA de 12 para 9, mantinha-se sobre os mesmos bens que estão na lista. Não podemos selecionar apenas alguns bens. É a tal questão que muitas vezes faz alguns políticos laborarem erro quando dizem que defendem a redução do IVA dos combustíveis. Isso não é possível, só dos combustíveis. Ou reduzimos as taxas normais, as taxas intermédias e a taxa mínima, ou não reduzimos. Se reduzirmos, aplica-se aos combustíveis e aplica-se a todos os bens que estão na lista. Portanto, esta proposta do Partido Socialista também está errada do ponto de vista da legalidade, porque não é possível aplicar a taxa intermédia apenas a parte dos bens que estão sujeitos a essa taxa intermédia.
0: Gonçalo Camelo, da Iniciativa Liberal, acrescentou outras justificações. A regulamentação do IVA também está dependente da União Europeia.
5: Se o PS propusesse que estes produtos em concreto passassem a ficar sujeitos à taxa mínima, eu concordo. São produtos que, pela sua natureza, podem facilmente ser qualificados como bens essenciais e, portanto, que podiam ficar sujeitos à taxa mínima. Mas, efetivamente, essa competência legislativa não é nossa, nem é do Governo Regional. Terá que ser legislado na Assembleia da República. Acho que o mesmo é totalmente inexecuível e, se aprovássemos esta recomendação ao Governo Regional, o Governo Regional não teria forma de executar, ou pelo menos sem violar a lei.
0: Miguel Castro, do Partido Chega, também deixou críticas à proposta do PS.
6: Por que não há coragem política do Partido Socialista de incluir os combustíveis na tabela mínima do IVA? Aí é que o Governo não se podia efetivamente escudar ou desculpar de que não poderia baixar setorialmente o IVA nos combustíveis, mas se os combustíveis fizessem efetivamente parte daqueles produtos de bens essenciais, de necessidade, de extrema necessidade, obviamente que aí sim podíamos aplicar a taxa mínima e, se os combustíveis baixassem na região, o custo de vida iria atrás e baixaria também na região.
0: Luís Martins, deputado do Juntos pelo Povo, subscreve a necessidade de baixar a carga fiscal, em concreto do imposto sobre o valor acrescentado.
7: O JPP concorda com esta questão e com medidas que venham de facto a mitigar, como temos votado favoravelmente aqui nesta casa e temos também proposto, mas sabemos que relativamente ao IVA, na taxa intermédia e na taxa normal, ainda existe margem do Governo Regional para reduzir. E penso que a proposta do PS vem neste sentido. Entretanto, no que diz respeito ao IVA, temos também as diretivas comunitárias.
0: Recomendações do PS para que o Governo implemente uma descida da taxa intermédia do IVA de 12 para 9% na Madeira foi alvo de reparos de várias forças políticas. Miguel Albuquerque foi recebido pelo novo representante da República para a Madeira. O líder do Governo apresentou cumprimentos a Paulo Barreto, que tomou posse no cargo no final de abril. Na audiência foram acertadas as formas de cooperação, conforme referiu no final do encontro.
2: Temos a ocasião também de trocar impressões sobre a forma como o exercício do cargo e as implicações que este exercício tem no nosso dia-a-dia, no nosso relacionamento. Acho que é importante, e da parte do Sr. Ministro, do Sr. Representante da República, foi importante definir um conjunto de regras básicas para o nosso relacionamento institucional decorrer da melhor maneira, e vai decorrer. E também tivemos a trocar impressões sobre a próxima vinda do Sr. Presidente da República à Região Autónoma da Madeira, que, como sabem, irá ocorrer no dia 12 de junho para a celebração dos 50 anos de autonomia política.
0: Miguel Albuquerque reiterou que a nomeação do juiz desembargador Paulo Barreto para representante da República foi uma boa escolha. A cidade de Machico recebe mais uma edição do Mercado Quinhentista, que decorre entre os dias 5 e 7 de junho. Trata-se da 19ª edição do evento, que decorre subordinado ao tema Gentes do Povoamento e envolve 1.500 figurantes vestidos à época. Vão estar no local 50 grupos a animar o público, com atividades desenvolvidas em 4 palcos. Milhares de pessoas costumam deslocar-se a Machico nesta altura, em que a cidade regressa ao passado num evento que recorda a história do povoamento da ilha.

IPMA prevê para esta quinta-feira um dia com o céu geralmente muito nublado, aguaceiros fracos mais frequentes a partir da tarde e vento fraco a moderado de oeste-sudoeste. Esta quinta-feira vai estar mais frio, a temperatura mínima no Funchal é de 13 graus e a máxima de 19.

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1: Boa tarde, bem-vindos a mais uma edição do Espaço J. Saúdo os nossos convidados, Patrícia Agrela e António Santa Clara. Saúdo também e dou as boas-vindas ao nosso convidado de hoje, Iago Fernandes. Boa tarde, seja bem-vindo.
2: Boa tarde.
1: O Iago Fernandes é muito jovem, tem 17 anos, mas já tem um currículo com referências muito interessantes. Participou em vários projetos a nível regional e nacional, nomeadamente através do Parlamento dos Jovens, Madeira Moon, uma simulação educativa dos debates da Organização das Nações Unidas, e também o do Europe Calling, um concurso anual dirigido a estudantes do ensino secundário na região autónoma da Madeira, que promove o pensamento crítico, a criatividade e o debate sobre o futuro da União Europeia. É jovem embaixador do Parlamento Europeu na Escola Francisco Franco, onde frequenta o 12º ano na área de Ciências Socioeconómicas. É presidente da Associação de Estudantes daquela escola, coordena a área de Marketing do EUMA, Encontro de Universitários Madeirenses, o maior encontro presencial da Associação Juvenil da Madeira, associação em que integra a equipa de comunicação e imagem. Coordena o projeto de rádio da Francisco Franco, é praticamente aqui nosso colega, e é correspondente na escola de um dos jornais diários da nossa praça. Também participou como ator no filme Posso Olhar por Ti e é conselheiro regional e municipal de juventude desde março de 2024. Não temos muito tempo para falar de tudo isto, claro, mas o que lhe pergunto desde logo é como consegue conciliar todas estas responsabilidades? Como organiza o seu calendário?
2: Bem, gostava antes de mais de agradecer o convite para vir cá e começo por dizer que não é fácil, obviamente, mas tenho uma agenda digital muito ocupada, vou sempre atualizando, colocando várias cores, mas eu acho que dá tempo para tudo, essencialmente. É uma questão de definir prioridades. Esta semana quero focar mais nisto, quero focar mais naquilo, mas acho que é completamente possível.
1: E ainda sobra tempo para estudar e tirar boas notas?
2: Sim, ainda sobra tempo, felizmente, para estudar, tirar boas notas, ir às aulas. Ainda dá tempo para tudo,
1: sim. E para a família, para o namoro?
2: Exatamente, dá tempo para tudo.
1: Ciências socioeconómicas é a área que está a estudar. Para seguir o quê, depois, na especialidade?
2: Para seguir economia, em Roterdão.
1: E pensa seguir também algum ramo da política, como, por exemplo, deputado?
2: Ah, isso é uma questão que poderá surgir. Não é o meu objetivo neste momento, contudo.
1: Neste momento da sua vida e pela experiência que já recolheu, que conselhos poderia deixar aqui aos jovens?
2: Bem, o conselho que eu deixo é, acima de tudo, organizar o seu tempo. Muitas vezes parece que não temos tempo para tudo, mas é porque a maior parte do nosso tempo está no telemóvel. Muitas vezes, se calhar, se eu olho para o tempo de ecrã dos meus colegas, vejo 10, 12 horas que poderiam dar para fazer muita coisa. Ou seja, muitas vezes não é falta de tempo, é a falta de gestão do tempo, sim.
1: Já conhecemos então melhor o nosso convidado de hoje, que vamos voltar a ouvir já daqui a pouco. Para a edição desta semana, trazemos dois temas, a saúde mental e ainda a reforma laboral, mas primeiro o tema livre. Patrícia Agrela.
3: Boa tarde, Pedro. Boa tarde, António. Ao Iago, também uma saudação. Eu já conheço o Iago de outras andanças. Na altura, o Iago chegou a convidar-me, enquanto eu desempenhava funções na Assembleia Legislativa da Madeira, para um debate na Associação de Estudantes da Francisco Franco. E queria desejar-te boa sorte nos exames nacionais, mas também, não só a ti, mas a todos os estudantes do ensino secundário que vão ter as provas nacionais, e sabemos que é sempre um momento de tensão e de alguma preocupação, mas, acima de tudo, que possam serem felizes nos percursos que abraçarem no futuro e, portanto, desejar-te boa sorte, mas também a todos os alunos da nossa região e também todo o país. Em relação ao tema livre, antes de mais, e só queria, antes de ir propriamente ao tema livre concretamente que eu escolhi para esta semana, só queria fazer uma nota prévia, dizer que foi com satisfação que vi a nomeação da primeira mulher para chefe da Casa Civil por parte do Presidente da República e, portanto, dizer que foi com satisfação que vi essa nomeação. Contudo, para o meu tema livre desta semana, eu escolhi uma perplexidade que aconteceu na política regional. Nós fazemos todas as semanas, como sabemos, e quem ouve os ouvintes do Posto Emissor do Funchal sabem que o Espaço J é um programa feito por jovens, nós convidamos semanalmente outros jovens para dar a sua perspectiva, e na semana passada fui com surpresa que assisti a uma declaração pública na qualidade de dirigente do partido, porque poderia não tê-lo feito na qualidade de dirigente de partido, nomeadamente por parte do antigo vereador da Câmara Municipal do Funchal, Leandro Silva. É porque Leandro Silva falou na qualidade de dirigente do CDS-PP, neste caso em particular presidente da Juventude Popular da Madeira, em que basicamente criticava o aumento das estadias, ou seja, a atualização da tabela de preços referentes às casas da juventude e das pousadas da juventude na Madeira, e criticava o atual diretor regional da juventude, André Alves, sobre essa mesma matéria, e não há problemas em fazer uma crítica a essa posição. Agora, não deixa de ser surpreendente essa crítica por parte de Leandro Silva, atendendo ao facto de que, de certo modo, está a passar um atestado de incompetência ao próprio partido. É porque Leandro Silva é atualmente adjunto do secretário regional da Economia. Então está a querer passar um atestado de incompetência ao próprio partido? A dizer que o CDS não é capaz de influenciar as políticas públicas do governo? Acho que isto é uma coisa absolutamente bizarra, no mínimo, isto ter acontecido. É porque Leandro Silva aponta aos outros, mas também se está a autocriticar-se. Bem, eu pasmo-se. Como é que nós podemos depois, nós jovens, as novas gerações, podem pedir que sejamos vistos com credibilidade, com atenção, quando nós próprios também, de certo modo, quando estamos nessas funções, acabamos por dar o dito por não dito, ou seja, também apontarmos o próprio dedo. Se, eventualmente, Leandro Silva estivesse na qualidade de vereador do Funchal, não me surpreenderia que fizesse uma crítica ao governo, até porque Carlos Rodrigues, enquanto vice-presidente do partido, vice-presidente da Câmara Municipal do Funchal, já teve algumas posições, ou até mesmo se fosse funcionário do partido e tudo mais. Agora, sendo adjunto, fazendo parte do governo, criticar o próprio governo da qual faz parte, acho que isto é uma situação super bizarra de acontecer, mas pronto, cada um tem a sua liberdade e a sua legitimidade.
4: Bom, antes de mais, boa tarde a todos, cumprimentar a Patrícia, o Pedro e dar também as boas-vindas ao Iago. É com gosto que nós continuamos a receber cá jovens de várias áreas da nossa sociedade, e eu trazia hoje para o tema livre umas declarações que deixaram-me também perplexo, tal como deixou esta situação perplexa à Patrícia, relativamente às declarações de António Costa enquanto Presidente do Conselho Europeu, mas relativamente ao facto dos jovens gastarem 100% do seu salário para a habitação. Eu acho que António Costa está com uma grande parte da amnésia portuguesa inserida no seu cérebro. E digo isto por uma razão muito simples. António Costa governou 8 anos antes deste governo iniciar funções, do atual governo iniciar funções, e portanto, se a habitação está no pântano em que está, muito se deve às responsabilidades que António Costa recusou durante os 8 anos em que teve essas responsabilidades, também com o legado de Pedro Nuno Santos, que nos governos de António Costa desempenhou durante uma série de anos a pasta da habitação. E portanto foi com perplexidade que vi essas declarações de António Costa, ainda que enquanto Presidente do Conselho Europeu, porque António Costa parece ter esquecido do legado que deixou a Portugal, do pântano que a habitação significou nos anos de governação, quer da geringonça, quer ainda da maioria absoluta que conquistou, e portanto acho que é inadmissível que António Costa, depois de tudo aquilo que fez ao longo de 8 anos, tenha a desfaçatez e a distinta lata, permitam uma expressão, de ter feito esse tipo de declarações relativamente ao caos em que a habitação se encontra em Portugal, muito fruto das políticas e da ação pública dos governos que durante 8 anos vingaram em Portugal.
1: Iago Fernandes.
2: Pronto, eu acho que para o tema livre trouxe uma coisa aqui um pouco diferente, uma boa notícia, considero, que recebi esta semana, que foi a reativação da Associação de Estudantes na Escola de Apel. E apesar disto poder parecer um facto pouco relevante, acho que é muito importante, porque estamos a ver cada vez mais os jovens na Madeira a participar, a querer dar as suas ideias, não apenas de forma informal e entre pares, mas também através de associações organizadas. quando eu entrei no movimento associativo, havia muito poucas associações no Funchal e na Madeira de estudantes, e agora cada vez mais surgiu uma associação no liceu, agora recentemente uma na APEL, e acho que é um sinal de que os tempos estão a mudar e de que os jovens estão a voltar a participar. É também com alguma perplexidade que ouço que os jovens cada vez participam menos ou cada vez querem saber menos, porque aquilo que nós estamos a ver, e também aqui na Madeira, fruto dos apoios que têm sido dados, e a verdade é que tem sido dado um ótimo apoio logístico por parte da Direção Regional da Juventude, por parte da Câmara Municipal do Funchal, através da sua Divisão de Juventude. A verdade é que os jovens estão a participar cada vez mais, sim, e estão a querer dar a sua opinião também.
1: Ora, passamos então para um dos temas escolhidos para esta semana, saúde mental. É justo aqui citar a notícia do JM, do início da semana, que refere números de 2025. No ano passado, mais de 160 pessoas das 440 internadas na unidade de psiquiatria aguda da Casa de Saúde São João de Deus foram diagnosticadas com surtos psicóticos. Entre as razões apontadas estão, sobretudo, relacionadas com consumos de álcool e de drogas, mas há também outras razões, como a depressão provocada pelas mais diversas razões. Estes números mantêm-se em percentagem nos primeiros 3 meses deste ano. Muito há a dizer sobre este assunto e, independentemente da análise que cada um dos nossos convidados fará nos próximos minutos, há uma pergunta que deixaria no ar. Estará a nossa região preparada para executar aqueles que, na minha opinião, serão os três pilares desta questão, ou seja, a prevenção, o tratamento e a reinserção?
3: Bom, essa é uma excelente pergunta, Pedro. Eu queria falar desses três tópicos que eu acho que são muito relevantes. Em primeiro lugar, dizer o seguinte, que é importante nós desmistificarmos aqui algumas coisas. As pessoas que infelizmente têm vícios não são criminosos, são doentes. É importante dizer isto, são pessoas doentes que precisam de serem tratadas. Existem dois documentos, ao fim e ao cabo, oficiais, que de alguma forma acabam por regular ou emanar as diretivas de como se deve prevenir, não é? Fazer o tratamento e depois a reinserção, não só no contexto laboral, mas também na própria vida social, não é? Das próprias pessoas que infelizmente acabam por ter vícios que precisam de serem tratados com a maior seriedade. Existe um documento, inclusivamente, que foi apresentado recentemente. Foi sensivelmente no final de novembro, que tem a ver com a estratégia regional, precisamente de combate aos comportamentos aditivos. Mas também existe uma estratégia nacional também para combater os comportamentos aditivos. E importa referir que os comportamentos aditivos não têm só a ver com drogas, consumo de álcool, mas também com novas dependências, nomeadamente também o vício dos jogos e também das apostas online. E nós sabemos que, particularmente estas, nas camadas mais novas da população, estão a cada vez ganhar.

0: trabalho que fazem é extraordinário, mas falta aqui mais um reforço na resposta. E curiosamente, na estratégia regional que foi recentemente apresentada e que foi, digamos, fruto de um trabalho de diferentes pessoas ligadas ao sector, há uma proposta que eu acho curiosa e que eu estou para ver e verificar se vai ser contemplada no próximo PIDAR e Orçamento Regional, porque é bastante interessante, que fala sobre a necessidade da criação de um hospital de dia, de regime de ambulatório, ou seja, as pessoas só iam lá para fazer tratamentos durante o dia e depois, portanto, voltavam às suas habitações. E curiosamente, nessa proposta, eu acho que seria aqui uma boa também solução complementar, porque reparem uma coisa. Nós sabemos, nessa notícia que falou, existem inúmeros surtos psicóticos, não é? E esses surtos psicóticos, o que é que acontece? As pessoas vão para as urgências. E nós sabemos que já existe uma pressão bastante elevada no hospital, atendendo às altas problemáticas. Isto para os ouvintes perceberem que muitas vezes utilizamos estas expressões e as pessoas não
1: E, os,
0: percebem.
1: e a Patrícia, os surtos psicóticos, nós estamos a falar já de um nível quase extremo, de consequência daquelas que são as preocupações e as patologias mentais das quais aquelas pessoas sofrem.
0: Exatamente, exatamente. E o que é que acontece? Nós sabemos que já existe uma pressão bastante elevada, ou seja, ao fim e ao cabo, parecendo que não, ainda acaba mais por agudizar. E na altura, a Casa São João Deus diz que depois recebe essas pessoas para tratamento. E isto seria uma possibilidade, não é? Seria uma possibilidade de também, de alguma forma, fazer aqui, digamos, retirar pressão dos serviços hospitalares, não é? E também da própria Casa São João Deus e fazer, portanto, aqui uma outra valência, uma outra resposta. Uma outra instituição, e acho que é sem dúvida uma das melhores ideias para o tratamento propriamente dito. Em relação à reinserção, nós sabemos que é sempre mais complexo, as pessoas precisam de estarem bem. Não quero, pronto, nós sabemos que eventualmente pode haver uma ou outra recaída, mas isso só os profissionais é que poderão aferir o estado das pessoas. Mas em relação à prevenção, eu acho que é mesmo muito importante. Nós sabemos que isto resulta muitas das vezes, e não é só um problema de alguns contextos mais vulneráveis, é transversal. Nós sabemos que estes flagelos sociais são transversais um pouco a toda a sociedade. Nós temos, infelizmente, até o Pedro referia na sua intervenção inicial, questões relacionadas com depressão. E nós sabemos que existem fenómenos que acontecem na vida pessoal de cada pessoa, até de desestruturação familiar, por exemplo, contextos de violência familiar, e até aqui o Iago está aqui também, e o António, até de violência no namoro. E portanto, estas coisas acabam também, de certo modo, levar e conduzir uma a outra. Aquilo que é o mais importante é, quer as associações de estudantes, e deixo aqui também o desafio ao Iago, também para combater e também sensibilizar a comunidade educativa, mas também criar polos, mais polos comunitários. Por exemplo, há um polo comunitário que faz um trabalho espetacular no Ribeiro Real, na freguesia de Camarulhos, da qual eu sou, que faz um trabalho fabuloso, e acho que aqui poderia haver mais articulação em termos de polos comunitários, mas também sensibilizar e também, sobretudo, consciencializar as pessoas para comportamentos perigosos, porque acabam depois por destruírem as suas próprias vidas, e não é isso que nós queremos.
2: António.
1: Bom, eu sobre a abordagem deste tema gostava de ter uma abordagem um pouco mais abrangente relativamente à saúde mental, até porque é uma questão que me toca particularmente, porque foi praticamente a minha formação académica foi toda à volta da saúde mental e da preocupação que nós temos de ter com a nossa própria saúde mental. Eu começava a fazer um pouco um retrato do país para que nós consigamos ter noção da realidade do problema com o qual nós estamos a lidar, e eu acho que há muito poucas pessoas que estão consciencializadas para o problema da saúde mental que se vive hoje em dia em Portugal. Portugal é neste momento o país mais deprimido da União Europeia. E Portugal é o país da União Europeia que mais consome antidepressivos. Isto acontece por uma razão, julgo eu, que é muito simples de explicar. Nós somos um país, Portugal é um país eminentemente pobre. As pessoas trabalham, as pessoas fazem os seus descontos e ainda assim continuam pobres. Nós temos uma classe média que está cada vez mais esmagada por impostos e os salários continuam sem aumentar. E, portanto, as pessoas não têm capacidade de compra, nem capacidade de responder a uma questão como a saúde mental da forma como

0: deveria ser entendida na maioria e na esmagadora maioria dos casos. Nós somos um país eminentemente dependente de fundos europeus, da benevolência e da boa vontade da União Europeia e, portanto, nós temos uma grande preocupação que é sermos um país pobre. E o facto de sermos um país pobre traz consequências e esta é uma das consequências dessa pobreza com a qual nós temos que aprender a viver se continuarmos neste ramo-ramo, não queremos sair dela. Agora, não é por falta de psicólogos que Portugal tem os problemas com a saúde mental que tem, nem é pela falta de psiquiatras. Uma consulta com um psicólogo vale mais, do ponto de vista financeiro, do que um antidepressivo básico na farmácia. Só para que as pessoas tenham noção, um antidepressivo básico na farmácia custa à volta de 6 euros. Uma consulta com um psicólogo andará à volta de 50 euros até 60 euros, na média dos casos. E, portanto, naturalmente, para um país que é pobre, a opção das pessoas, invariavelmente, será ir pela solução mais fácil, que é também a mais imediata. Porque uma psicoterapia é diferente da utilização de psicofármacos para tratar as doenças mentais às quais as pessoas têm que responder. E, portanto, nós vivemos numa sociedade que, pela sua incapacidade financeira de responder aos problemas da saúde mental, opta pela solução mais fácil e mais imediata, pela incapacidade financeira de ir para outras opções que, eventualmente, e na esmagadora maioria dos casos, seriam bem mais proveitosas. Que a psicoterapia tem N vantagens, e que eu não teria tempo para estar aqui a falar sobre elas, e que nós até poderíamos daqui a uns dias fazer um programa único e exclusivamente sobre isso, mas a preocupação da saúde mental em Portugal, no Estado, é inexistente, praticamente. Nós, apesar de sermos um país com 27 mil psicólogos, apenas 1.000 estão no Serviço Nacional de Saúde e desses 1.000, apenas 250 estão nos cuidados primários de saúde. Portanto, não é por falta de psicólogos nem por falta de jovens que têm intenções de ir para a área da psicologia, nomeadamente. Aliás, nós, se olharmos para as médias dos últimos colocados nos cursos de psicologia, seja no ISCTE, seja na Faculdade de Humanidades da Universidade Católica, seja até na própria Universidade da Madeira, há uma grande parte dos alunos com boa média de classificação final, incluindo com os exames, que depois acabam por ser colocados nestes cursos e o último colocado tem aumentado, relativamente à média, tem aumentado face ao número dos anos anteriores. Isso mostra a importância que muitos dos jovens dão a este tema e a esta prioridade para a sua vida e para os seus tempos atuais. Mas dizia eu que a realidade da saúde mental, nomeadamente nas escolas, tem vindo a melhorar porque houve uma lei, nomeadamente a Lei número 54/2025, que estabelece um objetivo político, de colocar um psicólogo, pelo menos por cada 500 alunos. A realidade hoje em dia é de um psicólogo a cada 1.656 alunos, ou seja, estamos distantes, mas há um objetivo político que está plasmado, nomeadamente, na Lei número 54/2025. E há ainda uma outra intenção e uma outra medida que foi tomada pelo atual governo relativamente ao cheque psicólogo, nomeadamente para os alunos do ensino superior. E, portanto, há a possibilidade de acederem ao cheque psicólogo para fazerem face às necessidades, nomeadamente das consultas psicólogas com os psicólogos. Agora, isto eu compreendo a boa intenção das medidas e compreendo ainda mais os objetivos que nelas estão plasmados. Agora, há uma coisa essencial, que é isto é uma gota no meio do oceano. Porque nem só se combate a temática da saúde mental e das suas problemáticas nas escolas e no ensino superior, mas nessas vias é muito importante que se comece a fazer esse tipo de prevenção, mas sobretudo na incapacidade financeira das pessoas que mais dependem de fármacos, de psicofármacos, terem outra oportunidade de tratamento que não os medicamentos para o tratamento das doenças mentais. Só para que se tenha noção, Portugal é dos países europeus onde menos se previne, onde menos se investe na saúde preventiva. Menos 60% do que a média da União Europeia. Isto tem resultados práticos. E um dos resultados práticos é este, que motivou o porquê de nós estarmos a falar deste tema. Mais um dado mesmo para concluir, só para que nós tenhamos noção, mais uma vez, da dimensão daquilo que nós estamos a falar. Em Portugal são vendidas cerca de 80 mil embalagens de psicofármacos, isto são dados de 2025, de psicofármacos por dia. Por dia. E claro que isso depois leva-nos a ser o país da União Europeia que mais consome antidepressivos em Portugal. Portanto, eu acho que é preciso olhar com um olhar integrado da resposta do social, do privado, do público. O Estado tem que assumir um papel central nesta questão, porque se esmaga as famílias, esmaga as empresas, esmaga tudo o que mexe na economia portuguesa com impostos e retém para si uma grande parte do sucesso das pessoas, dos trabalhadores e das empresas, tem depois obrigações de responder. E esta é uma das áreas em que o Estado não se pode fazer substituir em larga escala, com um olhar integrado, para aquelas que são as respostas que o privado e que o social também pode ter. Mas agora o Estado tem a obrigação de responder às pessoas, nomeadamente nesta questão da área da saúde mental.
1: O Iago Fernandes é uma pessoa que tem lidado com as pessoas da sua idade, os jovens, também com os professores, uma pessoa atenta e interventiva. Que opinião tem de toda esta questão da saúde mental e destes argumentos que foram aqui apresentados?
2: Bem, eu acho, quando te perguntou se a região ou até mesmo o país estavam prontos a nível da prevenção e do tratamento, eu acho que existe aqui alguma vontade de fazer uma mudança, e vou falar especialmente da prevenção nos jovens, porque é o tema que mais me toca. Mas acho que há aqui uma grande questão central que é muitas vezes ignorada, que é envolver os jovens também na prevenção. Faz-se muita coisa, dá-se muita informação, mas não procuramos envolver outros jovens para também procurarem prevenir. Ou seja, não há aqui uma educação de pares. Eu não tenho jovens à minha volta que me expliquem a importância de não consumir certos psicoativos, por exemplo. Se houvesse, por exemplo, a nível da informação, páginas criadas por jovens para promover a saúde mental, para promover bons comportamentos, a coisa seria muito mais fácil, porque hoje em dia a única pessoa a quem eu me sinto, por exemplo, confortável a perguntar alguma coisa é um adulto. Mas se calhar eu até posso sentir-me confortável a falar com um adulto, mas outros jovens podem não sentir-se e podem querer procurar outros jovens. E há aqui também uma questão central, que é o falar. Cada vez mais nós quase que desnormalizamos o falar entre pares. Por exemplo, normalizamos conversas demasiado superficiais e não falamos sobre temas que são centrais também na nossa vida. Nós diabolizamos a saúde mental e, na verdade, é normal, é algo que todos nós, pelo menos em algum momento da nossa vida, sentimos mais tristes, sentimos mais isolados, mas cada vez mais evitamos falá-lo. Por exemplo, eu sei que se eu chegasse a um amigo, que eu até posso considerar muito amigo meu, mas se eu lhe dissesse que se calhar me estava a sentir mal, a resposta poderia não ser aquela que eu estava à espera. Ele poderia querer afastar-se. Porque nós, no nosso dia-a-dia, evitamos. E hoje em dia, especialmente, com todas as ferramentas digitais que temos, é muito mais fácil ir perguntar a um ChatGPT porque é que eu estou-me a sentir assim do que falar com um amigo. Mas o ChatGPT e a internet...
0: Para isso é que existem os psicólogos.
2: Exatamente, também.
0: Para isso é que existem os psicólogos, não é? São pessoas que estão formadas na área, são pessoas que sabem aquilo que estão a fazer, sabem as terapias que podem aplicar, sabem os tratamentos que podem ser utilizados nos mais diversos casos, só que não há capacidade financeira para aguentar com os encargos da saúde mental relativamente a este aspecto.
1: E aproveitar para perguntar se as associações estudantis, no caso da Associação de Estudantes da Francisco Franco, se têm levado a cabo algum trabalho nesse sentido, junto quer dos estudantes, quer em conjunto com os professores e o psicólogo.
2: Sim, nós este ano na Associação de Estudantes eu defini como meta cumprir uma das atividades que já estava prevista num plano de atividades, que era organizar uma semana de recepção, e também depois adicionámos uma semana para os finalistas, a que apelidámos de Passaporte para o Futuro. Nesta semana de recepção, nós decidimos fazer 3 sessões com um psicólogo, e em que seria uma espécie de mesa redonda, em que eu convidei um aluno, o presidente do Conselho Executivo, e um psicólogo para termos uma conversa aberta com os novos alunos que vinham para a escola, para desmistificar esta ideia de que é preciso tirar boas notas a tudo e é preciso ser perfeito. Ou seja, eu trouxe um aluno para falar da sua experiência. No caso, até trouxe uma aluna que era da turma 1, porque normalmente é a turma que tem aquela imagem de que têm de ter todos 20, senão são mandados embora. Trouxe o presidente do Conselho Executivo, que acaba por ser a cara da escola e também percebe, ele, apesar de estar no Conselho Executivo, fala com os alunos, conhece a realidade. E depois trouxe um psicólogo para também desmistificar estas ideias e trazer uma base mais científica. No Passaporte para o Futuro, decidi fazer uma coisa diferente. Porque achei que tudo aquilo que havia a nível de... Ou seja, a nível destas atividades, da vocação, para percebermos para onde é que queremos ir, é tudo muito superficial. E então decidimos fazer uma coisa mais pequena, para uma turma apenas, num modelo de workshop. Basicamente, fui um psicólogo que levou um questionário, que os vários alunos responderam, e depois fomos abordando as várias questões. E foi muito interessante como... Eu fiquei muito mais contente com essa atividade do que se tivessem participado 4 ou 5 turmas e tivesse sido muita gente. Porque vi realmente os alunos a participar, eles falaram, mostraram os seus medos, as suas fraquezas. Houve, por exemplo, uma rapariga que estava lá e ela falou sobre o curso que queria e ela disse que queria direito, exatamente porque tinha um sentido de justiça. E depois houve outra pessoa que queria jornalismo porque tinha uma paixão pela informação. E, ou seja... Acho que ajudou-os todos a perceber o que é que querem e porquê que o querem, para poderem tomar uma decisão mais informada, que também acho que é muito importante. Contribui agora também nesta fase final de ano letivo, para que possam perceber e ter a certeza, entre aspas, que nunca ninguém tem a certeza de nada, daquilo que querem daqui para a frente. E acho que é acima de tudo esse o papel que as associações de estudantes têm de ter, ou seja, é trazer estas atividades, trazer estas iniciativas de uma forma diferente, não daquela que tem sido feita há vários anos, e também colocar os alunos a falar, a participar, porque só dessa forma é que eles vão saber como é que é estar lá em cima.
1: Este é um tema que naturalmente traz muitas...
0: Eu gostava só de acrescentar um último ponto, acho que acaba por ser unânime, que é, há também, e a Patrícia tocou de leve nisso, através da literatura e da consciencialização das gerações mais jovens e até das gerações mais antigas, que é relativamente ao estigma que ainda pode existir no tratamento da saúde mental. Uhum. Havia na sociedade um grande chavão de até de pergunta, vais ao psicólogo, então só vai ao psicólogo quem está doente. Quer dizer, isso não é verdade, isso é factualmente mentira, e portanto acho que há um trabalho ainda de tirar esse estigma e também acabar com essa, com essa quase discriminação de quem vai ao psicólogo e quem trata da sua saúde mental são só aquelas pessoas que já estão doentes e que já sofrem doenças mentais. Não, há um trabalho de prevenção que é profundamente importante e que significa precisamente a capacidade de responder a situações de emergência completamente distinta do que se não tivesse havido esse trabalho de prevenção. Portanto, acho efetivamente que, para além de tudo aquilo que nós já falámos, há também ainda uma importância quanto à relação que as novas gerações podem trazer, quanto à importância da prevenção na saúde mental.
3: Só queria acrescentar aqui um ponto. Esta questão que o António levantou é muito, mas mesmo muito importante em relação à questão de combater os estigmas dos psicólogos. Eu, por exemplo, vou dar aqui um exemplo. Eu lembro-me quando comecei a licenciatura, curiosamente, na Universidade da Madeira. Eu lembro-me que na altura eu tinha duas colegas da minha turma que estavam a recorrer ao psicólogo. E na altura, quando me vieram contar, era só quando estava só eu e elas. Ou seja, parecia um segredo horrível. Isto em 2013, quando eu entrei, portanto já tem alguns anos, mas na altura, reparem, entre os jovens, nós nem sequer estamos a falar de pessoas adultas, tinha assim um medo, parecia que era uma coisa horrível ir ao psicólogo. Eu acho que tem-se feito um trabalho, mas falta ainda muito por fazer, porque realmente existe este estigma em relação à saúde mental, porque parece que só algumas pessoas é que precisam de ir e recorrer aos psicólogos. Não, nós precisamos, sobretudo porque muitas vezes ao longo da nossa vida nós temos alguns episódios que acontecem e nós temos que saber lidar também com acontecimentos muitas vezes menos felizes que podem acontecer.
2: Sim, se eu pudesse só acrescentar, por acaso era só mesmo dizer que isso mantém-se completamente atual. Ainda há dias estava numa expo
0: que é grave. Estudante.
3: Exato, péssimo.
2: Estava na expo estudante, foi uma organização da
3: Quando
2: Câmara
3: é que foi?
2: Municipal do Funchal, dia 15 de Abril. Estava lá, estava com alguns alunos E eu levei um grupo da Francisco Franco, 140 alunos, e estava lá a falar com alguns. E houve uma altura que estava lá umas três raparigas e eu disse: ah, se calhar, se não estão a gostar desta parte, ele e o psicólogo podem ir falar com ele. E eles: ah, mas estás-me a chamar para o psicólogo e não sei o quê. Foi logo uma coisa e disse: ah, pronto, se calhar não me percebem, mas eu, na maior inocência, disse que podia ir falar com o psicólogo e fui logo levado a mal, como se estivesse a insinuar alguma coisa, quando na verdade era sobre psicologia vocacional, exatamente para ajudar. Por isso, ainda hoje, o psicólogo é visto quase como o diabo no meio disto tudo.
1: Infelizmente. Ora, passamos para o segundo tema de debate deste Espaço J. O Governo da República e os parceiros sociais voltam a reunir-se esta quinta-feira para, em princípio, encerrar o processo negocial sobre as alterações à lei laboral com uma greve no horizonte. Os sindicatos rejeitam a proposta final do Governo e traçam várias linhas vermelhas. O Governo já disse que, se não houver acordo esta quinta-feira, a proposta final será assim mesmo levada à Assembleia da República, para quem, ao que parece, atira o ónus. O que vos parece que poderá acontecer?
3: Essa é a pergunta. Nós já tivemos a oportunidade de várias vezes aqui no Espaço J de falar sobre a revisão da lei laboral e inclusivamente sobre a proposta concretamente, e eu não queria também ser repetitiva, não é? Para os nossos ouvintes, e dizer que em relação a este assunto da revisão da lei laboral, eu tenho assistido, como todos nós...
0: Os pontos que falámos antes já não são efetivamente aqueles... Sim. Que hoje
3: já mudou. Houve... Entretanto, o que mais me deixa de alguma forma, e não queria estender muito neste tópico, porque efetivamente amanhã haverá uma nova reunião, será provavelmente a última da concertação social, e depois, depois irá seguir o seu trâmite normal, Assembleia da República, e depois há debate na Generalidade, se eventualmente for aprovado haverá ainda mais... a questão da especialidade. Eu só tenho pena de uma coisa. Eu gostaria muito mesmo que nós tivéssemos aproveitado este debate do trabalho para falar de algumas questões que eu não vi serem suscitadas. Eu gostaria mesmo que se falasse da questão da disparidade salarial entre homens e mulheres. Eu gostaria que nós falássemos, e temos aqui um presidente de uma associação de estudantes, relativamente a questão dos jovens que nem trabalham nem estudam, porque nós sabemos que o número tem vindo a reduzir-se, é verdade, mas sempre haverá uma percentagem da população mais nova que nem estuda nem trabalha, e nós sabemos que para nós termos um país verdadeiramente industrializado, por exemplo, e para todos os jovens conseguirem ter o seu caminho, o ensino profissional era uma solução também, a aposta mais no ensino profissional. Mas também gostaria que respondêssemos a uma pergunta muito concreta, e que será inevitável nós falarmos na praça pública nos próximos 10, 15, 20 anos, que é: da mesma forma que nós tivemos um debate em relação à transição justa na área da energia, dos combustíveis fósseis, ou seja, nós sabemos que o petróleo e os seus derivados um dia vão terminar, são recursos escassos, e que naturalmente os profissionais que estavam afetos a serviços de energias de combustíveis fósseis, não é, centrais de carvão, etc., tiveram que fazer um processo de formação novamente para serem reintroduzidos em outras áreas relacionadas com as energias sustentáveis. E fala-se, este conceito tem um termo, uma designação, que é a transição justa, e nós também vamos ter que falar da transição justa para a área da tecnologia, porque haverá profissões, sobretudo nas indústrias, não é, conserveiras e não só, que nós também teremos que fazer aqui um processo de transição dos trabalhadores. Por exemplo, aqueles trabalhadores que trabalham nas fábricas da mais diversa natureza, das embalagens, etc., como é que estes trabalhadores irão ficar quando a tecnologia vai dominar inevitavelmente, ou vai, como é que se diz, de certo modo, apoderar-se de profissões que já existem atualmente? Eu acho que este era um debate que se deveria ter feito. Lamento muito que não se tenha feito este debate. Acho que
0: ainda pode haver,
3: mas eu gostaria mesmo muito. Acho que era uma grande oportunidade.
0: Mas nós estamos a entrar num debate, agora mais eminentemente político, que, enfim, estamos a falar já da lei da reforma, da descida da idade da reforma, que quer
3: pelo
0: dizer,
3: Chega.
0: Sim, pelo Chega. Quer dizer, isto podia ter sido proposto pelo Bloco de Esquerda, pelo Partido Comunista Português e até pelo PS. Mas nenhum dos três teve a ousadia nem o descaramento de propor esta medida para sequer pensar em viabilizar a revisão da reforma laboral. Aliás, nós estamos a discutir esta reforma laboral que assenta em princípios bem mais liberais do que propriamente socialistas. E aliás, eu recordo-me de André Ventura ter sido eleito com o slogan "Vamos varrer o socialismo em Portugal". E apresenta propostas tão populistas do ponto de vista eleitoral que nem os socialistas, que tiveram sempre historicamente bem mais ligados ao eleitorado mais velho, propostas bem mais simpáticas para essa parte do eleitorado, nem o Partido Socialista teve esse descaramento de apresentar uma proposta destas. E André Ventura, no seu bom estilo divã de populismo e de demagogia puros, apresenta como condição essencial uma proposta tão socialista ou mais comunista do que os próprios partidos representam essas ideologias políticas no Parlamento. Quer dizer, isso sinceramente, nós continuamos em Portugal com uma aversão enorme a mudar o que é que seja. E o Chega, aliás, que reivindica uma maioria de direita na Assembleia da República, é o primeiro a destruí-la. É o primeiro a destruí-la, porque na primeira oportunidade de mudar as políticas que conduziram muitas vezes Portugal à situação económica em que está e em que esteve, o Chega é o primeiro a obstruir, obstacularizar essa mesma reforma e essas mesmas alterações. Quer dizer, já era difícil levar a sério o partido de André Ventura. Com este tipo de atitude e com este tipo de defesa de políticas públicas, é ainda mais difícil é de levar a sério o partido de André Ventura. Mas há também um outro ponto relativamente à reforma laboral, que é a posição dos sindicatos. Quer dizer, pelo que eu ouço o governo dizer, há apenas 6 medidas que os sindicatos não se revêem, a UGT, a CGTP e ainda mais uns sindicatos que não se revêem em determinadas propostas desta revisão da reforma laboral. São 6. Nós já tivemos a discussão de um pacote interno, a concertação social. Agora estamos a discutir apenas 6 medidas nas quais há dissonância entre a contestação social e o governo. Quer dizer, não quero acreditar que em Portugal não se vai fazer uma reforma eleitoral, porque os sindicatos e a contestação social não concordam com 6 das medidas entre quase 200 medidas que o governo está a propor. Quer dizer, parece que nós vivemos num mundo utópico em que os passarinhos voam e as borboletas pisam a relva sem... Quer dizer, é tudo uma loucura desmedida que impede que o país avance, que impede que o país ande para a frente, que nos tire da cauda da Europa. Nós continuamos dependentes da União Europeia, absolutamente dependentes da boa vontade da União Europeia, e isso viu-se relativamente ao primeiro tema que nós aqui discutimos. Quer dizer, é uma estupidez que nós estejamos a perder uma oportunidade, mais uma oportunidade, de rever a lei laboral por puro capricho eleitoral do Chega. Porque a proposta naturalmente terá que ir à Assembleia da República, e vai à Assembleia da República, aliás o governo já assumiu isso, e parece que vai chumbar, porque o Partido Socialista já disse que não viabiliza a proposta se não for viabilizada na Constituição Social. O Chega exige, como medida para aprovar esta reforma laboral, a redução da idade da reforma. E depois haverá ainda mais um entrave, que é o Presidente da República. Porque António José Seguro foi eleito, recorde-se, com a palavra dada de que vetaria a reforma laboral se ela estivesse nos termos em que a Constituição Social não entendesse que a reforma laboral estivesse nos termos em que queria que tivesse. Portanto, nós... E digo isto com muita mágoa. Digo isto sinceramente com muita mágoa de ver o nosso país condenado a não conseguir avançar por meros caprichos de determinadas minorias.
1: Iago Fernandes, o que dizer de tudo isto?
2: Pronto, eu acho que essencialmente Portugal precisa de uma reforma laboral. E acho que isso é claro. Agora, os termos em que a vão haver, se vai ser mais flexível ou menos flexível, pode-se discutir. Agora, não podemos andar aqui quase a perder tempo, e já estamos nisto há tanto tempo, e não falamos de outros temas tão importantes como aqui a Patrícia disse, e muito bem, estamos sempre a bater na mesma tecla e não andamos para lado nenhum. Não há compromisso de nenhuma das partes, estamos a politizar a vida das pessoas. A verdade é que a lei atual portuguesa é demasiado rígida. É muito difícil despedir uma pessoa, o que também torna difícil contratar, porque as empresas, pura e simplesmente, não querem contratar. Porque se contratarem, têm de ficar com aquele trabalhador muito mais tempo do que se calhar precisariam. Nós somos dos países que mais trabalham e temos muito pouca produtividade. Eu acho muito estranho como é que os portugueses cá não têm produtividade, mas lá fora somos tão requisitados e lá fora todos querem ver um português a trabalhar. Vemos os enfermeiros da Inglaterra e tantos outros exemplos. A verdade é que se o problema não está na nossa educação, pelo menos no seu todo, se não está na nossa maneira de trabalhar, está sim na lei e que precisa de ser revista. Também acredito que precisamos de rever, e acho que também era importante ver nesta reforma da lei laboral a organização da administração pública, que neste momento não valoriza quem trabalha mais. Recebem todos praticamente por igual, não há uma avaliação sincera dos trabalhadores e é um tema que estranho muito não estar a ser falado.
3: Talvez
2: porque não convém, talvez porque incomoda, mas acho que era extremamente importante, porque hoje em dia na administração pública penalizamos quem trabalha mais e valorizamos quem trabalha menos. Todos recebem por igual e vejo isso muito pelos professores, que é o caso com o qual, obviamente, eu tenho mais contacto.
0: Mas isso talvez pelo simples facto da reforma laboral que está a ser discutida incide muito mais na área privada do que na esfera pública.
2: Claro, mas
0: a lei laboral...
3: Era o CIADAP que teria de ser debatido.
0: Precisamente. Eu compreendo essa visão e concordo quase em absoluto. Agora, a lei laboral, tal nos termos em que está definida, aplica-se ao setor privado de uma forma distinta como se aplica ao público. E, portanto, nós estarmos a falar da administração pública e da organização da administração pública não seria tanto na reforma da lei laboral.
3: Mas é importante. É importantíssimo a questão do CIADAP.
2: Sim. E há aqui só uma última questão, que é o direito à greve. O direito à greve é essencial, mas deixava aqui a questão, também para os nossos ouvintes, que é até que ponto não estarão os sindicatos a banalizar este direito à greve. Porque, como o António disse bem, são 6 pontos com os quais eles não concordam. E será que se justifica estar a convocar mais uma greve geral? Será que justifica continuar a bater nesta mesma tecla?
0: Porque depois a verdade... do flop da primeira.
2: A verdade é que o direito à greve é essencial e isso é incontestável. Agora, também não podemos banalizar este direito à greve e fazer a greve por tudo e por nada. Precisamos ter respeito por estes direitos e garantias que temos.
1: Iria só fazer-lhe uma pergunta.
0: Eu gostava depois só de acrescentar um ponto. E também, se calhar, complementa a pergunta que o Pedro vai fazer ao Iago.
1: Tem a ver com a experiência pessoal na escola Francisco Franco, com os colegas, se eles se preocupam com o futuro, ou seja, quando terminarem o curso, se têm a percepção de que têm ou não garantido um lugar profissional. Eu acho, se essa é uma preocupação.
2: É uma preocupação, mas depende muito do curso e da área que a pessoa vai tirar. Conheço, por exemplo, muitos colegas que vão para áreas supostas mais seguras, por exemplo, medicina, e que não se preocupam tanto. Mas vejo, por exemplo, colegas que dizem que vão para a história, para a psicologia, para ciências da cultura, e aí, por mais que gostem muito da área para que vão, dizem o curso que querem e mostram sempre algum receio. Porque também, muitas vezes, acho que a própria sociedade, seja os pais, a família, os amigos, comentam sempre, mas vais para o desemprego, vais trabalhar para o McDonald's, como dizem aquelas coisas muito vulgarmente. Acho que há essa preocupação, sim, mas apenas em determinadas áreas, não em todas.
1: António.
0: Eu ia fazer só um comentário final e também deixar uma reflexão. É que nós discutimos esta reforma laboral e a revisão da lei laboral e eu não vi ninguém a preocupar-se com as gerações mais novas e com as gerações futuras. Não vi ninguém que discutiu a reforma laboral preocupar-se com os jovens e preocupar-se com aquelas que são as intenções da juventude portuguesa, com os objetivos da juventude portuguesa. Veja-se bem os países para os quais os jovens portugueses estão a emigrar. Têm leis laborais bem mais flexíveis do que a nossa. Os objetivos dos jovens hoje são distintos do que uma lei que foi pensada há muito tempo atrás. Os jovens hoje querem flexibilidade, querem melhores rendimentos, querem uma capacidade de arriscar que era distinta do que há uns anos atrás. E eu não vi ninguém que discutia esta reforma da lei laboral a preocupar-se efetivamente com as gerações atuais de jovens e com as gerações futuras. Ninguém abordou o assunto, ninguém preocupou-se, ninguém procurou saber quais eram as opiniões dos jovens, as associações, as pessoas, os jovens que estão mais envolvidos na... Não houve ninguém que se preocupasse com a posição dos jovens perante esta lei laboral, que efetivamente, se vier efetivamente a ser revista, como eu espero que venha a ser, uma classe social que terá que viver com esta lei laboral seremos nós. Nós seremos parte interessada nesta lei laboral e não houve ninguém que se preocupasse com aquela que é a posição dos jovens perante esta reforma, que apesar de ser urgente e de ser pertinente, não vi ninguém preocupado com esta temática.
1: E fechamos assim mais um Espaço J do Posto Emissor. Agradeço aos nossos convidados, Patrícia Grela, António Santa Clara e Iago Fernandes. Voltamos daqui a uma semana. Boa noite.
3: Boa noite. Boa noite.
0: Até para a semana.
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1: No Evangelho de hoje, Jesus diz-nos algo muito simples e profundo: permanecei no meu amor. Não se trata apenas de sentir, mas de viver nesse amor todos os dias, nas escolhas, nas atitudes, na forma como tratamos os outros. Jesus lembra-nos que nos ama como o Pai o ama. É um amor fiel, constante, que não depende das nossas falhas, mas que nos convida a crescer e a dar fruto. E acrescenta algo belo: disse-vos isto para que a minha alegria esteja em vós e a vossa alegria esteja e seja completa. A verdadeira alegria nasce deste encontro com Deus, desta relação de confiança e de amor. Também nós procuramos alegria em tantas coisas, mas o Evangelho recorda-nos onde ela se encontra verdadeiramente. Que hoje possamos permanecer neste amor e deixar que ele encha a nossa vida.

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